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1: 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Simão Pedro Vicky, Mozinho Nharai, Peter José Bagaceira, Antônio Gento Raiva, Adriano Albano, Santo Tampacama, Domingo José Colheri, Cristo Cristo Nhaumba, Sérgio Petano Mucopoi, Aferno Sermani, 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Comprei um goma em Acam, quando já dei minha catenga, antes de chegar a fugir do Zumba Matenga.
0: Ah, ok. Mas, Vita?
1: Tá tendo, vamos para o meu bairro.
0: Tá tendo.

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2: Mas ainda. Disposto.
0: Okay.
2: Disposto para jogar no bar.
0: All right.
2: Yeah.
0: Quais os sites?
2: Se botar no jantar de semana muito para baixo na sua técnica.
0: Mas ainda.
2: José Lucas, Joana José Roque, Maio Luiza Florindo, mas seguro Augusto Florindo, Benjamin Florindo. Joaquina Florindo, João Almeida, Zoya Ana, Caetano Vivale Rui, Elia Vivale Rui, Luísa Vivale Rui, Anabela Vivale Rui, Chico Vivale Rui. 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Chata Benicela, Santo Sampagama, Isaia Virassoni, Magui José Maueto, Zinho Feroz, Zandame Chalemba, José Luiz, Breno Chambachal, Mandito Raposo, Fernando João, Vicente Elias Fazavê, Idai Domingo, 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
2: Atento.

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2: Urjacinta Nyamitambo. O presidente da República manifesta profundo pesar pelo desaparecimento físico de Festus Mogae, antigo chefe de Estado da República do Botswana e uma das figuras mais proeminentes da história política contemporânea daquele país, que perdeu a vida esta sexta-feira aos 86 anos. Em mensagem dirigida às autoridades botswanas, Daniel Chapo expressa a tristeza pela perda do antigo estadista, sublinhando o seu papel determinante na consolidação da democracia, na promoção da boa governação e no desenvolvimento socioeconômico do Botswana. O presidente da República manifesta solidariedade ao seu homólogo do Malau, Arthur Peter Mutharika, na sequência do trágico acidente rodoviário ocorrido no dia 5 de maio corrente, na província de Mashonaland, na República do Zimbábue, que provocou várias vítimas mortais e feridos, entre os quais cidadãos malauianos. Na mensagem dirigida ao chefe de Estado malauiano, o presidente Daniel Chapo manifesta profunda consternação pela tragédia, expressando a solidariedade do povo e do governo de Moçambique ao povo irmão do Malau e às famílias enlutadas. O chefe de Estado transmite em nome do povo e do governo da República de Moçambique e em seu nome pessoal as mais sentidas condolências às autoridades malauianas, reafirmando votos de rápida recuperação aos feridos. O presidente da República afirma que o Fundo de Empoderamento Econômico da Mulher será alocado em todos os distritos do país. Daniel Chapo falava esta sexta-feira em Manje, sede do distrito de Xuta, em Tete, no encontro com as mulheres da província. O chefe de Estado referiu na ocasião que a mulher já provou ser responsável na gestão de fundos.
3: A mulher é que assegura a sociedade moçambicana. Por isso, nós, ao organizarmos este Fundo de Empoderamento Econômico da Mulher, é exatamente para estas mulheres que estão no mercado, que às vezes precisam de 1.000 meticais só para começar um negócio. Às vezes precisam de 2.000 meticais para começar um grande negócio. Às vezes precisam só de 5.000 meticais para começar um grande negócio. É ou não é?
4: É.
3: É exatamente para estas mulheres.
2: Presidente da República afirma que o Fundo de Empoderamento Econômico da Mulher será alocado em todos os distritos do país. O governo esclarece que o Banco de Desenvolvimento de Moçambique não vai substituir os bancos comerciais no processo de financiamento. A ministra das Finanças, Carla Louveira, disse esta sexta-feira no Parlamento que o Banco de Desenvolvimento de Moçambique tem como missão viabilizar investimentos com impacto real na economia, sobretudo nos setores onde o financiamento da banca comercial é restrito.
5: O Banco de Desenvolvimento de Moçambique não visa concorrer e nem substituir a banca comercial tradicional. Pelo contrário, visa complementar e fazer uso da capilaridade da banca comercial para assegurar o financiamento ao desenvolvimento e promover maior inclusão financeira. A visão do Banco de Desenvolvimento de Moçambique é clara: tornar-se uma instituição de referência nacional no reforço aos instrumentos de financiamento orientados ao desenvolvimento.
2: A proposta de lei que cria o Banco de Desenvolvimento de Moçambique foi aprovada esta sexta-feira na generalidade e por consenso pelo Parlamento. Ainda esta sexta-feira, a Assembleia da República aprovou, na generalidade e por consenso, a proposta de lei do conteúdo local. Este sábado, a Assembleia da República aprecia em plenária o relatório da Comissão Parlamentar do Inquérito para averiguar a utilização de substância química perigosa na atividade mineira na província de Manica. O arcebispo de Nampula chama atenção à sociedade a parar de propalar boatos de ódio e mortíferos e rebuscar a convivência harmoniosa social perdida nas comunidades do país. Dom Inácio Saúl falava esta sexta-feira no encontro de reflexão sobre o fenômeno de encolhimento dos órgãos genitais que está a criar agressões e mortes a inocentes. O encontro juntou vários estratos da sociedade com a finalidade de mostrar o impacto social, clínico e jurídico deste fenômeno que o arcebispo Saori chamou de mortífero.
4: Deus oferece-nos a oportunidade de procurarmos juntos caminhos para a reposição da harmoniosa convivência social perdida, por causa da circulação de uma informação que carece de compreensão razoável. Neste anfiteatro da Faculdade de Educação e Comunicação da Universidade Católica de Moçambique, em Nampula, a fé e a ciência abraçam-se. A medicina, a psicologia, as ciências jurídicas abraçam-se em defesa firme do valor sagrado da vida.
2: Arcebispo de Nampula chama a atenção à sociedade a parar de propalar boatos de ódio e mortíferos e rebuscar a convivência harmoniosa social perdida nas comunidades do país. O chefe da Brigada Central e membro da Comissão Política da cidade de Maputo, Tomás Salomão, diz que só com trabalho árduo e determinação, a Frelimo pode vencer os desafios futuros em prol da contínua construção do país. Tomás Salomão falava esta sexta-feira em Maputo, na reunião com os membros do partido, em preparação da 11ª Conferência Nacional de Quadros da Frelimo, a realizar-se em agosto próximo, em Chimoio, província de Manica. O encontro culminou com a divulgação das decisões saídas da 5ª Sessão Ordinária do Comitê Central da Frelimo, que decorreu em abril último, na Matola, província de Maputo. Na atualidade internacional, o presidente Cyril Ramaphosa diz que respeita a decisão proferida esta sexta-feira pelo Tribunal Constitucional em torno do caso de roubo de avultadas somas de dinheiro na fazenda dele, localizada em Palapala, na província de Limpopo. O Tribunal Constitucional Sul-Africano deliberou que o Parlamento agiu ilegalmente em 2022 ao votar contra o relatório de um painel independente que recomendava a abertura de um processo de destituição contra o presidente Cyril Ramaphosa. Igualmente, ordenou que o relatório do painel independente seja novamente remetido ao Parlamento. Apresentamos as notícias das 5 escutas próximas, quando for 7 horas.
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2: As notícias já a seguir apresentadas por Jacinta Nyamitambo. Bom dia.
3: Bom dia. O presidente da República manifesta profundo pesar pelo desaparecimento físico de Festus Mogae, antigo chefe de Estado da República do Botswana e uma das figuras mais proeminentes da história política contemporânea daquele país, que perdeu a vida esta sexta-feira aos 86 anos. Em mensagem dirigida às autoridades tswanas, Daniel Chapo expressa a tristeza pela perda do antigo estadista, sublinhando o seu papel determinante na consolidação da democracia, na promoção da boa governação e no desenvolvimento socioeconômico do Botswana. O presidente da República manifesta solidariedade ao seu homólogo do Malawi, Arthur Peter Mutharika, na sequência do trágico acidente rodoviário ocorrido no dia 5 de maio corrente, na província de Mashonaland, na República do Zimbábue, que provocou várias vítimas mortais e feridos, entre os quais cidadãos malawianos. Na mensagem dirigida ao chefe de Estado malawiano, o presidente Daniel Chapo manifesta profunda consternação pela tragédia, expressando a solidariedade do povo e do governo de Moçambique ao povo irmão do Malawi e às famílias enlutadas. O chefe de Estado transmite em nome do povo e do governo da República de Moçambique e em seu nome pessoal as mais sentidas condolências às autoridades malawianas, reafirmando votos de rápida recuperação aos feridos. O presidente da República afirma que o Fundo de Empoderamento Econômico da Mulher será alocado em todos os distritos do país. Daniel Chapo falava esta sexta-feira em Manje, sede do distrito de Xuta, em Tete, no encontro com as mulheres da província. O chefe de Estado referiu na ocasião que a mulher já provou ser responsável na gestão de fundos.
4: A mulher é que assegura a sociedade moçambicana. Por isso, nós, ao organizarmos este Fundo de Empoderamento Econômico da Mulher, é exatamente para estas mulheres que estão no mercado, que às vezes precisam de 1.000 meticais só para começar um negócio. Às vezes precisam de 2.000 meticais para começar um grande negócio. Às vezes precisam só de 5.000 meticais para começar um grande negócio. É ou não é?
5: É.
4: É exatamente para estas mulheres.
3: O presidente da República afirma que o Fundo de Empoderamento Econômico da Mulher será alocado em todos os distritos do país. O governo esclarece que o Banco de Desenvolvimento de Moçambique não vai substituir os bancos comerciais no processo de financiamento. A ministra das Finanças, Carla Louveira, disse esta sexta-feira no Parlamento que o Banco de Desenvolvimento de Moçambique tem como missão viabilizar investimentos com impacto real na economia, sobretudo nos setores onde o financiamento da banca comercial é restrito.
6: O Banco de Desenvolvimento de Moçambique não visa concorrer e nem substituir a banca comercial tradicional. Pelo contrário, visa complementar e fazer uso da capilaridade da banca comercial para assegurar o financiamento ao desenvolvimento e promover maior inclusão financeira. A visão do Banco de Desenvolvimento de Moçambique é clara: tornar-se uma instituição de referência nacional no reforço aos instrumentos de financiamento orientados ao desenvolvimento.
3: A proposta de lei que cria o Banco de Desenvolvimento de Moçambique foi aprovada esta sexta-feira na Generalidade e por consenso pelo Parlamento. Ainda esta sexta-feira, a Assembleia da República aprovou, na generalidade e por consenso, a proposta de lei do conteúdo local. Este sábado, a Assembleia da República aprecia em plenária o relatório da Comissão Parlamentar do Inquérito para averiguar a utilização de substância química perigosa na atividade mineira na província de Manica. O arcebispo de Nampula chama atenção à sociedade a parar de propalar boatos de ódio e mortíferos e rebuscar a convivência harmoniosa social perdida nas comunidades do país. Dom Inácio Saúl falava esta sexta-feira no encontro de reflexão sobre o fenómeno de encolhimento dos órgãos genitais, que está a criar agressões e mortes a inocentes. O encontro juntou vários estratos da sociedade com a finalidade de mostrar o impacto social, clínico e jurídico deste fenômeno que o arcebispo Saori chamou de mortífero.
7: Deus oferece-nos a oportunidade de procurarmos juntos caminhos para a reposição da harmoniosa convivência social perdida por causa da circulação de uma informação que carece de compreensão razoável neste anfiteatro da Faculdade de Educação e Comunicação da Universidade Católica de Moçambique, em Nampula. A fé e a ciência abraçam-se. A medicina, a psicologia, as ciências jurídicas abraçam-se em defesa firme do valor sagrado da vida.
3: Arcebispo de Nampula chama a atenção à sociedade a parar de propalar boatos de ódio e mortíferos e rebuscar a convivência harmoniosa social perdida nas comunidades do país. O chefe da Brigada Central e membro da Comissão Política da cidade de Maputo, Tomás Salomão, diz que só com trabalho árduo e determinação, a Frelimo pode vencer os desafios futuros em prol da contínua construção do país. Tomás Salomão falava esta sexta-feira em Maputo, na reunião com os membros do partido, em preparação da 11ª Conferência Nacional de Quadros da Frelimo, a realizar-se em agosto próximo, em Chimoio, província de Manica. O encontro culminou com a divulgação das decisões saídas da 5ª Sessão Ordinária do Comitê Central da Frelimo, que decorreu em abril último, na Matola, província de Maputo. Na atualidade internacional, o presidente Cyril Ramaphosa diz que respeita a decisão proferida esta sexta-feira pelo Tribunal Constitucional em torno do caso de roubo de avultadas somas de dinheiro na fazenda dele, localizada em Palapala, na província de Limpopo. O Tribunal Constitucional Sul-Africano deliberou que o Parlamento agiu ilegalmente em 2022 ao votar contra o relatório de um painel independente que recomendava a abertura de um processo de destituição contra o presidente Cyril Ramaphosa. Igualmente, ordenou que o relatório do painel independente seja novamente remetido ao Parlamento. Apresentamos as notícias das 7 escutas próximas, quando for 9 horas. 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

Ora, viva, muito bom dia. Estamos aqui com o Itália, dia 55 minutos e meio em Moçambique. Bem-vindo, amigo ouvinte, ao primeiro espaço de emissão na língua oficial portuguesa. É referente a este sábado, hoje, por sinal, o dia 9 de maio de 2026. 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É, sim, um prazer enorme, uma grande alegria. É também motivo de uma grande satisfação e um desafio enorme estar com o amigo ouvinte. Hoje, então, até muito bem próximo das 11 horas e 55 minutos no país, vamos a partilhar momentos de grandes emoções. Teremos dentro de instantes o noticiário das 9 horas em contacto com a Internacional da Rádio Moçambique. A partir das 9 horas. E 10 minutos, não deixe de acompanhar o programa Linha Direta. Teremos novamente o noticiário em contacto com a Internacional da Rádio Moçambique. De seguida teremos o noticiário provincial de Manica. Não deixe de acompanhar as notícias

0: 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Estando em Manica, o amigo ouvinte pode sintonizar-nos em 89.5 MHz e em Espungabad em 89.2 MHz. Esperamos então que esteja a ter uma ótima manhã de sábado. É sem dúvidas mais um fim de semana. E o amigo ouvinte tem sim muitos motivos para estar ligado ao nosso canal. Sendo o fim de semana, já sabe que nós não interrompemos a nossa transmissão. Acerte o seu relógio porque eu me sabia que são precisamente 9 horas.
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2: Bom dia.
3: Rosa Freitas e ouvinte, muito bom dia. O presidente da República, Daniel Chapo, já se encontra no distrito de Doa, no prosseguimento da sua visita de trabalho à província de Tete. Vamos em direto ao detalhe com o jornalista Adriano Bicoano. Bom dia. Vamos desenvolver esta nota daqui a pouco. O presidente da República manifesta profundo pesar pelo desaparecimento físico de Festus Muhai, antigo chefe de Estado da República do Botswana e uma das figuras mais proeminentes da história política contemporânea daquele país, que perdeu a vida esta sexta-feira aos 86 anos. Em mensagem dirigida às autoridades tsuanas, Daniel Chapo expressa tristeza pela perda do antigo estadista, sublinhando o seu papel determinante na consolidação da democracia, na promoção da boa governação e no desenvolvimento socioeconómico do Botswana. O presidente Daniel Chapo diz que Festus Muhai será lembrado como um líder visionário, comprometido com os valores da paz, da unidade e do progresso, acrescentando que o seu desaparecimento físico constitui uma perda irreparável, não apenas para o Botswana, mas para toda a África. O Parlamento apresenta e aprecia hoje o relator da Comissão Parlamentar do Inquérito para averiguar a utilização de substâncias químicas perigosas na atividade mineira na província de Manica. Ainda hoje o Parlamento apresenta e aprecia na especialidade as propostas de lei do conteúdo local e de criação do Banco de Desenvolvimento de Moçambique. A Procuradoria Provincial da República na Zambésia emitiu um mandado de captura de 19 suspeitos de envolvimento na onda de boatos sobre atrofiamento de órgãos genitais masculinos. O porta-voz da Procuradoria Provincial da República na Zambésia, Rambo Simbi, explica que os processos instaurados surgem na sequência de atos que tiveram incidência nos distritos de Nicoadala, Namakurra, Mucuba, Climane, Mucubela e Maganja da Costa.
4: Podemos constatar que esses boatos, na verdade, não passam mesmo de boatos, desprovidos de qualquer elemento probatório, na medida em que grande parte dos indivíduos que têm alegado que os seus órgãos tenham desaparecido, uma vez submetidos à instância formal de julgamento, os mesmos alegam que não. Naquele momento eu estive em estado de pânico, pensei que tivesse desaparecido, mas a vítima já perdeu a vida, está lá.
3: Porta-voz da Procuradoria Provincial da República na Zambésia, Rambo Simbi, explicando que a Procuradoria emitiu um mandado de captura de 19 suspeitos de envolvimento na onda de boatos sobre atrofiamento de órgãos genitais masculinos, e este é, de resto, um assunto que vamos debater daqui a pouco no programa Linha Direta. Perto de 800 agricultores e criadores de gado das localidades de Entrelagos e Xissaua, em Mecanhelas, no Niassa, beneficiam desde esta sexta-feira de dois sistemas multifuncionais para irrigação e abastecimento de água. O detalhe por Sampaio Vitor.
5: Implantados nas comunidades de Xiuanda e Nakomo, as duas infraestruturas estão avaliadas em mais de 20 milhões de meticais. Falando no ato da entrega esta sexta-feira, a governadora do Niassa, Judith Massengeli, disse que estes sistemas enquadram-se nos esforços do governo de aumento das áreas de produção por irrigação e aumento da produção bovina e caprina na província. Sampaio Vitor, em Ilixinga.
3: Um olhar sobre a atualidade internacional, a Organização Mundial da Saúde confirma o diagnóstico de 6 casos de antivírus e um total de 8 casos suspeitos, após o surto ocorrido a bordo de um navio cruzeiro no Oceano Atlântico. O diretor-geral da OMS, Tedros Ghebreyesus, desloca-se hoje para ilhas espanholas das Canárias para coordenar a evacuação dos passageiros do navio de cruzeiro que esteve em quarentena. E o governo espanhol adianta que todos os passageiros continuam sem sintomas de doença infecciosa transmitida pelos roedores. Na sexta-feira, a Organização Mundial da Saúde assegurou que o risco de propagação do antivírus à população global é absolutamente baixo e que apenas constitui perigo para a pessoa infectada. Para fechar o resumo das temperaturas máximas previstas para hoje nas principais cidades, Quelimane e Tete poderão registrar 34 graus centígrados de temperatura máxima, para Beira prevê-se 32 graus, Inhambane e Pemba 31, Maputo, Nampula e Vilanculo 30, Xai-Xai 29, Chimoio 27, por último, Lixinga pode chegar hoje aos 26 graus centígrados de temperatura máxima. Apresentamos as notícias das 9 às próximas, quando forem 11 horas.

0: Se nós queremos construir o desenvolvimento, temos que construir com paz e segurança. E a violência não se responde com violência. O ódio não se responde com ódio. Responde-se com paz, com segurança, com amor ao próximo e, sobretudo, com o diálogo. Daí que achamos que era extremamente importante vir à África do Sul, sentar junto ao governo irmão da África do Sul, ao povo irmão da África do Sul, ao país irmão da África do Sul, para que estes atos de violência aos estrangeiros, principalmente africanos, incluindo moçambicanos, possa cessar o mais rápido possível, porque o nosso objetivo, como dois governos, como dois povos, é desenvolver Moçambique, desenvolver a África do Sul, desenvolver os dois países, desenvolver a nossa região, para que a prosperidade possa criar melhores condições de vida para os dois povos.
1: Presidente da República, Daniel Chapo.
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0: Como é bem-vindo às nossas melhores saudações, assim inicia este Linha Direta, num dia em que vamos abordar as estratégias para fazer face aos boatos e desinformação muito a propósito do atrofiamento de alegado atrofiamento de órgãos genitais, como se tem propalado. E para este debate contamos hoje com a presença aqui nos estúdios da doutora Wilza Fung, que representa o Ministério da Saúde, é chefe do Departamento de Saúde Pública. Contamos também com a presença do doutor Isaú Menezes, é sociólogo. Temos também o doutor Joaquim Ampoca, é da Faculdade de Letras e Ciências Sociais da Universidade Eduardo Mondlane. E depois o doutor Ashmo Chagan, é psicólogo clínico. Poderíamos eventualmente contar com a presença aqui do Conselho Cristão de Moçambique, por qual convidamos o secretário-geral. Vamos começar, portanto, este nosso Linha Direta, sendo certo que poderíamos ter, ou seja, poderá terminar um pouco mais cedo, se for o caso, na sequência da atividade presidencial. O chefe de Estado trabalha estes dias na província de Tete e, se se justificar, esta Linha Direta poderá terminar um pouco mais cedo para darmos lugar, portanto, à intervenção do chefe do Estado. Vou começar esta Linha Direta convidando a doutora Wilza para nos dar alguma explicação se efetivamente esta questão de atrofiamento de órgãos genitais é possível ou não, se existe ou não. E vou pedir à doutora Wilza para que abordemos de forma clara, de forma que os nossos ouvintes entendam. Por favor, doutora Wilza, bem-vinda.
1: Bom dia, muito obrigada e obrigada pelo convite para estar aqui. Bom, no nosso entender, esta forma de transmissão não é possível. Não é possível fazer encolher órgãos genitais de outra pessoa através de toque ou através de transmissão de olhares ou de pensamento. Mas entendemos este fenómeno, enquadramos este fenómeno como sendo algo que acontece no decurso da crença de que é possível que outra pessoa faça isso, baseado em superstição, baseado na forma como concebemos o mundo. Mas a partir desta crença gera-se um medo, um pânico, uma ansiedade, um receio, que faz com que haja um desencadear de reações que até são físicas, mas são em resposta a este medo. E que essas reações físicas podem ser interpretadas, por causa daquilo que a pessoa acredita, como uma confirmação. Porque se eu estou a reagir ao frio, se eu estou a reagir ao medo, o meu corpo tem tendência a responder e responde a liberar muitas substâncias que fazem com que o corpo todo fique tenso, fique contraído, inclusive os órgãos genitais. E nesse momento em que há uma contração dos órgãos genitais, há um encolhimento que é em reação ou em resposta àquele medo, a pessoa, porque está a interpretar que isto é algo que alguém fez, é como se validasse, é como se confirmasse e dissesse: sim, sim, está a acontecer comigo, meu Deus, é verdade, é real. E aquele medo gera mais medo e mais reações de alarme por todo o corpo. Então, nós entendemos que não há uma transmissão real de um encolhimento, mas que é possível, através da crença de que esse encolhimento aconteça, ter reações no corpo que fazem responder como se estivesse a encolher e que aumentam a sensação de pânico.
0: Enfermidade como tal que possa levar a este encolhimento ou atrofiamento não existe?
1: Não, mas existem situações até da forma como a pessoa foi feita ou está o corpo da pessoa, que é que a pessoa já pode ter alguma alteração nos genitais, mas que não foi transmitido nem foi concebido desta maneira.
0: Bem, doutor Ashmo Chagan, é psicólogo, bem-vindo ao Linha Direta. Que interpretação é que se pode fazer a esta crença? A doutora Wilza acabou de nos explicar que, do ponto de vista médico, de facto, não existe, embora existam situações que possam levar, se calhar, ao encolhimento de órgãos.
2: Bom, também saúdo a si, aos colegas do painel e aos radio-ouvintes. Bom, a doutora Wilza deu uma explicação profissional, mas vamos entender este fenómeno que está a acontecer na nossa sociedade, que aliás não é o primeiro. Repetidas vezes o país tem assistido esse tipo de fenômenos que mexe com a população e às vezes pode pensar que a situação de pobreza, de falta de recursos e talvez até de capacidade reduzida de resposta de instituições especializadas e o descrédito que pode estar relacionado com essas instituições leva naturalmente a esse tipo de crenças. E olhando particularmente para este fenómeno, a perda de um órgão genital masculino é de elevada importância, porque isso acaba atacando a masculinidade, bem como a posição social do homem.
0: Daí o pânico.
2: Daí o pânico, naturalmente, porque a percepção de que o pênis vai ficar atrofiado, encolhido ou até desaparecer, aquele homem perde naturalmente a sua, o seu simbolismo na sociedade. Aí acaba criando este pânico e a desorganização. A outra coisa, às vezes temos ouvido mensagens de pessoas que consideram estas crenças como ignorância. Acho que o doutor Isaú Menezes também vai abordar sobre isto. A verdade é que ignorância como tal é uma forma insultuosa de dizer às pessoas. Quando as pessoas ouvem mensagens de ataques, quando vivem uma realidade, como dizia a doutora Wilson, no mundo das crenças, é a resposta culturalmente aceita para quando há fenómenos de azar ou de alguma preocupação. Então, dizer que são ignorantes, são desinformados, pode até ser. O outro aspecto que acho que mais tarde vamos discutir é a desinformação, que depois vem acompanhado com um boato. Existem mecanismos psicológicos que explicam como é que o boato se encaixa no tecido social e principalmente naquelas populações onde o aglomerado também acaba ficando agitado. Depois, no âmbito da psicologia social, psicologia das massas, também há como encontrar alguma tentativa de compreensão. Porque que por uma pequena informação está todo o grupo preocupado e depois a transmissão da raiva é muito comum nesse tipo de situações. Infelizmente, segundo dados, há mais de 40 pessoas que morreram envolvidas naturalmente nessa desconfiança de que serem pessoas estranhas e usam a tal magia africana.
0: Doutor Isaú Menezes, bom dia e bem-vindo. O que é que estará a acontecer na nossa sociedade com este alastrar e também a crença que se tem em relação a este boato?
3: Muito obrigado. Bom dia a Deito de Pang, nosso moderador. Cumprimento também a todos os funcionários da Rádio Moçambique e aos ouvintes da Rádio Moçambique e, de modo particular, aos colegas do painel. Não há dúvidas que nós estamos perante um fenómeno social e em sociologia nós temos um sociólogo chamado Émile Durkheim que estudou a questão do facto social, portanto que não é mais do que a maneira de pensar, sentir e agir, e este facto social é portanto é caracterizado por três fatores: a exterioridade, porque é exterior ao indivíduo; a generalidade, porque é, portanto, abarca todo o grupo social; e a coercividade, porque acaba sendo coercivo aos indivíduos desse grupo. Sendo assim, estamos numa situação em que temos um problema que precisa de ser estudado. Podemos falar de todas as maneiras que podemos fazer, mas temos que o estudar. Eu começaria aqui por uma pergunta de partida. Se houve este problema, esse que foi afetado, onde é que está? Estamos todos a falar, mas devia aparecer e se preocupar, aproximar as entidades da saúde para nos trazer essas evidências. As buscas que eu fiz, portanto, em debates informais, na pesquisa Google, me permitem construir aqui 4 hipóteses de trabalho. A primeira hipótese, que pode ser até de fórum médico, podemos estar perante aquilo que se chama de síndrome do coro, que não é mais do que uma doença mental em que o indivíduo, a certo momento e em certas circunstâncias, pode ter a sensação de que está, portanto, a ter o problema de encolhimento dos órgãos genitais perante portanto, a situações de frio, de medo, ansiedade, estresse, como a doutora Luísa estava a dizer há pouco tempo. A segunda hipótese de trabalho é, portanto, uma situação que acontece normalmente, que perante o stress, perante o medo, a sensação de ansiedade, desculpem que eu dê um exemplo que não é muito normal se falar em órgãos públicos, mas eu acho que é explicativo. Imaginemos que alguém está num ato sexual ilegítimo, portanto ilegal, onde, portanto, o marido, o homem, não é esposo daquela mulher e vice-versa. Eles ficam numa situação de estresse latente. Ficam numa situação em que, a qualquer momento, por qualquer razão, rebenta o medo. Então, basta entrar uma chamada, por exemplo, de telefone, uma chamada telefónica, e verem que é quem está a ligar é a esposa daquele senhor, ou o esposo daquela senhora. Todos entram em pânico. E nessa situação, quer queiramos, quer não, o órgão genital masculino encolhe. Isso acontece. A terceira hipótese de trabalho é magia. Todos nós sabemos que, quer seja branca ou negra, existe a magia. Então, e como tal, precisa de ser estudado como fenômeno social. A quarta hipótese de trabalho é, portanto, não menos importante, é o tal boato. Do ponto de vista sociológico, boato é uma configuração discursiva que se marca por duas características que são antagônicas. O boato integra e o boato exclui. Integra na medida em que o indivíduo que estiver, portanto, a contar o boato, estiver ainda sob crenças positivas daqueles que o ouvem. Portanto, se acreditam nele, as pessoas se unem a ele e ele fica integrado. Mas se esse boato irrita o grupo, imediatamente ele fica excluído. Então, feitas essas quatro hipóteses de trabalho, o que devo dizer é que nós estamos perante um fenómeno que devia espivitar o interesse de pesquisa profunda por parte dos nossos investigadores, das nossas universidades, deviam ser um pouco mais proativas para fazer um estudo aprofundado. Eu penso que, acredito que nós temos que dar a mão à palmatória como investigadores, devíamos ter esta preocupação de correr e investigar, mas acredito também que as universidades e outras instituições de pesquisa têm este problema grave que é geral, que é da insuficiência ou exiguidade de fundos. Mas, no meu entender, o governo devia constituir uma equipe de pesquisa multidisciplinar, portanto, integrando médicos, sociólogos, antropólogos, psicólogos, para fazer um estudo deste fenómeno e produzir recomendações que podem constituir base sustentável para a tomada de decisão, digamos, com base numa racionalidade científica por parte daqueles que são decisores.
0: Muito bem, doutor Isaú, muito obrigado. Já começamos mesmo, pelo menos aqui a nível da Rádio Moçambique, este debate com esta equipa multidisciplinar que discute, portanto, este fenómeno. E, de resto, já temos, pelo menos, a Universidade de Eduardo Mondlane, aqui através da Faculdade de Letras, representada pelo Dr. Joaquim Ampoca. Qual é o entendimento, portanto, em relação a este fenómeno?
4: Bom dia aos colegas aqui do painel, aos rádios ouvintes, e muito obrigado pelo convite. Em relação ao entendimento que a academia tem, a universidade tem, é que este fenómeno que está a ocorrer agora no país, ele não é um fenómeno novo. Se nós formos olhar sobre a forma da sua manifestação e a ocorrência, já houve estudos feitos no passado através do professor Carlos Serra, no seu livro Combates pela Mentalidade Sociológica, em que estuda as chamadas crenças anômicas de massas. Como nós sabem, tem ocorrido situações aqui no país dos chamados amarra-chuvas, pessoas com o poder de travar a chuva. Existe o que se chama de chupa-sangue, pessoas que se presumem que durante a noite elas entram nas casas das pessoas para chupar sangue, o que significa retirar dinheiro ou outros bens materiais. Portanto, nós temos que olhar para este fenómeno nesta dimensão de uma anomia social. E esses fenómenos vão ocorrendo de tempo em tempo. E elas resultam particularmente pela crença que as pessoas têm de que estes fenómenos são reais. Mas ali, como dizia o Dr. Ashton, a ideia ou o princípio não é considerar as pessoas como sendo ignorantes, mas esta crença é baseada num conhecimento local. E se for anotar, há uma outra componente que é de uma espécie de um bode expiatório. Porque a pessoa que é acusada de roubo de órgãos genitais, como a diversa literatura diz, é sempre uma pessoa estranha. Se não é estranha, há também a questão do medo em relação a ameaças externas. É como que essas pessoas constituíssem uma ameaça, que esse estranho é um intruso. Então, isto é que vai provocar, em alguma medida, esta crença e essas pessoas são atacadas. Daí que nós temos dois níveis da sua ocorrência. Temos um nível que é individual, que foi muito bem explicado aqui, que é a manifestação, que é a pessoa entra em pânico, diz que está com uma sensação de calor, de arrepio, e psicologicamente ela vai dizer a esta pessoa que os seus órgãos genitais estão a retrair ou estão a encolher. Depois tem uma dimensão coletiva. Esta dimensão coletiva é como a sociedade ela reage. Se for anotar nos casos que estão a acontecer em Moçambique, não só, este fenómeno já ocorreu no Ghana, na Nigéria, nos Camarões, na Gâmbia, também já ocorreu no Sudoeste Asiático, como a Tailândia, o caso da China. Como que ela ocorre? E como está a ocorrer, por exemplo, em Moçambique, e assim como ocorreu, tem estado a ocorrer na África Ocidental, é que as pessoas depois, elas se unem em multidões. Atacam a pessoa acusada de roubo de órgãos genitais. E depois, tem outro fenómeno que é o linchamento. Os mesmos modos em que está a ocorrer em Moçambique, é assim que ocorre na África Ocidental. O fim último nesse ataque a esta vítima, quer por apedrejamento ou outras formas, por fim, o que eles fazem? Queimam o indivíduo. Este queimar do indivíduo até a morte é como se a compreensão é que este indivíduo dotado de poderes mágicos e sobrenatural, a única forma de eliminar este poder, esta magia, é acabar com a pessoa. Então, este é outro entendimento. Daí que, como dizia o Dr. Isaú, este fenómeno é novo em Moçambique, mas ele tem estado a ocorrer em outras partes do mundo. É importante compreender porque também ele é muito contextualizado, porque ele tem a ver com valores e crenças que são socialmente construídas. Se for anotar, eu estava a ver um vídeo de Cabo Delgado, acho que estava numa esquadra, em que a pessoa acusada vem de Palma e a pessoa que foi vítima vem de Palma. O acusado recebeu uma chamada da esposa de Moeda e diz que está a acontecer algo ligado à questão de encolhimento de órgãos genitais, que tens que pôr uma borracha com alfinete. O que significa que a construção dessas representações sociais, a própria sociedade busca mecanismos de cura ou mecanismos de defesa para que não seja vítima. Daí que é importante perceber todo esse conjunto de representações sociais, como a sociedade constrói este saber local, este conhecimento, e como que ele deve ser desconstruído. E no final do dia nós vamos notar que efetivamente o que está em jogo, e dizia bem aqui o Dr. Asmo, que tem a ver com a masculinidade, essa sensação de medo, não é só pelo retraimento ou encolhimento, mas é que olha-se para mais à frente. É como quem diz, já não vou ter a capacidade de gerar filho. Isto é que, no meu entender, acaba criando este medo. Daí que acredito que esta dimensão multissetorial de explicar o fenómeno, o impacto deste fenómeno e desconstruir esta percepção seria muito mais importante.
0: Muito bem, vamos ouvir o entendimento da Ana Trão, já está presente aqui nos nossos estúdios, já representante, portanto, da Associação dos Médicos Tradicionais de Moçambique, Milagrosa Manjano, que acredito que o apelido da senhora Manjano. Muito obrigado. Qual é o entendimento da Metral em relação a este fenómeno de alegado encolhimento de órgãos genitais masculinos?
5: Muito obrigada pelo convite e saudar a todos que nos ouçam neste momento, em especial o painel. É dizer que a Metral, por sua vez, reconhece os problemas que existem, ou seja, a existência de fenómenos que desses fenómenos, porque não é, este não podemos considerar de facto o primeiro fenómeno. Já houveram vários e vários fenómenos que, por sua vez, são considerados fenómenos tradicionais ou de crenças, não é? Mas para dizer que, por nossa vez, a Metrano ainda não detectou, ou seja, ainda não teve evidências que possa dizer que sim, este problema de atrofiamento de órgãos genitais realmente existe, ou seja, é real. Porque começamos a ver que as pessoas estão a entrar em pânico, sim, por conta do trauma, hein? O que está a ver é que as pessoas estão muito traumatizadas, conforme dizia o doutor, que já houve uma passagem que, uma altura em que se falava de chupa-sangue, que andava aí nas matas a chupar sangue das pessoas, isto e aquilo. Vários e vários fenômenos que foram existindo. Mas, para dizer que este fenômeno, a Metrano tentou observar, tivemos uma conferência a nível da Metrano que tentamos peneirar ou procuramos saber que se realmente isto existe ou não. Acabamos vendo que isto nem tem a ver com feitiço, como vulgarmente falamos,
0: nem com a magia,
5: nem com a magia como tal, mas sim problemas de falsas notícias, alarmes, trauma, que as pessoas gostam de criar sempre um terror em qualquer sítio. E como agora trata-se de mídias, as mídias, os Facebooks, isto e aquilo, só da pessoa falar um bocadinho, uma palavrinha, já solta, desaparece, e todos acabam ficando afetados pela mesma. Então, é o que faz com que o povo moçambicano, a nossa sociedade, está a passar problemas sérios por conta deste dilema. Veja só, estamos a falar de tocar um indivíduo e de repente sentir que já não tem os seus órgãos genitais. Primeiro, dizer que, por viva voz, dizer que já tive uma experiência na semana passada, eu a voltar da nossa associação, ali mesmo no Manini, encontrei uns muitos jovens aí aglomerados agredindo o outro, o suposto mágico, né, nesse caso. Então, eu parei. Que está a causar o atrofiamento. Parei, procurando saber o que estava lá a acontecer. O jovem que foi tocado, que sentia que já não tinha os seus órgãos, estava deitado, a tremer, né, quase já que tinha uma febre que lhe criava situações críticas ali. Então, eu acalmei o jovem, procurei saber o que está a acontecer. Estava lá, voou ao lado. O jovem simplesmente disse: não estou a sentir os meus órgãos. Eu disse: muito bem, permita-me ver, eu sou tua mãe, posso ver. Ele, de facto, abriu o zip das calças e tirou o pênis. E todos viram: não, tem o pênis dele, está aqui, está aqui. Eu até fiz rir, assim: qual é o tamanho do seu pênis que te faz agora você crer que já desapareceu? Né? Ele: ah, não, é susto. E tanto que fiz um pequeno vídeo, né? ele ali disse que era susto, hein? Porque, de facto, quando já se fala de tocou-me, desaparecem os órgãos, você, se alguém te toca, já fica assustado. O nosso organismo, quando se assusta, quando pegamos trauma, de repente tu começas a tocar, parece que não estás a sentir o seu lábio. De repente parece que não estás a sentir até o seu próprio olho. Podes não sentir. Isso por quê? Porque já estás traumatizado com uma coisa xixi. É o que está a acontecer neste preciso momento, dizer que a Metrão, por sua vez, não tem evidências, hein? Tanto que as pessoas outras estão a testemunhar que não há evidência. Simplesmente o que está a acontecer é o trauma. Então, importa-me referir que este problema tem como tema responsabilidade pública. Responsabilidade pública por quê? Porque as nossas crianças sempre deixam trauma em todos os lados. Então, a responsabilidade pública, refiro o Ministério da Justiça por conta do espancamento, a mortes, hein? O Ministério da Justiça também, o próprio Ministério da Saúde, porque se, enquanto o Ministério da Saúde também não detectar evidências como tal, agora já estou a ouvir a falar de trauma, de que não sei nem como explicar, que é mais ou menos aquilo que estão já dizer que quando um organismo se assusta por qualquer tipo de coisa, hein, normalmente acaba sentindo que o meu olho já não está a existir. Como dizia aí o doutor, que dizia que em algum momento, quando um casal está a amantizar, hein, quando ouve o telefone a tocar, ficam assustados. E muitas das vezes quem entra em queda é o homem, hein? O pênis arreia. Por quê? Por conta do trauma que este já carrega, para saber que se o marido deixa a senhora me encontra, não sei o que, é que vai acontecer. Então, é preciso que a responsabilidade, de facto, exista, que isto seja uma responsabilidade pública. Começamos a fazer palestras, hein, dos meus bairros, até fora dos bairros, começando das nossas casas, porque até os nossos filhos já ficam assustados, nos bairros, nas localidades, províncias, que é para trazer de volta, hein, esta conjunção, hein, de fazer perceber que não existe nenhum atrofiamento de órgãos até então, a não ser que sejam outros assuntos, porque opa, somos tradicionalistas, cada um com suas crenças pode ir pedir com que se alargue o pênis, de repente as coisas não correrem bem, porque o pênis é uma veia, hein, não correrem bem, piorarem a situação e a pessoa se sentir já numa condição inútil. Então, para mim, o que tem que ser feito e muito urgente é que haja uma palestra que é para tranquilizar.
0: Vamos aprofundar daqui a pouco sobre que caminhos podem ser encontrados para fazer face, portanto, a este fenómeno. Se me permitem, queria convidar a todos para acompanharmos um ou dois pronunciamentos feitos ao mais alto nível. O Presidente da República, Daniel Chapo, que trabalha na província de Tete e ontem no distrito de Xiúta, pronunciou-se sobre este fenómeno e pediu vigilância.
6: Estes dias, o inimigo do desenvolvimento e o inimigo da paz, o inimigo da unidade do povo moçambicano e o inimigo da segurança do povo moçambicano inventou um boato. E este boato está a levar o povo moçambicano a matar o seu irmão, a ferir o seu irmão e a odiar o seu irmão, violentar o seu irmão. Este é o inimigo do desenvolvimento. Este é o inimigo da paz do povo moçambicano. Estes dias, inventou um boato, uma autêntica mentira. Anda por aí a dizer que existem pessoas que quando toca outra pessoa ou cumprimenta outra pessoa, o sexo desaparece ou o sexo costuma se atrofiar. Nós, como governo da República de Moçambique, do Rovuma ao Maputo, do Zumba ao Índico, incluindo daqueles moçambicanos que estão fora de Moçambique, vamos à procura de uma pessoa só que tenha desaparecido o sexo ou o sexo tenha se atrofiado em resultado de alguém ter lhe cumprimentado ou de ter lhe tocado. Não existe. Vou repetir, nós, como governo, estamos à procura do Rovuma ao Maputo, do Índico ao Zumbo, de uma pessoa só que tenha desaparecido sexo ou o sexo tenha se atrofiado em resultado de alguém ter lhe cumprimentado ou alguém ter lhe tocado. Não existe uma pessoa só. Estão a entender? Uma pessoa só não existe e não vai existir, porque isso não é verdade, é mentira, é boato do inimigo do desenvolvimento e inimigo da paz. Nós, como governo, governo, temos o controle de todos os hospitais, de Rovuma ao Maputo, do Zumba Windy. Temos o controle de todos os centros de saúde, de Rovuma ao Maputo, do Zumbo ao Windy. Ainda não recebemos nenhuma pessoa sequer que tenha se apresentado num hospital a dizer meu sexo desapareceu. É boato, é mentira, é invenção. Inimigo da paz e inimigo do desenvolvimento do povo. Nós temos controle de postos de saúde, centros de saúde de todo o país. Não existe uma pessoa que se apresentou num hospital a dizer que meu sexo desapareceu ou se atrofiou. Não existe essa pessoa. Por isso tem que ficar claro para todo o povo moçambicano, todo o povo de Tete, para o povo de Ciúta, que isto é mentira, é boato para distrair o povo moçambicano. Porque o povo moçambicano tem que se concentrar no trabalho para produzir comida, para matarmos a fome, termos comida e outros produtos, não só para alimentar a nossa família, mas para podermos vender, termos dinheiro e criarmos melhores condições de vida para a nossa família e para Moçambique. Temos que nos concentrar no trabalho.
7: Esta mensagem do Presidente da República em relação a estes boatos é uma mensagem que não só vale para o povo de Ciúta, mas também para todo o povo moçambicano. E a Primeira-Ministra exortou, por seu lado, na última terça-feira, em sede do Parlamento, a todos os cidadãos a se manterem calmos e vigilantes face à onda de boatos sobre o alegado atrofiamento de órgãos masculinos depois de toque por uma outra pessoa. Bem-vinda, Levi, que considerou que esta situação está a causar distúrbios, agressões e mortes de inocentes.
8: Nos últimos dias, registra-se em alguns pontos do nosso país uma agitação social que está a causar distúrbios, agressões e mortes de inocentes associados à síndrome de coro, isto é, a crença que os órgãos genitais estão a encolher ou a desaparecer quando se é tocado por uma outra pessoa. Exortamos todos os cidadãos e comunidades a manterem-se vigilantes contra esta onda de desinformação relativa ao encolhimento e ao desaparecimento dos órgãos genitais, que é propalada por pessoas de má fé, com o fim de criar instabilidade no seio da sociedade. Apelamos ainda à sociedade a se informar junto das autoridades competentes e a buscar ajuda na unidade sanitária mais próxima, caso se mostre necessário.
7: Muito bem, ouvimos estes dois pronunciamentos, o Presidente da República e a Primeira-Ministra. A doutora Wilza, que ações é que estão a ser levadas a cabo a nível do Ministério, o que é que pode ser feito para fazer face a este boato que infelizmente está a levar à perda de vidas humanas?
1: Bem, o Ministério da Saúde, desde que começou a ver esta questão, ou esta notificação de que havia pessoas que estavam em sofrimento, e enquadramos, como foi já dito aqui, nesse síndrome de cor, enquadramos como uma manifestação de um fenómeno derivado de uma crença, mas que na verdade não há uma alteração real no corpo. Começamos a desencadear ações baseadas em três pilares principais. Um é comunicação, como esteve a dizer. Intensificamos aquilo que é a educação ou a transmissão de informação em todas as plataformas possíveis, através de difusão de mensagens ou mensagens-chave, que seriam mensagens de orientação para a explicação do fenómeno, mas também de tranquilização e de promover que busquem apoio junto das unidades sanitárias. Estamos a trabalhar em parceria com o Instituto Nacional de Comunicação de Moçambique para a difusão dessas mensagens. Temos estado também a fazer posters, a fazer vídeos, a fazer áudios que estão a ser distribuídos nas várias plataformas, rádio, televisão, e também pelos WhatsApps, recorrendo aos novos meios de comunicação. A nossa participação nos órgãos de comunicação social, como estando aqui hoje, como estamos em outros lugares, muito obrigada pelo convite mais uma vez, para desta forma também ajudar a difundir esta informação, identificar os locais onde começa o rumor e tentar, antes que ele se alaste de forma muito intensa, fazer o corte da transmissão na comunidade, com palestras, com orientação. Isso já está a ser feito um pouco ao longo de todo o país, pelos colegas e por outros profissionais também, que estão conosco nestas ações comunitárias, incluindo os líderes comunitários tradicionais e religiosos. Temos um pilar que é de manejo de casos, e neste pilar de manejo de casos estamos a capacitar primeiro os atendentes da Louvida, que são as pessoas que muitas vezes, não só da Louvida, mas outras plataformas também de saúde, para onde as pessoas recorrem para ter alguma informação, ou quando estão naquele momento de crise para ter alguma orientação. Também foi feita uma capacitação de jornalistas para também ajudar-nos nesta questão de difusão de informação de forma não sensacionalista, mas de forma também educativa e promotiva. E estamos a trabalhar na capacitação dos nossos profissionais, porque, como dissemos, estamos a enquadrar dentro da saúde mental, mas as pessoas podem vir de várias portas quando recorrem à unidade sanitária. Então estamos a capacitar-nos como grupo para estarmos capazes de dar vazão aos casos que entrem na unidade sanitária. E existe um último pilar que, por acaso, é muito importante e tem muito a ver com o que estamos a fazer aqui, que é a intersectorialidade. Nós estamos definitivamente a trabalhar com todos os outros setores de interesse, porque sozinhos não somos capazes de travar este assunto na unidade sanitária, visto que já foi bem dito, é um assunto social e tem origem na comunidade. Então estamos a trabalhar junto do Ministério da Justiça, do Ministério do Interior, estamos a trabalhar com as lideranças tradicionais, com os líderes comunitários, com os líderes religiosos, a CIRCOM, a PERCOM, e estamos a trabalhar também com a METRAM, porque temos dentro do Ministério nossa direção da medicina tradicional e todos os outros parceiros de interesse, inclusive a academia, para ajudar-nos a ter essas respostas sobre os estudos também antropológicos e sociológicos e psicológicos, todos que podem, dentro das suas ciências, contribuir para que nós tenhamos mais clareza sobre o que está a acontecer. Estamos a agregar-nos em forma de grupo multissetorial e estamos a desencadear todas essas ações, inclusive de monitoria. E o último pilar que eu não falei, mas é a vigilância, é algo que também estamos a fazer com a distribuição de boletins e folhas que vão captando as informações desde o nível distrital, para que possamos estar em condições de saber qual é o impacto que está a ter em cada local e se estamos a caminhar no sentido de agravar ou se estamos a caminhar no sentido de reduzir, de forma a nortear os nossos passos seguintes.
7: Muito bem, volto agora à METRAM. Senhora Milagrosa Manjane, já tinha começado de resto com as propostas do que pode ser feito. Pode voltar a elaborar o que é que pode ser feito, o que é que a METRAM está a fazer para fazer face a estes boatos que infelizmente estão a levar a mortes de pessoas e também a ferimentos de pessoas que são tidas como promotoras deste alegado atrofiamento.
5: Para fazer face a

0: disto. Então, para dizer que estamos sempre também a fazer vídeos, a participarmos, a fazer áudios, estamos mesmo a trabalhar e em conexão, sabendo que somos parceiros da medicina convencional, em conexão com a medicina convencional. Esse é o nosso grande papel neste preciso momento, que mesmo aqueles médicos tradicionais que não conseguem sair de casa, mas vendo uma situação dessa natureza a surgir no seu quarteirão, já tem como controlar a situação e logo participar para os que estão a trabalhar no campo.
1: O país é vasto, apontou apenas alguns locais da cidade de Maputo, a nível das províncias, este trabalho também está a decorrer?
0: O trabalho está sendo feito a nível nacional. Nós estamos sempre em comunicação com os que estão fora que estão noutras províncias, estamos sempre a interagir, que é para podermos saber o que é que está a acontecer, quantas pessoas estão sendo lixadas, isto e aquilo. Estamos sempre em coordenação.
1: Muito bem. Doutor Isaú Menezes, uma vez mais, o que é que pode ser feito a nível das nossas comunidades para fazer face a este fenómeno?
2: Eu penso que neste momento o que nós devemos fazer é preparar as lideranças locais para que primeiro tenham o mesmo entendimento do fenómeno, mesma interpretação, e depois possam, portanto, as pessoas influentes, líderes comunitários, trabalhar ao nível das comunidades para que expliquem às pessoas que o que estão a pensar, aquilo que são as suas crenças, não são de facto a origem do problema e a essência, e tem que indicar onde é que está a essência do problema. Se nós conseguirmos fazer este trabalho ao nível da base, podemos conseguir, digamos, parar com este fenómeno. Mas eu penso que o outro passo que se deve fazer na senda daquilo que eu estava a dizer, para se fazerem estudos aprofundados, é vermos afinal o que é que está a acontecer, qual a origem sociogeográfica, porque é que a origem sociogeográfica de problemas desta natureza tende a concentrar-se numa determinada parte, portanto, é onde há mais epicentros deste tipo de crenças, porque sabendo as causas disso, portanto, a etiologia do comportamento predominante, podemos explicar melhor, podemos dominar melhor os nossos discursos para convencer as pessoas ou dissuadir as pessoas essa maneira de pensar, de sentir e de agir, que eu disse que Durkheim chamou de facto social.
1: Dr. Isaú, sugere que essas ações devem estar concentradas nessas zonas que têm sido epicentros. Estamos a ter este caso, por exemplo, cujo epicentro é a Zona Norte, concretamente a província de Cabo Delgado. É ainda na Zona Norte, onde temos ouvido também situações que têm levado a mortes e destruições por conta de boatos que dão, por exemplo, há situações em que há pessoas que são acusadas de estarem a propagarem a cólera, por exemplo.
2: Sim.
1: Então, sugere que
2: que o cloro traz a cólera.
1: Exatamente.
2: O fenómeno de chupa-sangue, o fenómeno de encolhimento dos órgãos genitais, o fenómeno de naparamas. Portanto, tem que se estudar porquê que tudo tem o epicentro naquela zona.
1: Muito bem. Doutor Ashmo, o ser humano é o ponto central, que trabalho é que tem que ser feito para, de facto, trazer o homem à consciência sobre esses fenómenos?
3: Bom, infelizmente a psicologia escolheu uma área tão complexa para o seu trabalho. O ser humano é extremamente difícil de entender. Quando tudo parece que já sabemos todas as linhas de entendimento do ser humano, tudo já nos surpreende. Mas alinhando com os colegas estavam a dizer, e como dizia o Dr. Isaú, principalmente, porque que nos grandes centros aglomerados e naquelas zonas onde aparentemente as instituições que deviam zelar, quer polícia, justiça,

0: Saúde, educação estão muito fragilizadas. É onde esses fenómenos mais começam e depois se espalham facilmente. Em tempos, no pós-independência, é verdade que bom, a sociedade tinha um perfil nessa altura, mas em todo o sítio onde a população vivia, havia órgãos, é verdade, decididos desde o ponto de vista central, de gestão da vida daquela comunidade. Recorda-se que tínhamos sempre, não só chefe do quartelão, chefe das casas, chefe do bairro e para aí ia andando. Só que de alguns anos para cá, todas essas autoridades, inclusivamente autoridades locais, socialmente com esse poder de gestão, foram perdendo crédito na própria sociedade. Qualquer tentativa dessas autoridades de querer reverter a situação, lamentavelmente são agredidas, são espancadas. Talvez seja também por causa dessa crise social que nós estamos a ter, o descrédito, por exemplo, em relação ao Partido Frelimo, ao governo moçambicano e tudo aquilo que se pretende. Quer dizer, quando vai, por exemplo, uma unidade sanitária com uma campanha de ir profetizar, por exemplo, um determinado bairro, por causa da ameaça da cólera ou de outras doenças da malária, infelizmente aquela equipa tem dificuldade de entrar, mesmo trabalhando com líderes comunitários. Ser o líder comunitário a ir para os bairros, ninguém aceita abrir a porta. Como dizia o São Menezes, colega também da não sei, do Amandar, um trabalho tem que ser feito. Quando o doutor fez referência ao doutor Carlos Serra, nessa altura Carlos Serra era muito presente, porque fazia pesquisas, trazia coisas de lá do campo e vinha produzir, organizava conferências e todos. Não estou a dizer que depois da morte de Carlos Serra mais ninguém está a fazer. Só que o impacto deste tipo de trabalho, infelizmente, não está a existir. Então, temos que continuar. A informação, nós costumamos dizer que é necessária, mas não é suficiente para a mudança de comportamento. Há resistência comunitária para aceitar toda ação de mudança. E quem sofre é a própria população. No noticiário das 9 fez referência àquele tal julgamento. A tal
1: Exato.
0: vítima, em sede do tribunal, reconheceu que era só medo, eu não tinha perdido meu órgão. Então, essas mensagens deviam ser mais repetidas. Quanto mais repetimos evidências de julgamento em Niassa, por exemplo, acho que na Zambeza também e noutras partes, a população aos poucos vai reduzindo o impacto dessas crenças e vamos trabalhar. Então, o que sugiro é que nos grandes centros aglomerados temos que ter lá uma equipa multidisciplinar. Felicito a Metram, porque de alguma forma isto está ligado com a magia africana. E quem pensa que é a magia africana é porque nós vamos a praticar na medicina tradicional. E contratamos um determinado serviço e somos dotados dessa capacidade e fazemos o que nós entendemos. Então, se é a própria Metram que está a aparecer a dizer que nós, como a Metram, não reconhecemos que há essa magia africana, isso é muito bom. Da mesma forma que não temos aqui representantes da Igreja, porque também a Igreja tem um poder muito forte na nossa sociedade. Os líderes religiosos também deviam ser frequentemente a aparecer. E não só as autoridades governamentais, porque há sempre uma sessão de esses sempre inventam, sempre querem não sei quantos. Parte da fala do Presidente da República, reconheço que é responsabilidade, mas quando traz a mensagem, o inimigo do povo, aquele que não quer o desenvolvimento, quer dizer, isso pode parecer mais do que se pretende. Reconhecer que é boato, que não existe, e uma das coisas que o Presidente disse, em todas as unidades sanitárias, ainda não apareceu sequer um que veio mostrar que o seu órgão desapareceu.
1: Muito bem, doutor, voltaremos a acompanhar esta abordagem do Presidente da República. Podemos ter uma breve pausa para a transmissão do sinal horário.
2: 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Acerta o seu relógio, são 10 horas em todo o país.

0: Muito bem, estamos já na segunda hora deste Linha Direta, num dia em que propomos já debater sobre as estratégias de combate a boatos e desinformação no país, muito a propósito do fenómeno de alegado encolhimento de órgãos genitais masculinos após um simples contacto físico ou toque, o que tem gerado pânico e violência em alguns pontos do país. Para debatermos esta problemática, convidamos hoje o Ministério da Saúde, representado pela doutora Wilza Fumo, que é chefe do Departamento de Saúde Mental no Ministério da Saúde, conforme disse, a Metramo, Associação dos Médicos Tradicionais de Moçambique, é representado por Milagrosa Manjane. Temos ainda a presença do doutor Isaú Menezes, é sociólogo, e o doutor Ashmo Chagane, psicólogo, e temos ainda a presença da Faculdade de Letras e Ciências Sociais da Faculdade de Letras e Ciências Sociais da Universidade Eduardo Mondlane, Dr. Joaquim Nyampoca, e com este painel multidisciplinar que debatemos, portanto, este fenómeno. Iria, uma vez mais, sugerir para voltarmos a acompanhar, portanto, o pronunciamento do Presidente da República e da Primeira-Ministra, por forma a continuarmos já a olhar, portanto, para este fenómeno.
1: Estes dias, o inimigo do desenvolvimento e o inimigo da paz, o inimigo da unidade do povo moçambicano e o inimigo da segurança do povo moçambicano inventou um boato. E este boato está a levar o povo moçambicano a matar o seu irmão, a ferir o seu irmão e a odiar o seu irmão, violentar o seu irmão. Este é o inimigo do desenvolvimento. Este é o inimigo da paz do povo moçambicano. Estes dias, inventou um boato, uma autêntica mentira. Anda por aí a dizer que existem pessoas que quando toca outra pessoa ou cumprimenta outra pessoa, o sexo desaparece ou o sexo costuma se atrofiar. Nós, como governo da República de Moçambique, do Rovuma ao Maputo, do Zumbo ao Índico, incluindo daqueles moçambicanos que estão fora de Moçambique, estamos à procura de uma pessoa só que tenha desaparecido o sexo ou o sexo tenha se atrofiado em resultado de alguém ter lhe cumprimentado ou de ter lhe tocado. Não existe. Vou repetir, nós, como governo, estamos à procura do Rovuma ao Maputo, do Índico ao Zumbo, de uma pessoa só que tenha desaparecido o sexo ou o sexo tenha se atrofiado em resultado de alguém ter lhe cumprimentado ou alguém ter lhe tocado. Não existe uma pessoa só. Estão a entender? Uma pessoa só não existe e não vai existir, porque isso não é verdade, é mentira, é boato do inimigo do desenvolvimento, o inimigo da paz. Nós, como governo, temos o controle de todos os hospitais do Rovuma ao Maputo, do Zumbo ao Índico. Temos o controle de todos os centros de saúde do Rovuma ao Maputo, do Zumbo ao Índico. Ainda não recebemos nenhuma pessoa sequer que tenha se apresentado num hospital a dizer meu sexo desapareceu. É boato, é mentira, é invenção. Inimigo da paz e o inimigo do desenvolvimento do povo. Nós temos controle de postos de saúde, centros de saúde de todo o país. Não existe uma pessoa que se apresentou num hospital a dizer que meu sexo desapareceu ou se atrofiou. Não existe essa pessoa. Por isso tem que ficar claro para todo o povo moçambicano, todo o povo de Tete, para o povo de Xiuta, que isto é mentira, é boato para distrair o povo moçambicano. Porque o povo moçambicano tem que se concentrar no trabalho para produzir comida, para matarmos a fome, termos comida e outros produtos, não só para alimentar a nossa família, mas para podermos vender, termos dinheiro e criarmos melhores condições de vida para a nossa família e para Moçambique. Temos que nos concentrar no trabalho.
0: Recordamos que a Primeira-Ministra exortou na última terça-feira em sede do Parlamento aos cidadãos a se manterem calmos e vigilantes face a esta onda de boatos sobre o alegado atrofiamento de órgãos masculinos depois do toque por outra pessoa. Bem-vinda, Levine. Considerou que esta situação está a causar distúrbios, agressões e mortes de inocentes.
2: Nos últimos dias, registra-se em alguns pontos do nosso país uma agitação social que está a causar distúrbios, agressões e mortes de inocentes associados à síndrome de coro, isto é, a crença que os órgãos genitais estão a encolher ou desaparecer quando se é tocado por uma outra pessoa. Exortamos todos os cidadãos e comunidades a manterem-se vigilantes contra esta onda de desinformação relativa ao encolhimento e ao desaparecimento dos órgãos genitais, que é propalada por pessoas de má fé, com o fim de criar instabilidade no seio da sociedade. Apelamos ainda à sociedade a se informar junto das autoridades competentes e a buscar ajuda na unidade sanitária mais próxima, caso se mostre necessário.
0: Primeira-ministra, bem-vinda a Levi, falando terça-feira em sede do Parlamento, na sessão de perguntas colocadas pelas bancadas na Assembleia da República. Volto aqui ao painel para perguntar ao Dr. Nyampoka sobre o que é que pode ser feito para fazer face, portanto, a este fenómeno de boatos.
3: Certo. Eu acho que, representando a academia, a universidade, eu acho que um dos papéis da academia é a pesquisa, a investigação, de modo a que traga um conhecimento científico, evidências sobre as origens do fenómeno. Conhecendo as origens do fenómeno e as interligações que este fenómeno tem com vários outros fatores sociais e culturais, o governo poderá melhor tomar uma decisão com conhecimento de causa. E se for a notar no discurso de Sua Excelência Presidente da República e da Sua Excelência Primeira-Ministra, há aqui o apelo à paz, entre aspas, e por outro lado há um apelo no sentido de que temos que olhar para o trabalho e para a produção. Ao fazer este apelo, percebemos nós que há uma consciência de que fatores como a pobreza, fatores como o nível de escolaridade, também contribuem para a expansão e propagação deste boato. Porque as crenças, elas se propagam cada vez mais quando estão num terreno fértil. Quando há um nível de desigualdade maior, os níveis de desigualdade são maiores, quando o nível de escolaridade também é reduzido, porque a capacidade de discernimento do bem e do mal é cada vez mais reduzida. Significa que ainda temos esse desafio como sociedade, como país, no contexto da educação e de reduzir os níveis de desigualdade e de pobreza. Também a informação, a divulgação da informação de forma contínua e constante. Quando Sua Excelência Primeira-Ministra fala e apela à vigilância, por outro lado está a falar, se olhar para termos sociológicos, a questão dos mecanismos de controle social. Porque a própria sociedade, ela tem os seus mecanismos de controle social. Mas, quando estes mecanismos de controle social, que fazem parte daquilo que se chama de consciência coletiva, enfraquecem e eleva-se a consciência individual, começam a surgir comportamentos desviantes ou anomias sociais. Daí que é importante reforçar esta consciência coletiva para que os diversos mecanismos, quer mecanismo de ordem social, quer mecanismos legais, como o papel da polícia, o papel da justiça, funcionem e procure-se encontrar. Por exemplo, falava-se aqui de dois casos que pararam no tribunal e que as pessoas que acusavam e aquelas depois foram vítimas diziam que foi um pânico, e este pânico é ligado a uma dimensão mental, psicológica, que se reflete numa reação física. Daí que eu acho que é importante continuarmos a falar sobre o fenómeno, que não é, existe uma ligação direta entre o toque, o aperto de mão, não há nenhum desaparecimento dos órgãos genitais. E continuamos também a falar sobre, enquanto não haja estudo específico feito em Moçambique, em particular nas regiões que são epicentro desses fenómenos, não apenas este, dos vários que nós já falamos, podemos nos socorrer a estudos feitos em outros quadrantes, muito em particular na África subsaariana, porque o tipo de manifestação, as crenças em si e como que isso se propaga tem muitas similaridades com aquilo que está a acontecer em Moçambique.
0: Muito bem, daqui a pouco poderemos contar com a participação dos nossos ouvintes, que poderão colocar suas questões e opiniões para os devidos comentários e respostas dos nossos convidados aqui. Os números iremos anunciar dentro de instantes. O país é vasto, multiétnico, multicultural e também com várias cores políticas. Que papel é que podem ter as lideranças políticas? A doutora Ashmo dizia há pouco que, infelizmente, há algum entendimento das comunidades é associado ao governo, ao partido que governa em relação a certos fenómenos. Que papel é que podem ter, portanto, os outros líderes políticos em face de fenómenos como este? Doutor Ashmo.
4: Bom, até agora, o que eu vi, por exemplo, é que o Partido Frelimo criou brigadas, estão em todas as províncias a fazerem esse trabalho. Que é exatamente a atuação, apesar de ter sido uma resposta tardia, quer o pronunciamento da Primeira-Ministra, quer o que o Presidente está a fazer em comícios diferentes para falar exatamente deste fenómeno, é essa atuação. Ainda não vi outros líderes dos partidos a também se posicionar em relação a isto para o apoio para a mudança desta situação.
0: Muito bem, indicação de que o Presidente da República trabalha hoje no distrito de Doha e vamos dar por terminado este nosso debate para dar lugar, portanto, a divulgação deste trabalho do chefe do Estado na província de Tete. Hoje aqui no Linha Direta estivemos a discutir sobre a estratégia de combate a boatos de desinformação no país, muito a propósito do fenômeno do alegado encolhimento de órgãos genitais masculinos, em presença aqui nos estúdios do Ministério da Saúde, através da doutora Wilza Fumo, chefe do Departamento de Saúde Pública, Metramo, Associação dos Médicos Tradicionais, representado por Milagrosa Manjane, doutor Isaú Menezes, sociólogo, doutor Ashmo Chagani, psicólogo, e também a Faculdade de Letras e Ciências Sociais da Universidade Eduardo Mangana, representado pelo doutor Joaquim Nhampoca. Muito obrigado pela presença. E contamos convosco nas próximas oportunidades. Muito obrigado.
5: Obrigado.

0: São 10 horas e 13 minutos. 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São 10 horas e 13 minutos. O Presidente da República, Daniel Chapo, inaugura hoje, na província de Tete, o edifício do Tribunal Judicial do Distrito de Doa. Em direto, os jornalistas Adriano Biquiwane e Armando Kembo. Bom dia.
1: Doa, oi! Moçambique, oi! Unidade Nacional, oi! A paz, oi! Tete, oi! Muito obrigado, podemos sentar. Venerando Presidente do Tribunal Supremo da República de Moçambique, Senhor Ministro da Justiça, Assuntos Constitucionais e Religiosos, senhores membros do Governo aqui presentes, veneranda Vice-Presidente do Tribunal Supremo e Presidente do Cofre dos Tribunais, senhores membros do Conselho Consultivo da Presidência da República, venerando Secretário-Geral do Tribunal Supremo, venerando juízes desembargadores, Senhora Secretária de Estado na província de Tete, Senhor Governador da província de Tete, Senhor Primeiro Secretário do Comitê Provincial, Senhor Administrador do Distrito de Doa, Senhor Primeiro Secretário do Comitê Distrital de Doa, Senhores Administradores Distritais aqui presentes, caros profissionais do setor da Administração da Justiça, ilustres líderes comunitários, nossos pais, aqui presentes, meritíssimo Doutor Juiz do Tribunal Judicial do Distrito de Doa, digníssima Procuradora do Distrito de Doa, caros representantes de confissões religiosas, estimados trabalhadores, empreiteiro e fiscal da obra, distintos convidados, caros grupos culturais aqui presentes, caros amigos da comunicação social, querida população de Doa, minhas senhoras e meus senhores. Nos reunimos hoje aqui no distrito de Doa, nesta bela província de Tete, centro de Moçambique, para procedermos à inauguração oficial de dois tribunais. O Tribunal Judicial do Distrito de Doa e o Tribunal Judicial do Distrito de Mágoa. Depois de termos escalado há dois dias aquele distrito como nosso ponto de entrada nesta visita à província de Tete, edição 2026. Estas instâncias judiciais representam muito mais do que meras infraestruturas físicas. Elas configuram a materialização do compromisso do Estado moçambicano com a justiça, com a dignidade humana, com os direitos humanos e com o futuro da nossa nação. Gostaríamos de realçar que, em estrita coordenação com o Tribunal Supremo, no âmbito da relação de interdependência institucional entre os órgãos de soberania, alencamos como tema central para os dois tribunais judiciais distritais: cada criança importa, cada direito conta. Com este tema, reafirmamos de forma inequívoca que o desenvolvimento de Moçambique deve assentar na proteção integral dos direitos de todos os cidadãos, com especial atenção às crianças, às flores que nunca murcham, como dizia o nosso saudoso presidente Samora Moisés Machel. O bem mais precioso da nossa pátria amada e o futuro de Moçambique. Distintos convidados, minhas senhoras, meus senhores, A construção destes tribunais aproxima a justiça das comunidades, reduz distâncias, para este caso concreto, mais de 100 quilômetros, elimina barreiras e fortalece a confiança do cidadão nas instituições do Estado. Em distritos como os de Mago e Doa, onde os desafios de acesso aos serviços públicos ainda se fazem sentir, este passo constitui uma verdadeira conquista histórica, como disse aqui o venerando juiz-presidente do Tribunal Supremo. Hoje, afirmamos com convicção, a justiça não deve ser um privilégio de alguns, mas um direito efetivo de todos os moçambicanos e de todos que decidiram fixar a residência no nosso país. Ao inaugurarmos estas infraestruturas, renovamos nosso compromisso com a proteção das crianças contra todas as formas de violência, abuso, exploração e negligência. Cada criança que sofre um silêncio interpela a nossa consciência coletiva como nação e exige uma resposta firme, coordenada e eficaz do sistema de administração da justiça. Os tribunais que hoje abrimos ao público devem, por isso, ser espaços de esperança com a nossa criança e, sobretudo, um espaço onde a criança encontra o seu último reduto de proteção, onde a família, a célula base da sociedade, encontra orientação e onde a lei se afirma como humanidade e sensibilidade social. E, sobretudo, onde se decide com humanidade e sensibilidade social. Queremos sublinhar que os magistrados judiciais e do Ministério Público, advogados, defensores públicos, bem como funcionários e agentes judiciais, aqui destacados no distrito de Doa, ou que vão procurar os serviços destes tribunais por parte da nossa população, têm uma nobre missão: assegurar que cada processo seja tratado com celeridade, imparcialidade e profundo respeito pelos direitos humanos, sobretudo quando estão em causa os direitos de uma criança. Moçambicanas e moçambicanos, a promoção da justiça exige mais do que edifícios, exige integridade, responsabilidade, competência, ética, profissionalismo e uma permanente ligação com o nosso povo. Neste sentido, apelamos a todos os cidadãos para que façam destes tribunais instrumentos vivos de cidadania, denunciando injustiças, promovendo a legalidade e cultivando a cultura de paz. Ao mesmo tempo, exortamos aos tribunais, às comunidades, às autoridades locais, aos líderes comunitários e às organizações da sociedade civil a reforçar a vigilância e, sobretudo, a educação cívica, para que nenhuma criança fique para trás e nenhum direito seja ignorado. Caros compatriotas, o futuro de Moçambique constrói-se com base na justiça social, no respeito pela lei por parte de todos nós e na proteção dos mais vulneráveis. E hoje viramos as nossas atenções para a criança. Quando protegemos uma criança, estamos a proteger a nação. Quando garantimos um direito, estamos a fortalecer a nossa democracia e o nosso Estado de Direito Democrático. Que estes tribunais judiciais distritais de Mago e Doa sejam símbolos vivos de um Estado presente, justo e comprometido com o bem-estar do seu povo. Por fim, antes de terminarmos, expressamos o nosso reconhecimento a todos que contribuíram para a concretização destes projetos, desde os decisores judiciais a nível central, aos técnicos do judicial, trabalhadores, o empreiteiro que construiu a obra, o fiscal, os parceiros de cooperação e desenvolvimento. Parabéns a todos e uma grande salva de palmas. E antes de terminar, convido aí o nosso amigo para nos ajudar a interpretar algumas palavras. Queria dizer que estamos aqui por ocasião da inauguração do Tribunal Distrital de Doha.
2: E efetivamente, nos aplaudiram, Nyumba e Otongi e a Kunukudoa.
1: Mas queremos usar esta ocasião para transmitir duas, três mensagens à população de Doha, de Tete e à população da República de Moçambique.
2: Mbwenyeni Francie Mhangwa Zuili, kuna Mbumba ya Kudoa ya Tete e Mbumba ya Moçambique.
1: O primeiro aspecto tem a ver com o boato e desinformação que tem se verificado ao nível do nosso país.
2: Mhangwa za kutoma ni mhangwa zikulongiwa mautambi.
1: Estes dias, o inimigo do desenvolvimento e da paz do povo moçambicano trouxe um boato.
2: Ndani wa chitukuko wa dziko abweresa kulonga longa pepezi.
1: Boato este e a mentira que anda a dizer que existem pessoas que quando toca outra pessoa ou cumprimenta outra pessoa, o sexo desaparece ou se atrofia.
2: E o akulonga kunama, kulonga kuti muntu ngankuya, penu patanaida kamau, unawana zualo zako, zatukuliwa.
1: Doa, oi! Então viemos aqui para vir dizer que isto é mentira. Nós trabalhamos do Ruvuma ao Maputo, do Zumba ao Índico, em todo o país. Estamos à procura de uma pessoa só que tenha desaparecido o seu sexo ou tenha se atrofiado por causa de alguém ter lhe cumprimentado ou ter lhe tocado. Até hoje não estamos a encontrar esta pessoa. Uma pessoa só. É porque não existiu. Não existe.
2: Palibe.
1: E não existirá.
2: Inhabe kudzoneka.
1: Não aconteceu, não acontece e não vai acontecer nunca.
2: Inhabe chitika, penu pibe chitika, inhabe za chitika.
1: Mas existem pessoas
2: alipo antu
1: que estão a matar outras pessoas por causa deste assunto.
2: Antu akupa, antu na pinfe kunama.
1: Que é um boato e uma mentira.
2: Na pinfe kunama pia utambi.
1: Por isso queremos aproveitar agora que estamos a inaugurar este tribunal para dizer à população de Doha para não aderir a este boato e a estas mentiras. E estas pessoas que estão a maltratar os outros, praticarem violência e matar os outros, sabem muito bem que é mentira.
2: E o Antônio Cusunza Anto, a Coamenha, batida pelo Pecuípa, a Cusoco de Pepe de Pinto Pecu Chumanica.
1: Porque não existe ninguém que confirmou.
2: Porque para o mundo da Beira Pacuecha, Mbalonga Cutinipano, Pioro Pianga, Piaçoa.
1: Porque se existe alguém que diz que o sexo dele desapareceu, tinha que ir ao hospital.
2: Mundo, Alonga Cutichuaro Changa, Chaenda, Pecha Pitancate, tem que ir ao hospital.
1: Se alguém diz que o sexo dele atrofiou, tem que ir ao hospital procurar saber porquê.
2: Muito angona chinchuchati e chapitancati, mbendo kuchipatala, madokotala nampanga, kutitanguianji.
1: E nós é que controlamos todos os hospitais, do Ruvuma ao Maputo, do Zumba ao Índico.
2: E isso em Catiboma, tistoneira pipatala, pensei para dizer que é Moçambique.
1: Não há ninguém que se apresentou num hospital ou num centro de saúde com este assunto.
2: Para dizer que é atu em Moçambique, para ver muito a rabueira, para chipatala, mbalonga kutin manto em fianga, para tenguiwa, pendo para pitancati.
1: O que comprova que é mentira.
2: Pepe ndipikonesa kuti mhekunama.
1: O que comprova que é boato.
2: Pepe ndipikonesa kuti mhekutambi.
1: O que comprova que ninguém pode agredir o outro com base numa mentira.
2: Pikonesa pakwecha não pode janzar kuti kuipa tangwe pinthu pyakunama.
1: O que comprova que ninguém pode violentar o outro por causa de uma simples ação de boato.
2: Iwe não pode janzako usumanga tangwe pyakutambi.
1: Vamos parar com isso.
2: Tieni timira na Pepe.
1: É uma manobra do inimigo do desenvolvimento, da paz e da segurança do povo moçambicano.
2: O nome de Ndani, o Achitukuko Chato.
1: Mesmo nas situações em que nós temos algum problema, não podemos fazer justiça com as próprias mãos. Ninguém tem direito de violentar o outro. Muito menos matar o outro.
2: Até não pode culpar Nzako.
1: É por isso que estamos a trazer tribunal aqui em Doha.
2: Deixa eu falar que tu começa nenhuma eu tongue em comigo.
1: É porque quando há problemas,
2: Kungoneka, Mavuto ou Miseru,
1: a primeira coisa que temos que fazer é dialogar.
2: Já que toma, tem que te chezerane.
1: Conversar.
2: Tem que te chezerane.
1: Falar na família.
2: Kulonga patisa.
1: Se não conseguirmos, temos vizinhos para nos ajudar a conversar. Temos padrinhos. Temos secretário do bairro. Temos nossos pais, líderes comunitários que estão aqui. Temos nossos combatentes mais velhos que estão aqui. Temos a polícia. Temos várias instituições para resolver os nossos problemas. Problemas falando, dialogando,
2: e
1: não resolver justiça com as próprias, fazer a justiça com as próprias mãos. É por isso que depois não conseguirmos todos esses níveis de diálogo, temos o tribunal. Quando não chegarmos ao consenso, temos que levar o nosso assunto ao tribunal. O nosso juiz está lá.
2: A tongi akulu alikweku.
1: A nossa procuradora está lá.
2: Área safufuza zanghani alikweku.
1: Os nossos juízes eleitos estão lá.
2: Área kusankuliwa ampisa alikweku.
1: E paz para nos defender está lá.
2: Panantu ale ipaz omasa tikochelera alikweku.
1: Estes todos estão aí no tribunal para trabalhar para o povo. Por isso não faz sentido violentar seu irmão, matar seu irmão, sobretudo por causa de mentira, por causa de boato. Temos que acabar com isso. O inimigo do desenvolvimento e da paz do povo
2: Ndani wa chitukuko wa mbumba
1: inventa estas coisas para nos distrair. A nossa missão agora tem que ser produzir. Trabalhar a terra, produzir milho em quantidade e qualidade. Trabalhar a terra, produzir mapira, produzir machoeira, produzir feijão buer, produzir tudo. Esse é que tem que ser o nosso foco. E não andarmos a ouvir mentiras, boato e matar nossos irmãos. E nós temos que aumentar a produção e produtividade, porque o mundo todo está em guerra. E estando em guerra, há uma guerra que está a acontecer neste momento numa zona onde a maior parte e boa parte do combustível é produzido. Moçambique, como muitos outros países no mundo, não produz combustível. E esta zona, as fábricas que produzem combustível estão a ser destruídas. O canal por onde passam os barcos para trazer combustível está fechado. É por isso que o preço do combustível está a aumentar em todo o mundo, incluindo em Moçambique. E o mundo neste momento está em crise. A mesma crise como aquela que passamos quando havia Covid. Então precisamos de tomar medidas.
2: ife tipeze njira
1: para sobreviver.
2: Para kutikwanise kukhala mwadidi.
1: E uma das medidas
2: injira ibodzi
1: é produzir comida.
2: Njira kuti tipate basa tilime.
1: Porque aquele arroz que é importado de outros países para Moçambique.
2: Mpunga ule usachoka madziko kunja mbwera Moçambique muno.
1: Ao sair da machamba para a fábrica.
2: Ungachoka kumunda mbwenda ku fábrica.
1: É transportado através de uma viatura que usa combustível.
2: Io mpunga ule usatengiwa na garimoto na motokala omwe usendera mafuta.
1: Do armazém para navio. Kuchoka... Usa caminhão que usa combustível.
2: Kuchoka kunavio kuti edu caminhão isafinika ponto mafuta.
1: Do navio onde sai para chegar aqui a Moçambique, o navio usa combustível.
2: O navio cule kuti akatenge madziko ale até Moçambique muno asaendera mafuta.
1: Quando chega no porto para ir ao armazém, o caminhão usa combustível.
2: Inga fica pare para porto, tem que ir garimoto endere ponto mafuta.
1: Quando sai lá do armazém para a loja, usa combustível.
2: Inga choka ponto ku armazém kule endi ku lojo, kuti atoka kule, sitafunika ponto mafuta.
1: Até chegar aqui em Doha, este arroz vai custar muito mais caro do que custava antes.
2: Agora, mpungano kuti ufika ku Doha kuno, unakhala mtengo kukwira kuposa mtengo kagula nefekare.
1: Então, para não me afetar,
2: para kuti ife tikonde kuti kudza pepi,
1: a solução é produzir meu arroz.
2: Njira didi njakulima mpunganga.
1: Meu milho.
2: Kulima chimanga changa.
1: Produzir meu feijão.
2: Kulima chimbamba.
1: Produzir couve.
2: Kulima couve.
1: Cebola.
2: Kulima cebola.
1: Tomate.
2: Matimati.
1: Repolho.
2: Repolho.
1: Cenoura.
2: Cenoura.
1: Na minha casa.
2: Panyumba panga.
1: No meu quintal.
2: Um quintal manga.
1: Isto é que vai resolver o problema.
2: Pepe, ndipinafuna ku malisa o mavutonea.
1: Mas nós hoje.
2: Lero ife.
1: Principalmente os que vivem na cidade.
2: Ali uma sacara ntauni.
1: Mesmo se tem terreno para fazer a sua casa.
2: Ie ngakale akali na mbuto kutachite nyumba.
1: A primeira coisa que faz.
2: Chakutoma kutia achite.
1: É limpar o terreno todo.
2: Ia samba ku gabudula ponsene, kulima ponsene.
1: Para fazer muro.
2: Para akonze muro.
1: A seguir.
2: Angat, pako, sogolo.
1: Coloca pavê em todo o quintal.
2: Amai kapile.
1: Não tem nenhum canteiro.
2: Mesmo, não há para nenhum canteiro que tinha angarime matimati.
1: E compra tudo.
2: E essa gula pensa nene, tanguai em taúni.
1: Não produz nada.
2: E a de taúni não há para clima.
1: E temos que acabar com isso.
2: Quem te marize, em atuazese.
1: Cada um.
2: Mundo na mundo.
1: Tem que começar a arrancar para ver.
2: Tem que achar-se pire, pisar um dia para ver.
1: Colocar canteiro em casa.
2: Aí que catimba para um papate.
1: Produzir tomate.
2: Ali me matimati.
1: Produzir cebola.
2: Uli me cebola.
1: Produzir couve.
2: Uli me couve.
1: Produzir repolho.
2: Uli me repolho.
1: Produzir cenoura.
2: Uli me cenoura.
1: Pelo menos horta.
2: O cara na horta para nyumba.
1: Para não comprar.
2: Para quando quando acabula consiga.
1: Por isso esse impacto do aumento dos combustíveis no mundo.
2: Na cupida com a mafuta.
1: Se nós produzimos nossa comida
2: para
1: nossa família,
2: para
1: os vizinhos comprarem,
2: para
1: a população de Doha comprar,
2: para
1: aqueles que não têm também virem comprar,
2: para
1: nós passarmos a exportar mais esta comida e importar menos, esse impacto dos combustíveis não vai nos afetar muito.
2: É esta
1: que tem que ser a nossa tarefa.
2: Estamos
1: a dizer isso.
2: Porque
1: o inimigo da paz. Do povo moçambicano.
2: O ana Moçambique.
1: O inimigo da segurança do povo moçambicano.
2: Ndani wa ana komeko wa
1: Moçambique. O inimigo do desenvolvimento do povo moçambicano.
2: Ndani wa chitukuko wa ana Moçambique.
1: Vai inventar outro boato.
2: Analonga penango pekunama.
1: Outra mentira.
2: Pinango pekunama.
1: Outra desinformação.
2: Analonga pinto pira kuti anthu adzuzumike.
1: Para distrair o povo.
2: Para kuti anthu adzuzumike ana Moçambique.
1: Mas queremos deixar claro aqui.
2: Ife tifandulonga pakwecha pano.
1: Que combustível hoje.
2: Lero mafuta.
1: É uma crise mundial.
2: De mavuto adziko snene.
1: Como foi a crise de Covid?
2: De mavutonea sasawambu na matendari a coronavírus.
1: E precisamos de tomar medidas.
2: E ife tem que te presenjira e kugubana na pepe.
1: Há países no mundo.
2: Panamadziko nango.
1: Que já estão a tomar as mesmas medidas de Covid.
2: Akupeza njira ngati nthawi ya coronavírus.
1: Há pessoas que já estão a trabalhar a partir de casa. Porque já não há combustível para ir trabalhar. Há famílias que estão a tomar decisões sábias para poupar dinheiro. Por exemplo, se numa casa tem pai, mãe, filha, filho, quatro pessoas, cada um tem um carro dele, todos saem para ir trabalhar na mesma zona. Hoje é preciso sentar a família
2: e
1: tomar uma decisão. Estacionar três carros e passar a usar um carro só. E entram lá quatro pessoas. Vão trabalhar e no final do dia regressam para cá. Até a crise passar.
2: Até
1: quando passar, como passou o Covid, porque a guerra um dia vai acabar. Cada um volta a andar normalmente do carro dele. Podia dar vários outros exemplos. Mas cada um de nós tem que refletir para podermos aguentar com esta crise como aguentamos com o Covid. É um problema mundial. Como era o problema de Covid. Não é um problema só de
2: Moçambique.
1: Por isso, não há violência, não há desinformação, não há boato, não há discursos de ódio, não há inveja com teu irmão. Mas sim a paz.
2: Entender.
1: Sim a reconciliação.
2: De calhanto a coverana.
1: Sim ao amor ao próximo.
2: Tem que de calhanto a condana.
1: Sim a comunhão, conviver entre irmãos.
2: De calhanto a patana.
1: Sim a união do povo moçambicano.
2: De calhanto a patana ana Moçambique.
1: Se tivermos problemas, primeiro dialogar. Se não conseguirmos, o tribunal está aqui em Dó para resolver as nossas preocupações e não linchar seu irmão por causa de uma mentira, por causa de um boato. Este que está a dizer que o sexo dele desapareceu, por que, não mostra esse desaparecimento? Se sexo dele atrofiou-se, por que não mostra esse atrofiamento?
2: Pelo peso, papitancati, o adano paonessa.
1: Por isso não podemos praticar justiça com as próprias mãos. E sobretudo quando não há injustiça, porque não é verdade.
2: Não pode dizer o tongue na manjato enquanto palibe pinto de andondomeco.
1: Essa é a grande mensagem que queríamos deixar. Porque é o momento de todos nós sabermos que a justiça está a trabalhar, trazer tribunais até nos distritos para nós apresentarmos as nossas preocupações e não andar a violentar teu irmão, linchar teu irmão, matar seu irmão inocente que não fez nada.
2: Por
1: isso essas são as grandes palavras que queria deixar deste assunto que é atual, que está a provocar problemas ao nível da sociedade. Nós como governo vamos continuar a trabalhar. Ontem Doa não tinha tribunal. Hoje tem tribunal. Tal como hoje não tem banco. Amanhã vai ter banco. Nós vamos trabalhar para isso. Tal como hoje a estrada Madamba, Doa, Mutarara, Rio Xire não está em condições, Amanhã vamos trabalhar para colocar em condições.
2: E se o João Seu, a Madamba, Doa, Mutarada, na Rio Chile, o Lini Kunziwa, e na Patabassa.
1: E tantas outras coisas.
2: Na Pintifilha, como o Muribe, e na Patabassa.
1: Para terminar.
2: Para Kumariza.
1: Quero dizer que desenvolvimento.
2: De Fandulong e Chitukuko.
1: É como uma pessoa.
2: É Kangati Mundo.
1: Ninguém de nós aqui.
2: Nem Mod Maife.
1: Nasceu com barbas, dentes e andar.
2: Padre Mundo, Adabaliwa, Ibaluat, Namandevu, Kui, Rabi.
1: Doa, oi! No dia em que isso acontecer, toda a gente vai fugir no hospital.
2: Muito anatamanga com o hospital, com o dia, o Iabelo não mandevo.
1: É ou não é?
2: Não é tempo.
1: Desenvolvimento é a mesma coisa.
2: Chituku com dite pombo.
1: É um processo.
2: De medidi.
1: Poucos aos poucos as coisas vão acontecer em
2: Doa. Pangono na pangono, pinto na chitica.
1: E nós vamos trabalhar para isso.
2: Ife na parabassa para Pepe.
1: Por isso. Nós vamos terminar declarando neste momento oficialmente inaugurados os tribunais ao nível da província de
2: Tete,
1: de Magwe e Doa.
2: Mas tribunal de Magwe na Doa.
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3: Muito obrigado, Excelência. Dr. Daniel Francisco Chapo, Senhor Presidente da República de Moçambique, pelo discurso de inauguração dos edifícios dos tribunais judiciais dos distritos de Magwe e Doa, nesta rica província de Tete, e também pelas palavras de encorajamento sobre a paz e desenvolvimento do nosso belo Moçambique. Estamos praticamente a caminhar para o fim das atividades programadas para esta ocasião. Queremos apresentar mais uma vez os nossos agradecimentos a todos pela presença e de modo muito especial à população dos distritos de Magwe e Doa, que nos acompanha desde
4: de construção,
3: a primeira hora,
4: muito mais do que qualquer edifício,
3: sempre
4: porque vai garantir
3: calor,
4: a justiça para a população dessas duas regiões.
3: Anuncio,
4: constitui também
3: assim,
4: uma grande conquista para os dois distritos, disse
3: o
4: presidente Daniel Francisco Chapo,
3: à
4: construção
3: Daniel
4: dos tribunais.
3: Chapo,
4: vai servir também para a proteção
3: da
4: das crianças para
3: de Moçambique,
4: que sejam
3: e peço uma enorme salva de palmas.
4: A população e também
1: Doa, oi!
4: Comunitários, para que nenhuma criança fique de fora dos seus benefícios. Também, neste seu discurso, da República, condenou a desinformação que corre um pouco por todo o país sobre o atrofiamento dos órgãos genitais, tendo sublinhado que até hoje não há provas sobre a ocorrência deste fenômeno. Ouvinte, por enquanto, termino por aqui. Prometo voltar nos próximos serviços noticiosos. Bom dia.
0: Muito bom dia e continuação de um bom trabalho. São 10 horas e 47 minutos. Amigo ouvinte, o presidente da República, Daniel Chapo, inaugurou hoje, na província de Tete, o edifício do Tribunal Judicial do Distrito de Doa. Adriano Bikiwane e Armando Kembo são jornalistas que estiveram, estão no local e ao longo dos nossos serviços informativos trarão mais detalhes sobre esta cerimónia. Bom dia.
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São 10 horas e 49 minutos, damos seguimento à emissão com música. Às 11 horas teremos mais uma atualização da informação e notícias. Logo depois, não perca, o tempo será reservado para os meninos de Palmo e Meio. Transmitiremos o programa Turma da Alegria. Por hora, vamos ouvir Tchangerai, a música que já concorreu para um dos temas da maior parada de música moçambicana, o Ngoma Moçambique. Bom dia, bom sábado e bom fim de semana.

0: Começam a deixar já 51 minutos no país. Retomamos a emissão a partir do emissor provincial de Manica da Rádio Moçambique, estúdio em Chimoio. Há bem pouco tempo tivemos o programa Linha Direta. Em meio, tivemos que momentaneamente interromper para a transmissão do Comício Popular, orientado pelo Presidente da República na província, na vizinha província de Tete, concretamente em Doa. Às 11 horas teremos o noticiário estaduado em contacto com a Antena Nacional da Rádio Moçambique. De seguida teremos o noticiário provincial de Manica. São ainda algumas das propostas que o amigo ouvinte poderá conferir ao longo deste espaço de emissão em plena manhã de sábado. Hoje é o dia 9 de maio de 2026. Queremos uma vez mais agradecer ao amigo ouvinte pelo carinho da sua audiência. Vamos sim ouvir música, já até muito bem próximo das 11 horas. Mais uma vez, muito bom dia.
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Atrás fica a sequência de músicas que quisemos partilhar com o nosso vasto auditório, particularmente com o amigo ouvinte. Ouvimos por meio de I'm a Hustler, música de Clássica Nova e Mr. Bow, também Chila, da Filomena Maricou. São jovens de Moçambique. Dentro de instantes teremos o noticiário das 11 horas, em contacto com a Antena Nacional da Rádio Moçambique.

0: então, dia 9 de maio de 2026. Passam hoje 130 dias do ano no calendário gregoriano, faltando 236 dias para o término do ano 2026. É importante que o amigo ouvinte faça muito bem as contas. Acerta o seu relógio, amigo ouvinte, em Moçambique, são precisamente 11 horas.
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2: Atenção às notícias já a seguir, apresentadas por Adérito Lipang. Bom dia.
3: Olá, Rosa Freitas e ouvinte, bom dia. O presidente da República, Daniel Chapo, reafirma que o acesso à justiça não pode constituir privilégio de uma minoria, mas sim um direito de todos os moçambicanos, sem qualquer distinção. O detalhe por Egídio Pascoal.
4: Daniel Chapo falava momentos após a inauguração do novo edifício do Tribunal Judicial de Doha, erguido no âmbito da iniciativa Um Distrito, Um Tribunal Condigno, destinada a melhorar as infraestruturas do setor da justiça e aproximar os serviços judiciais da população. Na ocasião, o chefe do Estado desafiou os magistrados judiciais do Ministério Público e advogados a reforçarem o compromisso na defesa dos direitos da criança e da família, garantindo uma justiça mais célere, humanizada e acessível aos cidadãos.
5: Quando protegemos uma criança, estamos a proteger a nação. Quando garantimos um direito, estamos a fortalecer a nossa democracia e o nosso Estado de Direito Democrático. Que estes tribunais judiciais distritais de Mago e Doha sejam símbolos vivos de um Estado presente, justo e comprometido com o bem-estar do seu povo.
4: O Presidente da República e o desafio aos magistrados e advogados na proteção do direito dos grupos mais vulneráveis e na promoção da igualdade perante a lei. Egídio Pascoal, Cidade de Tete.
3: O Parlamento apresenta e aprecia hoje o relatório da Comissão Parlamentar do Inquérito para averiguar a utilização de substâncias químicas perigosas na atividade mineira na província de Manica. Vamos ao detalhe em direto com o jornalista Domingos Macalane, a partir da Assembleia da República. Domingos, muito bom dia.
6: Bom dia, Dérito Lipangi. Bom dia, ouvinte. Trata-se de uma comissão que foi criada na sequência de denúncias feitas, dando conta de haver alegado o uso de substâncias químicas na atividade mineira na província de Manica. Ainda hoje, o Parlamento aprecia na especialidade a proposta de lei de conteúdo local e a proposta de lei que cria o Banco de Desenvolvimento de Moçambique. Os dois instrumentos foram aprovados ontem na generalidade por consenso e foram submetidos com caráter de urgência pelo Presidente da República, Daniel Chapo. Neste momento aguarda-se o início desta sessão, numa altura em que já estão aqui na sala do plenário os deputados das quatro bancadas parlamentares, aguardando a entrada da comissão permanente para o início desta sessão, Adérito Lipanque.
3: A Procuradoria Provincial da República na Zambésia emitiu um mandado de captura de 19 suspeitos de envolvimento na onda de boatos sobre atrofiamento de órgãos genitais masculinos. O porta-voz da Procuradoria Provincial da República na Zambésia, Rambo Simbi, explica que os processos instaurados surgem na sequência de atos que tiveram incidência nos distritos de Nicuadala, Namacurra, Mucuba, Climane, Mucubela e Maganja da Costa.
7: Podemos constatar que esses boatos, na verdade, não passam mesmo de boatos, desprovidos de qualquer elemento probatório, na medida em que grande parte dos indivíduos que têm alegado que os seus órgãos tenham desaparecido, uma vez submetidos à instância formal de julgamento, os mesmos alegam que não. Naquele momento eu estive em estado de pânico, pensei que tivesse desaparecido, mas a vítima já perdeu a vida, está lá.
3: Porta-voz da Procuradoria Provincial da República na Zambésia, Rambo Simbi. Perto de 800 agricultores e criadores de gado das localidades de Entre Lagos e Xissaua, em Mecanhelas, no Niassa, beneficiam desde esta sexta-feira de dois sistemas multifuncionais para irrigação e abastecimento de água para o gado. O detalhe por Sampaio Vítor.
8: implantados nas comunidades de Xuanda e Nakomo. As duas infraestruturas estão avaliadas em mais de 20 milhões de meticais. Falando no ato da entrega esta sexta-feira, a governadora do Niassa, Judith Macengeli, disse que estes sistemas enquadram-se nos esforços do governo de aumento das áreas de produção por irrigação e aumento da produção bovina e caprina na província. Sampaio Vitor, em Lixinga.
3: No estrangeiro, a Organização Mundial da Saúde confirma o diagnóstico de 6 casos de antivírus e um total de 8 casos suspeitos após o surto ocorrido a bordo de um navio cruzeiro no Oceano Atlântico. O diretor-geral da Organização Mundial da Saúde, Tedros Ghebreyesus, desloca-se hoje para Ilhas Espanholas das Canárias para coordenar a evacuação dos passageiros do navio de cruzeiro que esteve em quarentena, e o governo espanhol adianta que todos os passageiros continuam sem sintomas da doença infecciosa transmitida pelos roedores. Na sexta-feira, a Organização Mundial de Saúde assegurou que o risco de propagação do antivírus à população global é absolutamente baixo e que apenas constitui perigo para a pessoa infectada. Apresentamos as notícias das 11. As próximas, às 12 horas e 30 minutos, estarão inseridas no Jornal da Tarde.

Muito bom dia e bem-vindo ao Noticiário Provincial de Manica, Ayastuadã. Mais de 3 mil famílias de três distritos da província de Manica beneficiam de apoio em insumos agrícolas para potenciar a produção da segunda época agrícola disponibilizados pela Cruz Vermelha de Moçambique. Trata-se de famílias que perderam as suas culturas agrícolas em campo devido às cheias e inundações registradas nos distritos de Machaza, Mussurrisa e Sussundenga. Paralelamente a este programa de assistência, outras 419 famílias receberam apoio em produtos alimentares. Os dados foram partilhados pelo presidente da Cruz Vermelha de Moçambique, em Manica, Ricardo Simão, no âmbito das celebrações esta sexta-feira do Dia Internacional da Cruz Vermelha. Ricardo Simão apela a todos os cidadãos a se solidarizarem com as vítimas das várias intempéries que assolaram o país. Despertamos a outras notícias. O chefe adjunto da Brigada Central da Frelimo de Assistência e Apoio Político à província de Manica, Pedro Galicha, afirma que, apesar do agravamento, o país continua a praticar preços de combustíveis mais baixos da região. Pedro Galicha disse que, devido ao prolongamento da crise global provocada pelo conflito no Médio Oriente, houve necessidade de aumento dos preços com vista a minimizar a escassez. O Instituto Nacional de Segurança Social em Manica pretende recuperar uma dívida de mais de 200 milhões de meticais de diversas empresas que não canalizam a contribuição dos seus trabalhadores ao sistema. A informação foi tornada pública esta sexta-feira pela delegada do INSS em Manica, que disse tratar-se de um desafio para a instituição. Florbela Chibic falava por ocasião do dia do INSS, que se assinala esta sexta-feira. Assinalou-se esta sexta-feira, disse que neste momento a instituição tem sob sua responsabilidade a cobrança da dívida para que futuramente não coloque em risco a vida dos trabalhadores. A dirigente fez saber que o montante referente a contribuições não canalizadas é crucial para garantir a sustentabilidade do sistema e os direitos dos trabalhadores. Apesar da meta estabelecida para este ano, os resultados do primeiro trimestre revelam um ritmo de cobrança ainda aquém do esperado, onde dados recentes indicam que foram apenas recuperados 6 milhões de meticais nos meses de janeiro, fevereiro e março. Recordou que este valor representa uma fração mínima do total em dívida, colocando pressão adicional sobre as estratégias de cobrança para os restantes 9 meses deste ano. Fechamos com o desporto. O campo municipal de Chimoio acolhe este domingo o jogo de cartaz da terceira jornada do Campeonato Nacional de Futebol, da primeira melhor de futebol da Divisão de Honra, fase provincial de Manica, que coloca frente a frente o Machejo de Chimoio e o Grupo Desportivo e Recreativo Testa África. Ao cabo de duas jornadas, o Machejo lidera a prova com 6 pontos, resultado de 2 vitórias, enquanto o Testa África ocupa a terceira posição, com 4 pontos, fruto de uma vitória e um empate. Os números antevêm um duelo equilibrado entre duas formações que entram em campo com ambições claras. O técnico adjunto do Machejo, Lino Cozinha, reconhece as dificuldades que o adversário pôde impor, mas acredita na continuidade da boa fase da equipa. Foi o Noticiário Provincial de Manica e Estuário. O amigo ouvinte poderá acompanhar os desenvolvimentos destas e de outras notícias pontualmente às 13 horas no Jornal de Manica, na sua primeira edição.

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1: 9 de maio de 1970. Em plena Guerra de Libertação Nacional, realiza-se a 4ª sessão do Comitê Central da Frente de Libertação de Moçambique após o 2º Congresso. Coste.

O Comitê Central da Frente de Libertação de Moçambique reuniu-se a partir de 9 de maio de 1970 em Nachingweya, na Tanzânia, para analisar o desenvolvimento da luta armada de libertação nacional. O comunicado difundido depois da sessão deixou claro haver duas alas no seio do movimento. Foi na quarta sessão do Comitê Central da Frelimo que Urias Simango foi expulso do Movimento de Libertação de Moçambique, acusado de colaborar com o regime colonial português e de trair a causa da luta. Foi nesse encontro que Samora Moisés Machel foi eleito para o cargo de presidente da Frelimo e Marcelino dos Santos para vice-presidente. O ato mais relevante constatado na quarta sessão do Comitê Central da Frelimo foi o crescimento do nível de consciência política da população das zonas libertadas. Todos estavam certos de que deviam estar unidos para lograr libertar o país do colonialismo português. No campo militar, foram alcançados avanços significativos, nomeadamente a preparação intensa para a grande ofensiva na frente de Tete, ao mesmo tempo que as Forças Populares de Libertação do Moçambique haviam já consolidado as zonas libertadas de Cabo Delgado e Niassa. Na quarta sessão do Comitê Central, em 1970, reconheceu-se que o segredo da vitória estava no intenso trabalho político desenvolvido e no estreitamento das relações entre o povo e os guerrilheiros, e entre estes e os seus comandantes.

O comunicado final da 4ª sessão do Comitê Central da Frente de Libertação de Moçambique, realizado a 9 de maio de 1970, em Nachingweya, na Tanzânia, tornou público que a produção agrícola para alimentar as populações e os combatentes das zonas libertadas tinha alcançado níveis satisfatórios e que a educação tinha conhecido um grande impulso. Nessa altura, em Tete, estavam em funcionamento 6 escolas e outras em vias de serem reabertas. No Niassa existia, em funcionamento, um internato com cerca de 100 alunos, frequentando a primeira e segunda classes. Na província de Cabo Delgado, haviam sido criadas mais 4 escolas e internato. Depois da sessão do Comitê Central, foi anunciada a reabertura da escola secundária da Frelimo, em Dar es Salaam, que havia sido encerrada devido a manifestações desencadeadas pelos estudantes, orientados pelo padre Mateus Guenger. Poucos dias após a realização da 4ª sessão do Comitê Central da Frelimo, o colonialismo português desencadeou a ofensiva No Górdio, que durou até agosto de 1970. Uma vez mais, os guerrilheiros da Frente de Libertação de Moçambique derrotaram a grande ofensiva do regime colonial. Esta derrota marcou uma viragem radical na correlação de forças e, a partir daí, nunca mais o exército português teve iniciativa no campo de batalha. Como consequência do sofrimento vivido pelos soldados e oficiais portugueses no campo de batalha, deu-se o golpe de Estado em Portugal a 25 de abril de 1974, sem derramamento de sangue.

9 de maio de 2004, morria a cantora sul-africana Brenda Fassie, dona de um grande potencial vocal.

Brenda Fassi nasceu a 3 de novembro de 1964 em Langa, Cape Town, sendo a mais nova de 9 irmãos. Perdeu o pai quando tinha apenas 2 anos de idade. Teve uma infância difícil, mas com a ajuda da sua mãe, uma pianista, cedo começou a cantar para os turistas para ganhar dinheiro. Em 1981, aos 16 anos de idade, saiu da cidade do Cabo e rumou para o Soweto, em Joanesburgo. A finalidade da sua deslocação a Soweto era tentar a sorte como cantora. No Soweto, Brenda Fassi primeiro juntou-se ao grupo Joy e mais tarde tornou-se a vocalista do grupo Pop do Município. Começou assim a sua carreira musical, com deslocações frequentes nos municípios mais pobres de Joanesburgo, levando um repertório que focalizava a vida nas cidades. Ganhou popularidade com os seus temas Weekend Special e Too Late for Mama. Foi nesta altura que a revista Time passou a chamar-lhe a Madonna dos Municípios.

Brenda Fassi casou-se em 1989 com o ex-prisioneiro Nkaka Mbambo e, passados 2 anos, divorciou. Foi nesta época que entrou para o mundo das drogas, tornando-se viciada em cocaína e, consequentemente, a sua carreira musical foi prejudicada. Em 1995, Brenda Fassi foi encontrada no hotel com o corpo sem vida do seu amante, Poppy Sihaka, que perdera a vida devido a uma aparente overdose. Brenda foi submetida a uma reabilitação e depois retomou a carreira. A partir de 1996, Brenda lançou vários álbuns a solo, nomeadamente Now is the Time e Memeza, 1997, o álbum mais vendido na África do Sul. No mês de abril de 2004, Brenda Fassi sofreu um colapso na sua casa e logo foi encaminhada para o Hospital Sanungil, em Joanesburgo. A artista não conseguiu superar a crise e, a 9 de maio do mesmo ano, perdeu a vida. O relatório médico divulgado na altura revelou que Brenda Fassi teve uma overdose de cocaína na noite em que sofreu uma paragem cardíaca. Esta foi a causa do coma. Brenda Fassi morreu aos 39 anos de idade. Se fosse viva, faria 62 anos em novembro próximo.

0: Em uma data na história, recordamos hoje a realização, a 9 de maio de 1970, da 4ª Sessão do Comitê Central da Frente de Libertação de Moçambique, que admitiu existir no seio do Movimento de Libertação duas alas políticas, e a morte em 2004 da cantora pop sul-africana Brenda Fassie. A redação do texto foi de Alberto Mazanga. Teve a sonorização de Musagi Galibo e a locução de Albertina Pascoal.
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no Instituto Médio Politécnico Globo Nzerumbawiri estão abertas as inscrições para o ano 2026. 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Na Administração e Gestão tem Gestão e Contabilidade. 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

0: promessas comerciais. Estamos então na parte final deste espaço de emissão, 9 de maio de 2026. Tal como já dissemos, passam hoje 130 dias do ano no calendário gregoriano, faltando 236 dias para o término do ano 2026. É muito importante que o amigo ouvinte faça muito bem as contas. Comemora-se hoje o Dia da Europa e o Dia da Vitória na Rússia. É também hoje o Global Big Day, um evento mundial de observação e registro de aves. Queremos então agradecer pelo carinho da sua audiência, amigo ouvinte. Eu sou o Benelton Silvestre. Já sabe, tem sido sempre um enorme prazer, uma grande alegria. É motivo de uma grande satisfação, mas também um desafio enorme estar com o amigo ouvinte. Marcamos assim o nosso próximo encontro para muito breve. Tenha a continuação de um ótimo sábado, um bom fim de semana e sempre a nossa companhia. Até muito breve. Fique bem.
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1: É momento de conhecermos os tópicos que vão corporizar o Jornal da Tarde, hoje apresentados por Adérito Lipang. Boa tarde.
2: Boa tarde, Albertina Zandamela. Boa tarde, ouvinte. O Presidente da República reafirma que o acesso à justiça no país não pode constituir privilégio de uma minoria, mas sim um direito de todos os moçambicanos, sem qualquer distinção. Daniel Chapo falava após inaugurar o novo edifício do Tribunal Judicial de Doa, em Tete, erguido no âmbito da iniciativa Um Distrito, um Tribunal Condigno, destinado a melhorar infraestruturas e aproximar serviços judiciais à população. Comissão Parlamentar de Inquérito diz haver persistência de uso descontrolado de substâncias químicas perigosas na exploração mineira na província de Manica. No estrangeiro, 36 pessoas morrem em 2 dias durante ataques registados no nordeste da República Democrática do Congo. São estes os destaques do Jornal da Tarde, os desenvolvimentos a partir das 12:30. Até já.
1: Até já, Dery Tulipang, amigo ouvinte, não perca o Jornal da Tarde de hoje, dia 9 de maio de 2026. Vamos agora conectar-nos ao RM Desporto para a transmissão do Magazine.
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0: Boa tarde, caro ouvinte. Bem-vindo ao Jornal da Tarde. O governo vai implementar novas medidas para minimizar o impacto provocado pela subida dos preços de combustíveis. Segundo o presidente da República, Daniel Chapo, poderá haver reajuste no funcionamento das instituições públicas e privadas. Comissão Parlamentar de Inquérito diz haver persistência de uso descontrolado de substâncias químicas perigosas na exploração mineira na província de Manica. No estrangeiro, 36 pessoas morreram em dois dias durante ataques registrados no nordeste da República Democrática do Congo. Destaques do Jornal da Tarde deste sábado, que conta com Leonardo Matimelli na sonorização. Eu sou Adair Tulipang, na edição e apresentação. Votos de ótima escuta. O governo vai implementar novas medidas para minimizar o impacto provocado pela subida dos preços dos combustíveis. Segundo o presidente da República, Daniel Chapo, poderá haver reajuste no funcionamento das instituições públicas e privadas. É um anúncio feito hoje no distrito de Doa, província de Tete, no quadro da visita de trabalho que o presidente da República efetua a esta província. Toda a informação com o jornalista Ignacio Gamay.
1: O presidente da República afirma que o governo vai implementar novas medidas para minimizar os impactos socioeconômicos provocados pela subida dos preços dos combustíveis no mercado internacional. Daniel Chapo explicou que algumas das ações previstas poderão passar pelo reajuste das estratégias de funcionamento nas instituições públicas e privadas, retomando modelos de trabalho anteriormente adotados durante o período da pandemia da Covid-19. Segundo o chefe do Estado, o objetivo é reduzir os custos operacionais associados ao consumo excessivo de combustíveis, numa altura em que o país enfrenta pressões externas ligadas ao aumento do preço do petróleo e dos derivados no mercado internacional. O presidente da República, que falava este sábado em Doha, considerou igualmente necessário promover maior racionalização no uso de viaturas, defendendo uma gestão mais responsável para evitar impactos adicionais sobre o custo de vida. Daniel Chapo afirmou que não se justifica que, em momentos de crise energética e aumento dos combustíveis, algumas pessoas continuem a utilizar viaturas sem ponderar as consequências económicas.
2: Precisamos de tomar medidas. Há países no mundo que já estão a tomar as mesmas medidas de Covid. Há pessoas que já estão a trabalhar a partir de casa, porque já não há combustível para ir trabalhar. Há famílias que estão a tomar decisões sábias para poupar dinheiro. Por exemplo, se numa casa tem pai, mãe, filha, filho, quatro pessoas, cada um tem o carro dele, todos saem para ir trabalhar na mesma zona. Hoje é preciso sentar a família, tomar uma decisão. Estacionar três carros e passar a usar um carro só. E entram lá quatro pessoas. Vão trabalhar e no final do dia regressam para casa. Até a crise passar, como passou o Covid, porque a guerra um dia vai acabar. Cada um volta a andar normalmente do carro dele. Podia dar vários outros exemplos, mas cada um de nós tem que refletir para podermos aguentar com esta crise como aguentamos com o Covid. É um problema mundial, não é um problema só de Moçambique.
1: O governo promete continuar a adotar medidas destinadas a estimular a produção nacional, reduzir a dependência externa e reforçar a disponibilidade de produtos essenciais, como forma de aliviar os efeitos da inflação sobre as famílias. Ignacio Gamay, cidade de Tete.
0: E o presidente da República, Daniel Chapo, afirmou ainda que o projeto de asfaltagem da Estrada Nacional número 322 continua entre as prioridades do governo para impulsionar o desenvolvimento da província de Tete. Esta nota é agora desenvolvida por Egídio Pascoal.
3: Daniel Chapo falava este sábado no distrito de Doha, durante um comício realizado na sede distrital, no âmbito da sua visita de trabalho de três dias à província de Tete. Na ocasião, o chefe de Estado sublinhou que a estrada Madamba-Mutarara possui importância estratégica por ligar parte da região do Vale do Zambeze, considerada uma das zonas com elevado potencial agrícola, comercial e económico do país. Segundo o presidente da República, a maioria da via poderá facilitar o escoamento da produção agrícola, reduzir os custos de transporte e promover maior circulação de pessoas e bens entre os distritos da província e outras regiões do país.
2: Quando sai lá do armazém para a loja, usa combustível. Até chegar à aqui em Doha, este arroz vai custar muito mais caro do que custava antes. Então, para não me afetar, a solução é produzir meu arroz, milho, produzir meu feijão, produzir couve, cebola, mate, repolho, cenoura, na minha casa, no meu quintal. Isto é que vai resolver o problema.
3: Daniel Chapo destacou igualmente que o Executivo pretende continuar a investir em outras infraestruturas com o objetivo de acelerar o desenvolvimento das zonas rurais e melhorar as condições de vida das populações. O chefe de Estado reconheceu os desafios ainda existentes em algumas regiões da província de Tete, mas garantiu que o governo está empenhado em mobilizar recursos para responder às preocupações apresentadas pelas comunidades.
2: Nós, como governo, vamos continuar a trabalhar. Ontem Doha não tinha tribunal. Hoje tem tribunal. Tal como hoje não tem banco, amanhã vai ter banco. Nós vamos trabalhar para isso. Tal como hoje a estrada Madamba, Doha, Mutarara, Rio Xire não está em condições, amanhã vamos trabalhar para colocar em condições. E tantas outras coisas. Quero dizer que desenvolvimento é como uma pessoa. Ninguém de nós aqui nasceu com barbas, dentes e andar. No dia em que isso acontecer, toda a gente vai fugir no hospital. É ou não é? Desenvolvimento é a mesma coisa. É um processo. Poucos aos poucos as coisas vão acontecer e nós vamos trabalhar para isso.
3: O presidente da República, Daniel Chapo, conclui esta tarde a sua visita à província de Tete com a realização da reunião de balanço e conferência de imprensa. Egídio Pascoal, cidade de Tete.
0: Comissão Parlamentar de Inquérito diz haver persistência de uso descontrolado de substâncias químicas perigosas na exploração mineira na província de Manica. A informação foi anunciada hoje em sede do Parlamento, num dia em que os deputados apreciam um relatório da Comissão Parlamentar do Inquérito para averiguar a utilização de substâncias químicas perigosas na atividade mineira em Manica. O detalhe por Domingos Macalana, a partir da sala de sessões da Assembleia da República. Domingos, boa tarde.
4: Muito boa tarde, Derito Lipang, e boa tarde, ouvinte. É um relatório produzido no intervalo de 29 de janeiro a 8 de fevereiro do corrente ano. A comissão parlamentar que foi criada para averiguar o alegado uso de substâncias químicas na atividade mineira na província de Manica diz haver ainda persistência de ilegalidade sistémica no setor mineiro naquela região. O relatório, com 170 páginas, foi apresentado este sábado aqui na Assembleia da República pelo presidente desta comissão parlamentar, Aires Ali.
5: As principais constatações: persistência de ilegalidade sistémica no setor mineiro, uso descontrolado de substâncias químicas perigosas, degradação dos recursos hídricos estratégicos, fragilidades na fiscalização e coordenação institucional. Tivemos a oportunidade de ouvirmos, fizemos a audição, para além de Sua Excelência Secretária de Estado da província de Manica, Sua Excelência Governador da província, ouvimos Sua Excelência Ministro dos Recursos Minerais e Energia, Ministro do Interior, Ministro de Obras Públicas, Habitação e Recursos Hídricos, Ministro da Saúde, Ministro da Agricultura, Ambiente e Pescas, a quem agradecemos a boa colaboração e a uma participação ativa que facilitaram o trabalho da Comissão Parlamentar de Inquérito.
4: A Erijali destaca haver ainda na província de Manica captura da atividade mineira por redes informais organizadas, comprometendo a arrecadação de receitas e regulação do setor.
5: Intensificação de conflitos sociais associado à progressiva erosão da autoridade do Estado. Exclusão de comunidades locais no acesso aos benefícios da exploração dos recursos minerais e fragilidade do quadro legal e insuficiência dos mecanismos de implementação, fiscalização e de controle.
4: Neste contexto, a Comissão Parlamentar do Inquérito da Assembleia da República propõe o estabelecimento da autoridade do Estado nas áreas mineiras.
5: Propomos estabelecer a autoridade do Estado nas áreas mineiras. É extremamente importante. Implementar tolerância zero à mineração ilegal. Garantir o Estado como principal beneficiário dos recursos minerais, reforçar o controle de substâncias perigosas no setor, promover a reforma estrutural do setor mineiro com foco na urgente reforma da Lei de Minas, como eu disse, já está em curso, formalização do garimpo artesanal por forma a garantir controle e integração económica, proteção urgente dos recursos hídricos, assegurando a sua preservação, responsabilização efetiva com a aplicação rigorosa da lei. Prioridade à saúde pública com foco na prevenção dos impactos da atividade mineira, inclusão económica das comunidades, promovendo benefícios equitativos.
4: Recorde que a 30 de setembro do ano passado, o governo suspendeu com efeitos imediatos todas as licenças de exploração mineira em Manica, devido à atividade mineira descontrolada que colocava em risco a saúde pública. Recentemente, o governo anunciou o levantamento de forma gradual da suspensão da atividade mineira em Manica. Na província de Manica, existem mais de 8 mil mineradores artesanais, particularmente na exploração de ouro, e 36 empresas de mineração legal e uma dezena de associações. Neste momento, o Parlamento aprecia na especialidade a proposta de lei do conteúdo legal, mas logo irá apreciar a proposta de lei que cria o Banco de Desenvolvimento de Moçambique. Os dois instrumentos, já aprovados ontem na Generalidade e por consenso, foram submetidos com caráter de urgência pelo Presidente da República, Daniel Chapo, a Direito do Banco.
0: E a Assembleia Provincial da Zambésia aprovou a proposta de revisão do Plano e Orçamento do Conselho Executivo Provincial para este ano, tal como refere Salim Tepa.
6: Falando esta sexta-feira na apresentação da proposta, o diretor provincial do Plano e Finanças na Zambésia, Leo Said, disse que a revisão deveu-se a vários fatores. Leo Said diz, por exemplo, terem sido adicionadas algumas atividades ligadas ao Fundo de Desenvolvimento Econômico Local que ditaram o reajuste do plano e orçamento do Conselho Executivo Provincial.
7: Foram adicionadas as atividades ligadas ao Fundo de Desenvolvimento Econômico Local pela comunicação dos 265,26 milhões de meticais para os distritos e autarquias. A comunicação de 160,55 milhões de meticais no âmbito dos 7,25 provenientes das receitas mineiras e petrolíferas. Na indústria e comércio, foram atualizadas as seguintes atividades. A previsão de licenciar unidades industriais, que passou de 80 para 83, para 93. A valorização da indústria transformadora de 18,2 milhões de meticais para 20,6 milhões de meticais. O número de estabelecimentos comerciais a serem licenciados reduziu de 1.718 para 1.464. A valoração da exportação dos produtos diversos, que reduziu de 410 milhões de meticais para 366 milhões de meticais. A emissão e a atribuição de cartões do comércio externo, que reduziu de 65 para 53.
6: Os partidos Frelimo, MDM e Podemos votaram a favor da proposta de revisão do plano e orçamento do Conselho Provincial da Zambésia para o ano 2026, segundo afirmam Carolina Pinto, Domingas Muxoroa e Elder Ribeiro.
8: A bancada da Frelimo vota a favor da proposta do plano e orçamento do Conselho Executivo, porque irá operacionalizar o plano quinquenal 2025 a 2029.
9: A bancada do MDM deseja um bom trabalho ao Conselho Executivo Provincial da Zambésia.
10: Entendemos que o reajuste orçamental constitui um exercício normal e necessário na gestão. A bancada manifesta, contudo, a expectativa de que este reajuste se traduza em melhorias concretas na vida dos cidadãos.
6: Entretanto, o Partido Renamo votou contra, alegadamente por falta de coerência da proposta, segundo afirma Celino Useni, membro daquela bancada.
11: A Renamo vota contra a proposta de revisão do plano e orçamento do Conselho Executivo Provincial, por entender que o mesmo não respondia satisfatoriamente às reais preocupações da população.
6: Celino Useni, membro da Renamo na Assembleia Provincial na Zambésia, falando no fim da terceira sessão ordinária deste órgão deliberativo que esteve reunido desde quarta até esta sexta-feira. Climane Salimu Tepa.
0: Em Inhambane, a área de servidão de estrada continua a ser usada para vários fins, com destaque para a construção de edifícios e abertura de machambas. O detalhe por Alexandre Matsimbe.
12: A Administração Nacional de Estradas, ANE, Inhambane, mostra-se preocupada com a prevalência de construção de infraestruturas nas áreas de reserva de estrada. Para além de edificação de obras entre comerciais e de prestação de serviços, em alguns casos o perímetro de proibição é usado para a abertura de machambas. A delegada da ANI em Nhambane, Munira Chisico, aponta a obstrução da visibilidade, o que concorre para a ocorrência de acidentes de viação e ameaça de erosão. Munira refere que as lideranças locais e instituições parceiras são chamadas a contribuir na prevenção destes casos.
13: Temos sérias dificuldades quando estamos a fazer o trabalho de corte de capim. Quando chega-se naquelas secções onde tem, por exemplo, ali mandioqueiras, os empreiteiros têm que cortar, não é? Que é para aumentar a visibilidade da via. No entanto, são barrados, não são permitidos de cortar. Apelamos mesmo para que não construam. Não construam. Não tenham lá machambas nas zonas de proteção parcial. Aquela área tem que estar livre para a própria segurança rodoviária. Não são machambas como qualquer outro tipo de infraestruturas sem o conhecimento da ANI e aprovação.
12: Munira Chisico, delegada da Administração Nacional de Estradas em Nhambane, e a necessidade de preservação da área de reserva para a estrada. Alexandre Matsimbe, em Nhambane.
0: No distrito de Xaxá, em Gaza, continua difícil o acesso rodoviário ao posto administrativo de Ngulusane por conta das cheias e inundações deste ano, o retrato por Horácio Dengo.
14: As autoridades dizem que depois da segunda vaga das enxurradas, ocorrida em março último, o trânsito rodoviário para Ngulusane é feito com restrições devido a cortes que se registram na principal via que dá acesso à sede daquele posto administrativo. A administradora do distrito de Xaxá explica, a título de exemplo, que para se chegar à localidade de Xilaulene, as viaturas partem de Xaxá até um certo ponto, onde as pessoas e bens são transportados por embarcações para depois continuarem a viagem ao seu destino. Para o caso da localidade de Nzimilene, Avelina Nhanzimo diz que o acesso é feito com recurso a viaturas com tração às quatro rodas ou através de tratores, e acrescenta que a situação poderá levar mais tempo, pois ainda não há condições para se fazer alguma intervenção por parte do governo.
15: Para se chegar a Xilaulene é preciso barco, na verdade, porque há um corte no meio da estrada. Então, há um ponto que se chega, tem que se encarar o barco, e depois apanhar-se outro carro até Xilaulene. Para Nzimilene é possível chegar utilizando via de tração a quatro rodas. Xilaulene, como governo, ainda não começamos com nenhuma intervenção, mas a própria comunidade, na semana passada, no sábado, mobilizou-se para fazer algum trabalho de tapamento de buracos, que é para conseguir ter acesso à cidade, e vice-versa.
14: A difícil transitabilidade rodoviária para Ngulusane é considerada preocupante, pois condiciona a assistência às vítimas das enxurradas, tal como aconteceu esta semana na entrega de artigos de higiene e dignidade, segundo conta o chefe do posto administrativo, Vasco Pires.
16: Desde janeiro estamos com dificuldades extremas para se chegar à cidade. De um tempo para cá foram-se criando algumas alternativas e tem sido um desafio muito grande conseguir os mantimentos. Não querendo dizer que nós estamos a receber alguns apoios, recebemos sim, em primeira mão do próprio governo municipal, do distrito e em parceria com o NGD.
14: Chefe do posto administrativo de Ngulusane, no distrito de Xaxá, em Gaza, Vasco Pires, e as condições de acesso rodoviário àquela região que continuam difíceis por conta das cheias deste ano. Horácio Dengo, em Xaxá.
0: Entretanto, ainda em Gaza, produtores do setor comercial no distrito de Gijá garantem colocar a sua produção no mercado dentro dos próximos 2 meses, depois do relançamento das suas atividades no período pós-cheias e inundações. Rogério Maded.
17: Neste momento está em curso a lavoura dos campos agrícolas e sementeira de diversas culturas, com destaque para o milho, feijão e hortícolas. Apesar dos prejuízos provocados pelas enxurradas, os agricultores comerciais em Guijá garantem que vão manter os postos de emprego. Ismael Sidi e Rafael Macema afirmam que o apoio que é prestado pelo governo e parceiros está sendo determinante para impulsionar a retoma das suas atividades, apesar dos prejuízos provocados pelas enxurradas.
18: Com esta semente que pude apanhar agora, irei atrás do prejuízo quanto aquilo que foi com as cheias. Estou a trabalhar em 25 hectares. Recebi agora milho, feijão, visadores, enxadas. Faz parte daquilo que é as minhas necessidades. Neste preciso momento, eu estou a trabalhar com 15 trabalhadores fixos e sazonais. O número varia entre 30 a 40 pessoas.
19: Tinha pimento toda essa área, então foi levado com enxerga. Voltei a colocar, levei de novo, conforme velho, lá atrás, lá. É a terceira sementeira. A primeira é aquilo que eu levei. Então, estamos sendo resilientes. Perdi, da primeira perdi repolho, pimento de 3 hectares. Voltei a colocar 4 hectares de repolho. Perdi 2, mas voltei a erguer. Conforme vê, o campo já está posicionado. Foi um desafio. Sazonais tenho uma média de 14. Tenho permanente 12. Mas a exigência é maior, porque os meus campos... Isto aqui é BIP, não é? Eu tenho mais que de 50 hectares na localidade do Chimbongueno, que estou a preparar a produção de feijão e semente no âmbito da Procava. Então aqui, naturalmente, é posto avançado. Então, geralmente, eu tenho trabalhado com mais de 50 pessoas diárias.
17: Ismael Sidi e Rafael Massema, produtores do setor comercial no distrito de Guijá, em Gaza, firmes na recuperação dos seus trabalhos, apesar dos danos provocados pelas cheias de janeiro e março últimos nos campos agrícolas. Refira-se que, esta semana, a governadora de Gaza visitou os campos de produção dos dois agricultores em Guijá, onde ofereceu apoio em sementes

0: distrito de Xibabada.
1: Hilário Pereira diz que a gestão sustentável da bacia de Buzi exige um trabalho contínuo de monitoria hidrológica, proteção ambiental e partilha de informação entre os diversos intervenientes, de modo a garantir segurança das populações e preservação dos recursos naturais.
2: É um trabalho multissetorial. O monitoramento tem que ser permanente e esse monitoramento está a acontecer por causa desta coordenação a respeito das questões relacionadas com a poluição na bacia do Buzi, concretamente a poluição sobre a albufeira de Xicama. Em termos de perspectivas, vai ser também ao longo do curso do rio Buzi, vamos incluir o rio Pungwe, assim como o Zambeze.
1: Entretanto, o responsável assegura a disponibilidade de água na bacia hidrográfica do Buzi para o abastecimento.
2: A quantidade de água na bacia do Buzi é satisfatória, uma vez que a época chuvosa terminou recentemente. Significa que, em termos de capacidade de encaixe da albufeira de Xicama, temos água suficiente para abastecimento de água às populações. Hoje estamos na ordem de mais ou menos 63,39% em termos de volume de água que existe na albufeira, que corresponde a uma cota mais ou menos de 618 metros, que está acima da coluna de água, que situa-se na ordem de 609 metros. Significa que há água suficiente para abastecimento às comunidades.
1: O diretor-geral da Ara Centro, Hilário Pereira. A partir de Muxungwe, distrito de Xibabava, Santos Nunes.
3: Regressamos à província de Tete neste último dia de visita de trabalho do chefe do Estado. O presidente da República, Daniel Chapo, disse que a construção dos tribunais judiciais de Doa e Magui representa o interesse do Estado em aproximar os serviços da justiça à população, é o que refere o nosso colega Adriano Bicuane.
4: O presidente da República, Daniel Francisco Chapo, disse este sábado na sede distrital de Doa, em Tete, que a construção dos tribunais judiciais distritais de Mangue e Doa representam muito mais do que meras infraestruturas físicas. O presidente da República expressou-se neste sentido no seu discurso por ocasião da inauguração dos tribunais judiciais distritais dessas duas regiões.
5: Estas instâncias judiciais representam muito mais do que meras infraestruturas físicas. Elas configuram a materialização do compromisso do Estado moçambicano com a justiça, com a dignidade humana, com os direitos humanos e com o futuro da nossa nação. Gostaríamos de realçar que, em estrita coordenação com o Tribunal Supremo, no âmbito da relação de interdependência institucional entre os órgãos de soberania, alencamos como tema central para os dois tribunais judiciais distritais, cada criança importa, cada direito conta. Com este tema, reafirmamos de forma inequívoca que o desenvolvimento de Moçambique deve assentar na proteção integral dos direitos de todos os cidadãos, com especial atenção às crianças, às flores que nunca murcham, como dizia o nosso saudoso presidente Samora Moisés Machel.
4: Na ocasião, o presidente Daniel Francisco Chapo sublinhou que a promoção da justiça exige muito mais do que edifícios.
5: Os tribunais que hoje abrimos ao público devem, por isso, ser espaços de esperança com a nossa criança e, sobretudo, um espaço onde a criança encontra o seu último reduto de proteção, onde a família, a célula base da sociedade, encontra orientação e onde a lei se afirma como humanidade e sensibilidade social. E, sobretudo, onde se decide com humanidade e sensibilidade social. Queremos sublinhar que os magistrados judiciais e do Ministério Público, advogados, defensores públicos, bem como funcionários e agentes judiciais, aqui destacados no distrito de Doa, ou que vão procurar os serviços destes tribunais por parte da nossa população, têm uma nobre missão: assegurar que cada processo seja tratado com celeridade, imparcialidade e profundo respeito pelos direitos humanos.
4: Sabe-se que os edifícios inaugurados são de raiz, estão equipados, mobilados adequadamente e foram construídos com orçamento do Estado. A partir de Doa, Adriano Bicuane.
3: Estamos a caminho do fecho deste jornal, mas antes saiba que a alta comissária de Moçambique na África do Sul, Maria Gustava, apela às autoridades de Mpumalanga para que encontrem soluções para naturalizar um grupo de moçambicanos que não tenham documentos nem de Moçambique e nem da África do Sul, tal como refere o correspondente Eduardo Figueiredo.

0: A alta comissária de Moçambique na África do Sul, Maria Gustava, apela às autoridades de Mpumalanga para que encontrem soluções para naturalizar um grupo de moçambicanos que não têm documentos nem de Moçambique e nem da África do Sul. Trata-se de um numeroso grupo de moçambicanos que fugiram da guerra e se estabeleceram sobretudo nas províncias de Mpumalanga e Limpopo. Estes moçambicanos não aderiram às janelas de oportunidades de naturalização oferecidas pelo governo sul-africano em 1994 e 1997. Como consequência, eles próprios e os filhos que geraram não possuem nenhuma nacionalidade. Maria Gustava pede a ponderação das autoridades de Mpumalanga. Temos jovens que nasceram na África do Sul, filhos dessas pessoas que em 95 e 97 não fizeram registro. Esses filhos não têm qualquer referência em Moçambique. Portanto, agora não são sul-africanos e não são moçambicanos e o seu futuro é incerto. É algo que temos que pensar para abrir uma janela, pelo menos para este grupo de pessoas, porque se lhes disser para irem para Moçambique, para onde eles vão? Não sabem onde fica Xai-Xai. Tudo o que sabem é que estão por aqui porque nasceram e cresceram aqui. Maria Gustava quer também que as autoridades de Mpumalanga regularizem a situação de milhares de moçambicanos que trabalham de forma precária no setor agrícola da província.
1: We have in this province,
0: e temos nesta província um número considerável de moçambicanos a viver e a trabalhar, e a maioria a trabalhar na agricultura. Alguns deles não têm documentos e por isso os colocam numa situação muito vulnerável. Mas estão a contribuir à sua maneira para Moçambique e para a África do Sul. Isto significa que há benefícios do trabalho dessas pessoas, embora algumas delas não estejam legalizadas. Portanto, penso que temos de analisar e trabalhar em conjunto na forma de abordar esta questão da legalização de alguns destes moçambicanos que estão a trabalhar aqui na província. Esta sexta-feira, a alta comissária de Moçambique na África do Sul manteve um encontro de cortesia com o governador de Mpumalanga, Mandla Ndlovu. Os dois acordaram em pôr em prática os pressupostos do Memorando de Entendimento assinado em 2024 e que abrange várias áreas de desenvolvimento.
2: Na hora certa termina este jornal assinado por Leonardo da Matimelli na sonorização. Eu sou Adérito Lipang, na edição e apresentação. Boa tarde.
3: Estimado ouvinte, portanto, acabamos de acompanhar o Jornal da Tarde, que foi transmitido em cadeia nacional. Em Moçambique são, neste momento, 13 horas.
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0: Mais de 250 quilômetros de estrada em Manica vão ser intervencionadas no quadro do Programa Acelerado de Reabilitação e Construção de Estradas. 56 paralegais de base comunitária das províncias de Manica e Sofala, formados em matéria de mediação de conflitos e gestão de recursos naturais. O INSS, Instituto Nacional de Segurança Social em Manica, pretende recuperar uma dívida de mais de 200 milhões de meticais de diversas empresas que não canalizam a contribuição dos seus trabalhadores ao sistema. Estes os assuntos que corporizam o Jornal de Manica, editado e apresentado por Daniel Oliveira, com a sonorização de Big Vai Roberto. Fique desse lado e ótima escuta. Mais de 250 quilômetros de estrada em Manica vão ser intervencionadas no quadro do Programa Acelerado de Reabilitação e Construção de Estradas. Toda a informação por Dini Kassam.
1: O programa, denominado Mais Estradas 2031, visa expandir a rede rodoviária nacional com o objetivo de reduzir os custos logísticos para inclusão e desenvolvimento socioeconómico do país. Nestas obras serão abrangidas as estradas regionais 523, que liga os distritos de Chimoio e Macate, 441 de Espungabeira e Inhacufera e 521 no troço Inhacufera a Chitobe. Igualmente, vão-se beneficiar os troços Chitobe-Chibabava na estrada regional 521 e Dombe-Chitaús na regional 520. A governadora de Manica, Francisca Tomás, disse a se concretizar o plano, vai impulsionar a movimentação de pessoas e bens, facilitando as ligações rurais.
2: As estradas representam muito mais do que simples vias de acesso. Elas constituem instrumentos de unidade nacional, de coesão, de acesso aos mercados para os nossos agricultores, de mobilidade para os nossos estudantes, de aproximação entre os cidadãos e os serviços essenciais básicos e de oportunidades para os nossos empreendedores.
1: Francisca Tomás exige maior responsabilidade das empresas que vão implementar as obras para garantir a qualidade e resiliência às mudanças climáticas.
2: O nosso compromisso coletivo é assegurar que estas infraestruturas rodoviárias a serem intervencionadas sejam concebidas com padrões de qualidade e resiliência climática, tendo em conta os impactos frequentes das chuvas intensas.
1: Os empreiteiros propõem o uso do material local na execução das obras como condição de garantir a qualidade e resiliência das estradas a serem intervencionadas.
3: Eu questiono-me sempre, porquê é que fazemos com sol de cimento, porquê é que não fazemos com tuvená? Temos tanta pedra aqui na província, não é pelo custo, mas é um material que é permeável, é um material que é muito, muito mais resistente.
4: O processo de desembolso está previsto em 20% para cada ano, o que quer dizer que o empreiteiro vai ter que investir em 2 anos, mas ele vai ser pago em 5 anos. É isso que eu quero tentar perceber.
3: Gostaria de saber se houve uma provisão para proteger os locais, neste caso o conteúdo local, em termos de tanto de pessoal como de empresas também.
1: Empreiteiros de Manica, falando esta sexta-feira no diálogo havido com o Conselho Executivo Provincial no âmbito de implementação do programa denominado Mais Estradas 2031.
0: O Instituto Nacional de Segurança Social, INSS, em Manica, pretende recuperar uma dívida de mais de 200 milhões de meticais de diversas empresas que não canalizam a contribuição dos seus trabalhadores ao sistema. Domingos Cadeado.
5: A informação foi tornada pública esta sexta-feira pela delegada do INSS em Manica, que disse tratar-se de um desafio para a instituição. Floribela Chibica, que falava por ocasião do dia do INSS, que se assinala esta sexta-feira, disse que neste momento a instituição tem sob sua responsabilidade a cobrança da dívida para que futuramente não coloque em risco a vida dos trabalhadores. A dirigente fez saber que o montante referente a contribuições não canalizadas é crucial para garantir a sustentabilidade estabilidade do sistema e dos direitos dos trabalhadores. Apesar da meta estabelecida para este ano, os resultados do primeiro trimestre revelam um ritmo de cobrança ainda aquém do esperado, onde dados recentes indicam que foram apenas recuperados mais de 6 milhões de meticais nos meses de janeiro, fevereiro e março. Floribela Chibica recordou que este valor representa uma fração mínima do total em dívida, colocando pressão adicional sobre as estratégias de cobrança para os restantes 9 meses deste ano.
6: Essa dívida é aquela que é incobrável, mas também temos dívida cobrável. É desta dívida que nós temos, para o ano 2026, nós programamos cobrar cerca de 50 milhões de meticais, e deste valor, para o trimestre que findou, já conseguimos arrecadar 6 milhões de meticais de cobrança da dívida. Temos também o que está em curso, o nosso decreto para perdão de multas e isenção de juros de mora, que está a ajudar sobremaneira os nossos contribuintes naquilo que é a cobrança da dívida. Mas é preocupação e desafio, por quê? Porque o INSS precisa de cobrar essa dívida, porque existem trabalhadores que estão nessas empresas devedoras que ficam vedados daquilo que são o pagamento das prestações. Então, é necessário que, de fato, essas entidades empregadoras que estão na situação devedora cumpram com sua obrigação, de modo a que sejam liberadas as prestações requeridas pelos trabalhadores que estão dentro dessas entidades empregadoras.
5: Por ocasião de 8 de maio, Dia Mundial do INSS, a delegação de Manica juntou-se à comemoração com alguns pensionistas que beneficiaram de cesta básica e que louvaram a iniciativa.
7: Sou Fernando Gorampini, sou receber segurança social.
8: Ah, muito bem, porque ninguém esperava. Eu, desde que fiquei velhice, sem me ajudar. Até fiquei doente, sem me ajudar até aqui.
9: Eu chamo-me Leonard Mofati Jairos. A vantagem de contribuir para no Instituto de Segurança Social, quando alguém envelhece, precisa de uma certa assistência. Mas a outra vantagem é nas condições em que eu estou, por exemplo, já estou doente, não consigo fazer nada. Tudo de segurança social nos ajuda a manter a vida, não?
5: Na ocasião, a delegada do INSS em Manica apelou ao diálogo e aproximação das entidades para o estabelecimento de planos de pagamento.
0: 56 paralegais de base comunitária das províncias de Manica e Sofala, formados em matéria de mediação de conflitos e gestão de recursos naturais. De volta em antena, Dini Kassam.
1: A iniciativa é da Associação Moçambicana para o Desenvolvimento Rural Sustentável, AMDER, em parceria com a Embaixada da Noruega. A ação tem como objetivo promover assistência jurídica e a cidadania junto das populações dos distritos de Manica e Sussundenga, na província de Manica, e Gorongosa e Maringo, em Sofala. Segundo o coordenador da AMDER, Norberto Simbe, com esta formação, mais cidadãos vão ter os seus direitos salvaguardados, sobretudo no que diz respeito ao acesso à terra.
10: A terra é um recurso muito precioso, é como se fosse algo único. Nada podemos fazer sem a terra. Por isso que esses conflitos tendem a se manifestar em quase todos os distritos. Por isso que temos este grande trabalho de treinar as próprias comunidades como gestores de conflitos locais, para que evitem violência dentro das suas comunidades, evitem especulações, evitem também desinformação. Por isso que nós estamos a fazer esse trabalho.
1: Os 56 paralegais beneficiaram igualmente de igual número de bicicletas como forma de facilitar o acesso às comunidades. Esta sexta-feira procedeu-se a entrega simbólica de 11 bicicletas a igual número de paralegais do distrito de Gorongosa, os quais afirmam que os meios irão facilitar o exercício das suas atividades.
11: Lavo Batista, na comunidade de Paralegário, a função de Paralegário é sensibilização na comunidade, aos membros que residem na comunidade, divulgação da lei de terra e explicando que a terra não se vende, é o proprietário do Estado. Como a distância andava a pé, vai encurtar a distância. Em pouco tempo estarei já no sítio para mobilizar.
1: A ação foi antecedida por uma feira que juntou vários serviços de interesse público.
0: O chefe adjunto da Brigada Central da Frelimo de Assistência e Apoio Político à província de Manica, Pedro Guilich, afirma que, apesar do agravamento, o país continua a praticar preços de combustíveis mais baixos da região. Nelson Mainato, Desenvolve a Notícia.
12: Pedro Guiliche, disse que devido ao prolongamento da crise global provocada pelo conflito no Médio Oriente, houve necessidade de aumento dos preços com vista a minimizar a escassez.
13: O nosso país conseguiu, durante todo o mês passado, durante todo este período em que este conflito ainda prevalece, o nosso país conseguiu controlar os preços de combustíveis. Por que era preciso fazer isso? Porque a preocupação central do presidente Chapo, a preocupação central da Frelimo é promover e zelar pelo bem-estar do seu povo. Isso foi possível até ao final do mês de abril e a primeira semana de maio. O nosso governo fez tudo o que estava ao seu alcance para poder controlar e conter os preços, mas o conflito continua e os preços tiveram que ser ajustados. Para ultrapassarmos esta crise, precisamos do envolvimento e engajamento de todos.
12: Para Guiliche, há um trabalho em curso para assegurar que não haja agravamento das tarifas dos transportes de passageiros em decorrência da revisão em alta do preço dos combustíveis. Pedro Guiliche fez o pronunciamento esta sexta-feira na cidade de Chimoio, quando se dirigia a membros e simpatizantes da Frelimo por ocasião da visita de trabalho na qualidade de chefe adjunto da Brigada Central da Frelimo de Apoio Político à província de Manica. O político defende que as crises constituem janela de oportunidade para a exploração das potencialidades existentes.
13: Olhando para o volume de divisas, de dinheiro, de dólar, que nós usamos para importar produtos essenciais, principais, como o arroz, se nós diminuímos a importação do arroz, nós vamos ter mais divisas, vamos ter mais recursos aqui no nosso país para poder atender a importação daqueles produtos que não temos como produzir aqui dentro.
12: O chefe adjunto da Brigada Central da Frelimo de Assistência e Apoio Político à província de Manica, Pedro Guiliche, quer inteirar-se da situação política, econômica e social do país.
0: No ar, o Jornal de Manica, caminhando a passos bem largos e o espaço que resta para conferir a atualidade desportiva. O campo municipal de Chimoio acolhe este domingo o jogo de cartaz da terceira jornada do Campeonato Nacional de Futebol da Divisão de Honra, fase provincial de Manica, que coloca frente a frente o Machege de Chimoio e o Grupo Desportivo e Recreativo desta África. Ao cabo de duas jornadas, o Machege lidera a prova com 6 pontos, resultado de 2 vitórias, enquanto esta África ocupa a terceira posição com 4 pontos, fruto de uma vitória e um empate. Os números antevêm um duelo equilibrado entre duas formações que entram em campo com ambições claras. O técnico adjunto do Machete, Lino Cozinha, reconhece as dificuldades que o adversário pode impor, mas acredita na continuidade da boa fase da equipa.
14: As melhores equipas jogam com os melhores. Então, nós estamos preparados, não é? A nossa rapaziada está motivada para o jogo do domingo. Não há nada que dizer a não sairmos no domingo vitorioso. Nós estamos aqui com uma rapaziada que não temos nenhum nome sonante. Então toda rapaziada aqui quer fazer história, quer deixar sua marca no futebol. Então nós estamos a trabalhar em todos os setores, quer tanto ofensivo, assim como defensivo. Nós estamos a afinar nosso ponta de lanças para abanar as redes. Então, estamos muito focados na finalização.
0: Já no Testa África, o treinador adjunto Dino Daniel fala em respeito pelo adversário, mas garante que a equipa entra determinada a conquistar a vitória para manter viva a corrida pelo título.
15: Será um bom jogo, considerando que temos respeito com a equipa do Machete. Está fazendo uma boa temporada, uma boa época, mas nós vamos trabalhar para fazermos diferente do que aconteceu no jogo passado.
0: Sabendo que o Machete parte a este jogo com o objetivo de ganhar, como contrariar este adversário?
15: Com muito respeito, nós como Testa África também estamos a preparar, porque viemos de um resultado não tão bom, foi um empate, mas Testa África é uma equipa sempre que está a lutar para o lugar se merge do apuramento para Polo. Estamos a trabalhar no sentido que, para contrariarmos todas as investidas que o Machete fora trazer esse final de semana.
0: Machege e Testa África defrontam-se este domingo no Municipal de Chimoio, num encontro que pode mexer com a tabela classificativa da prova provincial. completa informação nesta edição do Jornal de Manica, editado e apresentado por Daniel Oliveira. A sonorização esteve a cargo de Big Vai Roberto. E assim que esteve em nossa companhia, obrigado pela preferência e atenção dispensada. Saudações e até a próxima.
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0: O governo vai implementar novas medidas para minimizar os impactos socioeconómicos provocados pela subida dos preços dos combustíveis no mercado internacional. Daniel Chapo explica que o objetivo é reduzir os custos operacionais associados ao consumo excessivo de combustíveis numa altura em que Moçambique enfrenta pressões externas devido aos conflitos geopolíticos.
1: Precisamos de tomar medidas. Há países no mundo que já estão a tomar as mesmas medidas de Covid. Há pessoas que já estão a trabalhar a partir de casa, porque já não há combustível para ir trabalhar. Há famílias que estão a tomar decisões sábias para poupar dinheiro. Por exemplo, se numa casa tem pai, mãe, filha, filho, quatro pessoas, cada um tem o carro dele, todos saem para ir trabalhar na mesma zona. Hoje é preciso sentar a família, tomar uma decisão. Estacionar três carros, passar a usar um carro. Só entram lá quatro pessoas. Vão trabalhar e no final do dia regressam para cá. Até a crise passar, como passou o Covid, porque a guerra um dia vai acabar.
0: O chefe do Estado falava hoje na inauguração do edifício do Tribunal Judicial do Distrito de Doa, em Tete. O presidente da República termina a visita de três dias à província de Tete, enaltecendo a participação da população nas ações de desenvolvimento. Na hora do balanço, Daniel Chapo disse que no contacto direto com a população nos distritos ficaram patentes os esforços empreendidos a todos os níveis, o que concretiza o espírito de governação do país.
2: Em todos os pontos da província de Tete, por onde nós passamos, testemunhamos o elevado espírito patriótico do povo moçambicano, a hospitalidade, a recepção em festa e o compromisso das populações com a preservação da paz, da unidade nacional, da reconciliação, do trabalho, da unidade entre o povo moçambicano, da vigilância para garantir a estabilidade económica, política e social do nosso país e, em particular, desta bela província de Tete e, sobretudo, com foco no desenvolvimento do nosso país. Por isso, o balanço que fazemos desta visita é um balanço positivo e encorajador. Trabalhar numa perspectiva baseada em resultados vai continuar o epicentro da nossa abordagem governativa.
0: Presidente da República, Daniel Chapo, visitou sucessivamente durante os três dias os distritos de Magué, Chiuta, Doa e Cidade de Tete, onde, além de inaugurar os tribunais judiciais distritais, orientou comícios e reuniões, transmitindo mensagens de engajamento para desenvolver o país. A Comissão Parlamentar de Inquérito diz que há persistência de uso descontrolado de substâncias químicas perigosas na exploração mineira na província de Manica. Em relatório produzido entre 29 de janeiro e 8 de fevereiro deste ano, a Comissão Parlamentar, que foi criada para averiguar o alegado uso de substâncias químicas na atividade mineira na província de Manica, acrescenta que há ilegalidade sistémica no setor mineiro naquela região. O relatório, com 170 páginas, foi apresentado hoje na Assembleia da República pelo presidente da Comissão Parlamentar, Aires Ali.
3: As principais constatações: uso descontrolado de substâncias químicas perigosas, degradação dos recursos hídricos estratégicos, fragilidades na fiscalização e coordenação institucional, captura da atividade mineira por redes informais organizadas, comprometendo a arrecadação de receitas e regulação do setor. Intensificação de conflitos sociais associado à progressiva erosão da autoridade do Estado.
0: Aires Ali afirmou ainda que a Comissão Parlamentar da Assembleia da República propõe o estabelecimento da autoridade do Estado nas áreas mineiras. No distrito de Xai-Xai, em Gaza, continua difícil o acesso rodoviário ao posto administrativo de Ngulusani devido às cheias e inundações deste ano. Jornalista Horácio Dengo.
4: As autoridades dizem que depois da segunda vaga das enxurradas, ocorrida em março último, o trânsito rodoviário para Ngulusani é feito com restrições devido a cortes que se registram na principal via que dá acesso à sede daquele posto administrativo. A administradora do distrito de Xai-Xai explica, a título de exemplo, que para se chegar à localidade de Xilaulene, as viaturas partem de Xai-Xai até um certo ponto, onde as pessoas e bens são transportados por embarcações para depois continuarem a viagem ao seu destino. Horácio Dengo, em Xai-Xai.
0: Mais de 5 mil empresas de diferentes ramos de atividade devem ao Instituto Nacional de Segurança Social em Cabo Delgado mais de 280 milhões de meticais. É uma informação prestada à Rádio Moçambique pelo delegado do INSS em Cabo Delgado, Xomar Selemane.
5: Para além de outros, mas a construção civil vai à dianteira com relação às dívidas. Agora, por exemplo, estamos no período de perdão de multas e redução de juros de mora. Isso vai até agosto próximo. Aproveitar mais uma vez, apelar para aquelas empresas que têm dívidas, aproximarem os nossos serviços, porque estamos no tempo de perdão. Mas esse perdão também tem a ver com o período de 2022 para cá, porque lá atrás já tivemos alguns decretos que perdoavam suas dívidas.
0: Delegado do Instituto Nacional de Segurança Social em Cabo Delgado, Xomar Selemani. Na atualidade desportiva, o Costa do Sol recebeu e venceu hoje o Ferroviário de Maputo por uma bola sem resposta em partida da segunda jornada do Campeonato Nacional de Futebol da 1ª Divisão Moçambola 2026. Com esta vitória, os canarinhos, que somam 2 jogos consecutivos sem perder, lideram a prova com 6 pontos. Ainda hoje, a Liga Desportiva de Sofala superou o Xingal de Tete, também por uma bola sem concorrência. A competição prossegue este domingo com os seguintes confrontos marcados para as 15 horas. Ferroviário da Beira, União Desportiva do Songo, no campo dos Locomotivas de Xiveve, e Ferroviário de Nampula, Baía de Pemba, no estádio 25 de junho. Já na segunda-feira, o Ferroviário de Nacala recebe a Associação Desportiva de Pemba, no campo dos Locomotivas de Maiaia. Ontem, na abertura da ronda, a Associação Black Bulls de Maputo empatou 100 golos na recepção ao Machakene. No estrangeiro, 36 pessoas morreram em 2 dias durante ataques registados no nordeste da República Democrática do Congo. Os ataques, supostamente protagonizados por rebeldes ligados ao Estado Islâmico, ocorreram na terça e quarta-feira em 4 aldeias das províncias de Ituri e Kivu do Norte. Fechamos com a previsão do tempo. A cidade de Tete poderá registar amanhã 37 graus centígrados de temperatura máxima, seguida por Maputo, Quilimane, Beira e Xai-Xai com 33, Inhambane e Pemba 32, Nampula 31, Vilanculo 30, Chimoio 28 e por fim Lixinga com 25 graus centígrados de máxima. Apresentamos as notícias das 18, as próximas às 19 horas e 30 minutos no Jornal da Noite.
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É a nossa presença quando estamos com precisamente 18 horas e 57 minutos para a noite de sábado, 9 de maio de 2026. Amigo ouvinte, dentro de instantes vamos acompanhar o Jornal de Manica na sua primeira e segunda edição, assim que é. A seguir, as informações de utilidade pública e também os nossos compromissos comerciais. 19h30 teremos o Jornal da Noite. Amigo ouvinte, vai acompanhar às 20 horas o Antena Juvenil. Fique deste lado, na companhia da Rádio Moçambique, emissor provincial de Manica. 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A nossa presença é uma honra diante do seu receptor e queremos desde já agradecer o carinho da sua audiência. É fim de semana. A avenida, melhor, a rua Doutor Araújo de Lacerda está esbarrada de adolescentes a se esfaquear por conta de um movimento cultural que acontece no cinema Monte Alto. Mas a cultura não se faz com violência. Desde já chamamos a atenção da Polícia da República de Moçambique, que intervém o mais breve possível. O lugar da criança é na escola, o lugar do adolescente é na escola, do jovem na universidade ou mesmo trabalhando. Não se colocando em álcool, muito menos em agressões que levam a ferimentos, até mesmo a morte. É o que estamos a ver. Um grupo de adolescentes entraram em briga, esfaquearam-se no abdômen e um deles foi parar no hospital esta noite mesmo. Ao que repudiamos este tipo de comportamento, chamamos a intervenção da polícia na avenida Doutora, melhor, na rua Doutor Araújo de Lacerda, em frente a Monte Alto, bem perto ao Café Chimão. Eu passo a publicidade ao Bar Concorde e também à Rádio Moçambique, que venham intervir. É doloroso o que está a acontecer nesta grande noite, que seria de festa cinema infantil ou cinema infanto juvenil, que está sendo derramado, está sendo manchado pelo sangue dos adolescentes que estão a entrar em briga. Meu nome é Domingos Cadeado, tecnicamente estou sendo assistido por Hermínio Castelo. Obrigado pela preferência e audiência. Fique deste lado. Sou este senhor que você gosta de ouvir. Estou aqui para lhe servir. Afinal de contas, o compromisso de fazer rádio começou no ventre da minha mãe.

0: 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São 19 horas em toda a República de Moçambique.
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Mais de 250 quilômetros de estrada em Manica vão ser intervencionadas no quadro do Programa Acelerado de Reabilitação e Construção de Estradas. 56 paralegais de base comunitária das províncias de Manica e Sofala, formados em matéria de mediação de conflitos e gestão de recursos naturais.

0: Mais de 250 quilômetros de estrada em Manica vão ser intervencionadas no quadro do Programa Acelerado de Reabilitação e Construção de Estradas. 56 paralegais de base comunitária das províncias de Manica e Sofala, formados em matéria de mediação de conflitos e gestão de recursos naturais. O INSS, Instituto Nacional de Segurança Social em Manica, pretende recuperar uma dívida de mais de 200 milhões de meticais de diversas empresas que não canalizam a contribuição dos seus trabalhadores ao sistema. Estes os assuntos que corporizam o Jornal de Manica, editado e apresentado por Daniel Oliveira, com a sonorização de Big Vai Roberto. Fique desse lado e ótima escuta. Mais de 250 quilômetros de estrada em Manica vão ser intervencionadas no quadro do Programa Acelerado de Reabilitação e Construção de Estradas. Toda a informação por Dini Kassam.
1: O programa, denominado Mais Estradas 2031, visa expandir a rede rodoviária nacional com o objetivo de reduzir os custos logísticos para inclusão e desenvolvimento socioeconómico do país. Nestas obras serão abrangidas as estradas regionais 523, que liga os distritos de Chimoio e Macate, 441 de Espungabeira e Inhacufera e 521 no troço Inhacufera a Chitobe. Igualmente, vão-se beneficiar os troços Chitobe-Chibabava na estrada regional 521 e Dombe-Chitaús na regional 520. A governadora de Manica, Francisca Tomás, disse, a se concretizar o plano, vai impulsionar a movimentação de pessoas e bens, facilitando as ligações rurais.
2: As estradas representam muito mais do que simples vias de acesso. Elas constituem instrumentos de unidade nacional, de coesão, de acesso aos mercados para os nossos agricultores, de mobilidade para os nossos estudantes, de aproximação entre os cidadãos e os serviços essenciais básicos e de oportunidades para os nossos empreendedores.
1: Francisca Tomás exige maior responsabilidade das empresas que vão implementar as obras para garantir a qualidade e resiliência às mudanças climáticas.
2: O nosso compromisso coletivo é assegurar que estas infraestruturas rodoviárias a serem intervencionadas sejam concebidas com padrões de qualidade e resiliência climática, tendo em conta os impactos frequentes das chuvas intensas.
1: Os empreiteiros propõem o uso do material local na execução das obras como condição de garantir a qualidade e resiliência das estradas a serem intervencionadas.
3: Eu questiono-me sempre, porquê é que fazemos com solo de cimento, porquê é que não fazemos com tuvená? Temos tanta pedra aqui na província, não é pelo custo, mas é um material que é permeável, é um material que é muito, muito mais resistente.
4: O processo de desembolso está previsto em 20% para cada ano, o que quer dizer que o empreiteiro vai ter que investir em 2 anos, mas ele vai ser pago em 5 anos. É isso que eu quero tentar perceber.
3: Gostaria de saber se houve uma provisão para proteger os locais, neste caso o conteúdo local, em termos de tanto de pessoal como de empresas também.
1: Empreiteiros de Manica, falando esta sexta-feira, no diálogo havido com o Conselho Executivo Provincial no âmbito de implementação do programa denominado Mais Estradas 2031.
0: O Instituto Nacional de Segurança Social, INSS, em Manica, pretende recuperar uma dívida de mais de 200 milhões de meticais de diversas empresas que não canalizam a contribuição dos seus trabalhadores ao sistema. Domingos Cadeado.
5: A informação foi tornada pública esta sexta-feira pela delegada do INSS em Manica, que diz tratar-se de um desafio para a instituição. Floribela Chibica, que falava por ocasião do dia do INSS, que se assinala esta sexta-feira, disse que neste momento a instituição tem sob sua responsabilidade a cobrança da dívida para que futuramente não coloque em risco a vida dos trabalhadores. A dirigente fez saber que o montante referente a contribuições não canalizadas é crucial para garantir a sustentabilidade do sistema e dos direitos dos trabalhadores. Apesar da meta estabelecida para este ano, os resultados do primeiro trimestre revelam um risco ritmo de cobrança ainda aquém do esperado, onde dados recentes indicam que foram apenas recuperados mais de 6 milhões de meticais nos meses de janeiro, fevereiro e março. Floribela Chibica recordou que este valor representa uma fração mínima do total em dívida, colocando pressão adicional sobre as estratégias de cobrança para os restantes 9 meses deste ano.
6: Essa dívida é aquela que é incobrável, mas também temos dívida cobrável. É desta dívida que nós temos, para o ano 2026, nós programamos cobrar cerca de 50 milhões de meticais, e deste valor, para o trimestre que findou, já conseguimos arrecadar 6 milhões de meticais de cobrança da dívida. Temos também o que está em curso, o nosso decreto para perdão de multa e isenção de juros de mora, que está a ajudar sobremaneira os nossos contribuintes naquilo que é a cobrança da dívida. Mas é preocupação e desafio, por quê? Porque o INSS precisa de cobrar essa dívida, porque existem trabalhadores que estão nessas empresas devedoras que ficam vedados daquilo que são o pagamento das prestações. Então, é necessário que, de fato, essas entidades empregadoras que estão na situação devedora cumpram com sua obrigação, de modo a que sejam liberadas as prestações requeridas pelos trabalhadores que estão dentro dessas entidades empregadoras.
5: Por ocasião de 8 de maio, Dia Mundial do INSS, a delegação de Manica juntou-se à comemoração com alguns pensionistas que beneficiaram de cesta básica e que louvaram a iniciativa.
7: Sou Fernando Gordempini, sou de Segurança Social. Muito bem, porque ninguém esperava. Eu, desde que fiquei feliz, sem ajudar. Até fiquei doente, sem ajudar até aqui.
8: Eu chamo Lena de Mofati, Jairos. A vantagem de contribuir para no Instituto de Segurança Social, quando alguém envelhece, precisa de uma certa assistência. Mas a outra vantagem é nas condições em que eu estou, por exemplo, já estou doente, não consigo fazer nada. Tudo de Segurança Social nos ajuda a manter a vida, não?
5: Na ocasião, a delegada do INSS em Manica apelou ao diálogo e aproximação das entidades para o estabelecimento de planos de pagamento.
0: 56 paralegais de base comunitária das províncias de Manica e Sofala, formados em matéria de mediação de conflitos e gestão de recursos naturais. De volta em antena, Dine Kassam.
1: A iniciativa é da Associação Moçambicana para o Desenvolvimento Rural Sustentável, AMDER, em parceria com a Embaixada da Noruega. A ação tem como objetivo promover assistência jurídica e a cidadania junto das populações dos distritos de Manica e Sussundenga, na província de Manica, e Gorongosa e Maringo, em Sofala. Segundo o coordenador da AMDER, Norberto Simbe, com esta formação, mais cidadãos vão ter os seus direitos salvaguardados, sobretudo no que diz respeito ao acesso à terra.
9: A terra é um recurso muito precioso, é como se fosse algo único. Nada podemos fazer sem a terra. Por isso que esses conflitos tendem a se manifestar em quase todos os distritos. Por isso que temos este grande trabalho de treinar as próprias comunidades como gestores de conflitos locais, para que evitem violência dentro das suas comunidades, evitem especulações, evitem também desinformação. Por isso que nós estamos a fazer esse trabalho.
1: Os 56 paralegais beneficiaram igualmente de igual número de bicicletas como forma de facilitar o acesso às comunidades. Esta sexta-feira procedeu-se a entrega simbólica de 11 bicicletas a igual número de paralegais do distrito de Gorongosa, os quais afirmam que os meios irão facilitar o exercício das suas atividades.
10: Lavo Batista, na comunidade de Paralegário, a função de Paralegário é sensibilização na comunidade, aos membros que residem na comunidade, divulgação da lei de terra e explicando que a terra não se vende, é o proprietário do Estado. Como a distância, andava a pé, vai encurtar a distância. Em pouco tempo estarei já no sítio para mobilizar.
1: A ação foi antecedida por uma feira que juntou vários serviços de interesse público.
0: O chefe adjunto da Brigada Central da Frelimo de Assistência e Apoio Político à província de Manica, Pedro Guilich, afirma que, apesar do agravamento, o país continua a praticar preços de combustíveis mais baixos da região. Nelson Mainato desenvolve a notícia.
11: Pedro Guiliche, descrevendo o prolongamento da crise global provocada pelo conflito no Médio Oriente, houve necessidade de aumento dos preços com vista a minimizar a escassez.
12: O nosso país conseguiu, durante todo o mês passado, durante todo este período em que este conflito ainda prevalece, o nosso país conseguiu controlar os preços de combustíveis. Por que é que era preciso fazer isso? Porque a preocupação central do presidente Chapo, a preocupação central da Frelimo é promover e zelar pelo bem-estar do seu povo. Isso foi possível até ao final do mês de abril e a primeira semana de maio. O nosso governo fez tudo o que estava ao seu alcance para poder controlar e conter os preços, mas o conflito continua e os preços tiveram que ser ajustados. Para ultrapassarmos esta crise, precisamos do envolvimento e engajamento de todos.
11: Para Guiliche, há um trabalho em curso para assegurar que não haja agravamento das tarifas dos transportes de passageiros em decorrência da revisão em alta do preço dos combustíveis. Pedro Guiliche fez o pronunciamento esta sexta-feira na cidade de Chimoio, quando se dirigia a membros e simpatizantes da Frelimo por ocasião da visita de trabalho na qualidade de chefe adjunto da Brigada Central da Frelimo de Apoio Político à província de Manica. O político defende que as crises constituem janela de oportunidade para a exploração das potencialidades existentes.
12: Olhando para o volume de divisas, de dinheiro, de dólar, que nós usamos para importar produtos essenciais, principais, como o arroz, se nós diminuímos a importação do arroz, nós vamos ter mais divisas, vamos ter mais recursos aqui no nosso país para poder atender a importação daqueles produtos que não temos como produzir aqui dentro.
11: O chefe adjunto da Brigada Central da Frelimo de Assistência e Apoio Político à província de Manica, Pedro Guiliche, quer inteirar-se da situação política, económica e social do país. Francisca Tomás, membro da Frelimo, adverte para a necessidade de aumento da produção e produtividade como forma de minimizar o impacto da inflação decorrente da crise energética global. Francisca Tomás refere que a população deve estar preparada para enfrentar a crise global que tem origem no conflito no Médio Oriente. Apelou à calma e adoção de medidas concretas para minimizar o impacto da elevação do preço dos combustíveis no país. Sugeriu, por exemplo, a criação de hortas caseiras para a redução de gastos em produtos alimentares.
13: Há toda a necessidade de termos calma, porque o combustível não é produzido no nosso país. O aumento de combustível é consequência da guerra no Médio Oriente e essa consequência de aumento do combustível também, consequentemente, aumenta o preço dos produtos. Não podemos nos surpreender com essa situação, porque desde o mês passado, antepassado, vínhamos falando que a situação do Médio Oriente vai agravar a situação do nosso país. E este aumento dos preços também dá-nos um desafio. O desafio que nós temos neste momento é produzir, para minimizar os custos. Porque se eu na minha casa tiver milho, colimar arroz, colimar mandioca, colimar couve, vou reduzir os custos ao invés de ir comprar esses produtos que eu estou a produzir, vou comprar outros produtos e os custos ficam reduzidos.
11: Francisca Tomás fez o pronunciamento este sábado no distrito de Manica, quando se dirigia a membros da Frelimo na qualidade de integrante da equipa de coordenação de preparação da Reunião Nacional de Quadros da Formação Política, que terá lugar em agosto na cidade de Chimoio. Desencorajou o boato sobre o atrofiamento de órgãos genitais masculinos por toque e instou os membros a serem vigilantes.
13: Por que acreditamos nesse tipo de situações? Porque o que devia acontecer é primeiro pegar esse que diz que o meu órgão genital atrofiou, ir com ele ao hospital, ir provar que de facto atrofiou ou não, e depois começar a resolver o problema. Do que nós ouvirmos só que este aqui me encostou, atrofiou o meu órgão genital, logo começarmos a bater nessa pessoa até matar. Sem pelo menos provar que esse órgão genital foi atrofiado. Pessoas existem que matam e outros afirmarem que alguém está a morrer. É mais fácil isso. Para lançar no ar e para toda a gente ver que aquele morreu porque atrofiou o outro órgão genital. O que é isso?
11: Francisca Tomás, membro da coordenação. Francisca Tomás, membro de coordenação de preparação da Reunião Nacional de Quadros da Frelimo. Do distrito de Manica, Nelson Mainato.
0: No ar, o Jornal de Manica, caminhando a passos bem largos e o espaço que resta para conferir a atualidade desportiva. O campo municipal de Chimoio acolhe este domingo o jogo de cartaz da terceira jornada do Campeonato Nacional de Futebol da Divisão de Honra, fase provincial de Manica, que coloca frente a frente o Machege de Chimoio e o Grupo Desportivo e Recreativo desta África. Ao cabo de duas jornadas, o Machege lidera a prova com 6 pontos, resultado de 2 vitórias, enquanto o Desta África ocupa a terceira posição com 4 pontos, fruto de uma vitória e um empate. Os números antevêm um duelo equilibrado entre duas formações que entram em campo com ambições claras. O técnico adjunto do Machege, Lino Cozinha, reconhece as dificuldades que o adversário pode impor, mas acredita na continuidade da boa fase da equipa.
14: As melhores equipas jogam com os melhores. Então, nós estamos preparados, não é? A nossa rapaziada está motivada para o jogo do domingo. Não há nada que dizer a não sair, de sairmos no domingo vitorioso. Nós estamos aqui com uma rapaziada que não temos nenhum nome sonante. Então toda rapaziada aqui quer fazer história, quer deixar sua marca no futebol. Então nós estamos a trabalhar em todos os setores, quer tanto ofensivo, assim como defensivo. Nós estamos a afinar nosso ponta de lanças para abanar as redes. Então, estamos muito focados na finalização.
0: Já no Testa África, o treinador adjunto Dino Daniel fala em respeito pelo adversário, mas garante que a equipa entra determinada a conquistar a vitória para manter viva a corrida pelo título.
15: Será um bom jogo, considerando que temos respeito com a equipa do Machete. Está fazendo uma boa temporada, uma boa época, mas nós vamos trabalhar para fazermos diferente do que aconteceu no jogo passado.
0: Sabendo que o Machege parte a este jogo com o objetivo de ganhar, como contrariar este adversário?
15: Com muito respeito, nós como Testa África também estamos a preparar, porque viemos de um resultado não tão bom, foi um empate, mas Testa África é uma equipa sempre que está a lutar para o lugar se merge do operamento para polo. Estamos a trabalhar no sentido que, para contrariarmos todas as investidas que o Machege fará trazer esse final de semana.
0: Machege e Testa África defrontam-se este domingo no Municipal de Chimoio, num encontro que pode mexer com a tabela classificativa da prova provincial. Completa a informação nesta edição do Jornal de Manica, editado e apresentado por Daniel Oliveira. A sonorização esteve a cargo de Big Vai Roberto. E assim que esteve em nossa companhia, obrigado pela preferência e atenção dispensada. Saudações e até a próxima.
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0: 19 horas e 20 minutos. Para trás, conferimos o Jornal de Manica, na sua segunda edição. O Conselho Municipal de Chimoio informa a todos os munícipes que os pedidos de doato e licença de construção já estão disponíveis. Podem fazer-se presentes nas horas normais de trabalho para efetuar o pagamento e o respectivo levantamento. Encontra-se à venda na Secretaria da Rádio Moçambique, Missão Provincial de Manica, ao preço de 1000 meticais, o livro de crónicas do autor e que é jornalista, Aruni Vali, intitulado Ndaleu Ainé. Estas outras notas que encontramos em estúdio estão relacionadas mesmo com spots relacionados ao Moçambola.
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0: Em toda a República de Moçambique são precisamente 19 horas e 30 minutos. Rádio Moçambique passa a transmitir em cadeia nacional o Jornal da Noite. Tem excelente audição.
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0: Boa noite. O governo aloca para este ano mais de 2 bilhões de meticais para o financiamento de projetos através do Fundo de Desenvolvimento Econômico Local e do Programa Empodera. O Parlamento aprova a proposta de lei que cria o Banco de Desenvolvimento de Moçambique. No estrangeiro, sobe para 6 o número de casos confirmados de antivírus ligados ao navio de cruzeiro MV Ondius. São manchetes do Jornal da Noite, em edição referente a sábado, 9 de maio de 2026. Jerônimo Wamba está na sonorização. Na edição e apresentação, Alberto Paulo, sinceros votos de uma boa audição. Bem-vindo ao Jornal da Noite. O presidente da República retirou a condenação à onda de boatos sobre alegados casos de atrofiamento de órgãos genitais masculinos. Os detalhes por Adriano Bicuane, Entet.
1: Daniel Francisco Chapo expressou a sua condenação este sábado no seu discurso feito por ocasião da inauguração dos tribunais judiciais distritais de Mangue e Doa. Segundo o chefe do Estado moçambicano, até o momento não há um caso concreto de uma pessoa que seu órgão ficou atrofiado por ser encostado por alguém.
2: Então viemos aqui para vir dizer que isto é mentira. Nós trabalhamos do Ruvuma ao Maputo, do Zumba ao Índico, em todo o país. Estamos à procura de uma pessoa só que tenha desaparecido o seu sexo atrofiado por causa de alguém ter lhe cumprimentado ou ter lhe tocado. Até hoje não estamos a encontrar esta pessoa. Uma pessoa só. É porque não existiu, não existe e não existirá.
1: Ainda neste seu discurso, o presidente da República, Daniel Francisco Chapo, apelou à população a aumentar a produção e falou também das razões do aumento do preço dos combustíveis no país.
2: Porque o mundo todo está em guerra. E estando em guerra, há uma guerra que está a acontecer neste momento, numa zona onde a maior parte e boa parte de combustível é produzido. Moçambique, como muitos outros países no mundo, não produz combustível. E esta zona, as fábricas que produzem combustível estão a ser destruídas. O canal por onde passam os barcos para trazer combustível está fechado. É por isso que o preço do combustível está a aumentar em todo o mundo, incluindo em Moçambique.
1: Presidente da República, Daniel Francisco Chapo, quando na manhã deste sábado discursava na inauguração dos tribunais judiciais distritais de Mangue e Doa, refere-se que o tribunal de Mangue foi inaugurado na quinta-feira e o de Doa aconteceu na manhã deste sábado. A partir da sede distrital de Doa, Adriano Bicuane.
0: O governo vai desembolsar este ano mais de 2 bilhões de meticais para o financiamento de projetos sustentáveis destinados a jovens e mulheres no âmbito do Fundo de Desenvolvimento Econômico Local, FIDEL, e do Programa Empodera. O anúncio foi feito este sábado em Tete pelo presidente da República. Detalhes por Igrácio Gamay.
3: Do montante previsto, cerca de 1 bilhão e 500 milhões de meticais serão canalizados para o FIDEL, enquanto os restantes 600 milhões de meticais serão aplicados no Fundo de Empoderamento Económico da Mulher em Empodera. A informação foi avançada pelo Presidente da República, Daniel Chapo, este sábado, durante o balanço da visita de trabalho de 3 dias que efetuou a província de Tete. Segundo Daniel Chapo, os recursos visam impulsionar iniciativas de autoemprego, fortalecer pequenos negócios, sobretudo nas zonas rurais e comunidades com elevado índice de desemprego.
4: A nossa responsabilidade é fazer a transferência dos fundos para os distritos com base em alguns indicadores, que é o número da população, o número, por exemplo, de distritos que cada província tem e tantos outros fatores. O que é que eu quero dizer com isso? O caso, por exemplo, de Nampula, que tem 23 distritos e cerca de 6 milhões de habitantes, vai ter um pouco mais de recursos do que uma província que tem cerca de 15 distritos e cerca de 1,5 milhão de pessoas. Só estou a dar um exemplo.
3: Na ocasião, o chefe do Estado destacou que o financiamento deverá tomar em conta os habitantes em cada província e o número de distritos, de modo a promover a inclusão económica e estimular o desenvolvimento.
4: Só os conselhos consultivos distritais é que analisam os projetos, se são viáveis, se são projetos que vão gerar renda, se vão criar empregos e se trazem benefício para o distrito e para a população. Daí que nós achamos que, duplicando, assim fazendo as contas, o que nós estamos a prever é que o número, portanto, dos beneficiários também duplique.
3: Presidente da República, Daniel Chapo, e os mecanismos de fiscalização dos projetos financiados por forma a garantir melhor aplicação dos fundos e maior impacto socioeconómico nas comunidades beneficiárias. Em Tete, o Presidente da República reiterou o compromisso do Governo em promover o desenvolvimento inclusivo e a criação de oportunidades económicas para a população. Ignácio Gamay, cidade de Tete.
0: A visita do Presidente da República à província de Tete terminou este sábado e, na hora de balanço, Daniel Chapo enalteceu o empenho da população nas ações de desenvolvimento do país. Egídio Pascoal.
5: A estabilidade política e a coesão social dos moçambicanos são muito importantes como condições indispensáveis para o progresso económico e social da província de Tete e das outras províncias no geral, disse Daniel Chapo.
4: Por isso, o balanço que fazemos desta visita é um balanço positivo e encorajador. Regressamos da província de Tete com maior confiança na capacidade do nosso povo de continuar a trabalhar unido na construção de um Moçambique cada vez mais próspero, inclusivo e desenvolvido, e cada vez mais convencidos de que ninguém deve ser deixado para trás neste processo de desenvolvimento. Queremos reiterar que o Governo continuará a trabalhar com dedicação e responsabilidade para responder de forma gradual, transparente, com integridade, responsabilidade, competência, com ética, com moral e de forma muito sustentável às preocupações apresentadas pela população durante esta visita. Trabalhar numa perspectiva baseada em resultados vai continuar o epicentro da nossa abordagem governativa. Finalmente, endereçamos os nossos agradecimentos a todos os órgãos de comunicação social, em particular os nossos amigos que estão aqui conosco, aos seus jornalistas e pela divulgação das atividades realizadas. É um trabalho que permite construir este Moçambique e as vossas opiniões, contribuições, ensinamentos ao povo moçambicano são extremamente importantes.
5: Presidente da República, Daniel Chapo, visitou sucessivamente durante 3 dias os distritos de Mágoa, Xiúta, Doa e Cidade de Tete, onde, além de inaugurar os tribunais judiciais distritais, orientou comícios e reuniões, transmitindo mensagens de engajamento para desenvolver o país. Egídio Pascoal, Cidade de Tete.
0: 19:38, a Assembleia da República aprovou este sábado, em definitivo e por consenso, a proposta de lei que cria o Banco de Desenvolvimento de Moçambique. Ainda este sábado foi aprovada a lei de conteúdo local. Paulo Nunes.
6: Os dois instrumentos foram submetidos ao Parlamento com caráter de urgência pelo Presidente da República, Daniel Chapo. E em declarações à imprensa, após a aprovação dos dois instrumentos, as bancadas parlamentares já exigiram do Governo transparência e probidade na implementação das normas. O porta-voz da bancada parlamentar da Frelimo Dias Letela reconhece que os instrumentos legais são necessários para o desenvolvimento do país, por isso mesmo assegura que a sua bancada vai acompanhar os progressos assinalados na efetivação das leis.
7: Nós queremos assumir e reafirmar como bancada parlamentar da Frelimo que estaremos no terreno, vamos acompanhar. É preciso recordar que de sessão em sessão as comissões especializadas descem ao terreno para fiscalizar aquilo que são as atividades do Executivo, aquilo que são as leis aprovadas, a sua implementação no terreno. E nós, como bancada parlamentar da Frelimo, sempre estaremos dentro e diante daquilo que são ações que beneficiam o nosso povo.
6: O porta-voz do Podemos, Ivandro Massing, garante também que o seu grupo vai acompanhar a par e passo a implementação das leis do conteúdo local e da que cria o Banco de Desenvolvimento de Moçambique.
8: Sabemos naturalmente que a maior das reivindicações é de que a exploração dos recursos não beneficia especificamente a localidade nem aos nativos. Então queremos que haja um desenvolvimento a nível local. Passos subsequentes, tornar estes projetos uma realidade. A bancada parlamentar do Podemos irá se empenhar na fiscalização para que efetivamente se cumpra o que aqui se aprovou e nos levou em unanimidade a aprovar estes projetos de lei.
6: Já o deputado da bancada parlamentar da Renamo, Simon Makuiana, defende que o Parlamento deve reforçar os mecanismos de fiscalização para assegurar que seja cumprida a letra e o espírito das novas legislações.
9: É fundamental que na implementação dessas leis haja maior transparência, não haja corrupção, porque havendo corrupção, isso não vai resultar em nada, vai ser a mesma coisa. Então nós queremos que o Estado como tal tenha capacidade de controlar a aplicação das duas leis aprovadas.
6: E para a porta-voz da bancada parlamentar do MDM, Judith Makwakwa, o Executivo deve garantir que os benefícios do Banco de Desenvolvimento de Moçambique sejam usufruídos por todos.
10: Quando tratamos do BVM e falava de que as empresas devem ser flexíveis na contratação, deixamos claro e eu continuo dizendo que esta flexibilidade não seja para acomodar ou para os fortes, não os fortes porque é uma empresa que apresenta bons projetos, não, mas os fortes por ligações políticas, por proteção política, mas que seja para beneficiar a todos, não haja exclusão.
6: Representantes das bancadas parlamentares falando das leis de conteúdo local e da que cria o Banco de Desenvolvimento de Moçambique, aprovadas este sábado em definitivo e por consenso pela Assembleia da República.
0: Brigadas centrais da Frelimo trabalham nas províncias. Em Sofala, o grupo referiu que o governo está a trabalhar para a resposta ao agravamento do custo de combustível. A Brigada Central de Assistência a Sofala apelou, por isso, à calma. Leiton Sifa.
11: O apelo foi lançado este sábado na Beira pela membro da Brigada Central da Frelimo, Rosa da Graça Maurício, no encontro com membros e simpatizantes do partido, onde referiu que estão a ser traçadas várias medidas visando aliviar o impacto do agravamento dos preços de combustíveis. Rosa da Graça Maurício diz que não há espaço para o aumento de tarifa de transporte, bem como de produtos de primeira necessidade.
12: A situação dos combustíveis, sentimos ontem, os transportadores não podem ficar aflitos, devem aproximar o governo. O governo está a fazer algo para mitigar essa situação. O nosso governo está preocupado, o povo deve ficar serenos. O nosso presidente está preocupado e por isso que ele também tem estado de deixar essa recomendação que é preciso estarem serenos, que o governo está preocupado em fazer algo de forma que não aperte mais a situação do povo.
11: A reunião com membros do partido serviu também para a preparação da reunião nacional de quadros a ter lugar em agosto próximo na província de Manica.
12: Estes encontros que estamos a fazer é preparação de forma que em agosto a reunião de quadros ocorra como planeamos. Então, a província já está a escolher os seus membros que vão à reunião de quadros. Eu penso que é satisfatório, a preparação está num processo saudável e prontos para agosto.
11: Membro da Brigada Central da Frelimo de Assistência Sofala, Rosa da Graça Maurício, e os preparativos para a reunião nacional de quadros. Laiton Sifa, na Beira.
0: O chefe adjunto da Brigada Central da Frelimo de Assistência à província de Manica afirma que o país deve incrementar a capacidade de produção para responder aos desafios decorrentes da subida dos preços de combustível. As palavras de Pedro Guilherme foram ouvidas pelo nosso colega Dini Kassamu.
13: Segundo Guilherme, para responder à crise, os moçambicanos devem mudar a forma de ser e de viver através do aumento da capacidade de produção. O dirigente apontou a produção de cereais e de outros produtos como um mecanismo que o país deve adotar para reduzir as importações e, consequentemente, poupar recursos financeiros. Referiu-se ainda à macadâmia como uma cultura capaz de abrir portas para o mercado internacional, permitindo que o país obtenha ganhos através da exportação de produto.
14: Não podemos, num contexto de crise, continuar a viver como se nada estivesse a acontecer. Temos que aumentar a nossa capacidade de produção. Porque se nós aumentamos a nossa produção, por exemplo, na produção de arroz, nós vamos poder poupar o que nós gastaríamos para importar o arroz. Podemos explorar a produção de macadâmia e, por via disso, identificar mercados como a Índia, como a China e não só, que tem bastante interesse na compra desta cultura alimentar.
13: Pedro Guilis apelou também à construção de valores sociais para pôr fim à violência causada por boatos relacionados com o alegado atrofiamento dos órgãos genitais masculinos.
14: que os nossos filhos não merecem que nós deixemos para eles uma sociedade em que matar um irmão, matar um vizinho, matar um familiar é coisa normal. Não tem a ver com a nossa cultura, nós nunca fomos assim.
13: Pedro Guilich assistiu a uma sessão do Comitê de Zona, um evento que aconteceu em simultâneo nos 46 comitês de zona existentes na província de Manica. A partir de Chimoio, Dine Kassam.
0: Na cidade de Maputo, o Partido Frelimo entende que os atuais desafios podem ser minimizados com as ações em curso para estancar o terrorismo em Cabo Delgado. Érica Munguambe, da nossa redação central.
15: Segundo o primeiro secretário da Frelimo na cidade de Maputo, António Niquice, a medida pode permitir o avanço de grandes projetos no país.
16: Nós temos ainda a bênção, que se torna de alguma forma em maldição, de termos recursos naturais em quantidade, se não fosse por causa do terrorismo. Por exemplo, o gás que nós temos na bacia do Rovuma, só o gás que temos na bacia do Rovuma, se os terroristas não estivessem a impedir, porque aquela ação hedionda, criminosa que os terroristas estão a perpetrar é mesmo para impedir que o nosso gás possa desenvolver o nosso país. Porque com o gás nós conseguimos produzir, é matéria-prima bastante para produzir, inclusive combustíveis.
15: António Niquice falava hoje em Maputo numa visita que efetuou ao Distrito Municipal de Catembe, no quadro da divulgação das decisões tomadas pela 5ª Sessão do Comitê Central, bem como da avaliação da situação política, económica e social do distrito. Niquice apelou para que a população se mantenha calma face ao reajuste dos preços dos combustíveis no país.
16: O preço do combustível subiu. Isso não vai resolver. Se paralisarmos as atividades, se entrarmos para manifestações, isso não vai resolver nada. Vai agravar, vai afundar ainda mais a nossa economia. Temos que ter a capacidade de, com muita força, coragem, tenacidade, juntos, unidos e coesos, portanto, podermos avançar com firmeza, avançar com clareza, na expectativa que depois da tempestade vem a bonança.
15: Primeiro secretário da Frelimo na cidade de Maputo, António Niquice.
0: A Procuradoria Provincial em Nampula promete endurecer medidas contra as redes criminosas envolvidas no tráfico de drogas. Olívio Mateus.
17: Lucinda Caldas, do Ministério Público em Nampula, disse que, no âmbito da campanha em curso, serão intensificadas ações de modo a desmantelar as redes de narcotráfico existentes na província. A magistrada disse que estão lançadas as coordenadas com um trabalho conjunto em todos os cantos considerados corredores.
18: E dizer que, junto com o governo e todas as entidades desta província e do país em geral, nós vamos trabalhar para conseguir encontrar e punir todos aqueles que consomem ou traficam qualquer tipo de droga que seja e que esteja prevista na legislação em Moçambique. Então, o consumo e o tráfico de droga é prejudicial e a Procuradoria vai trabalhar para que isto seja erradicado.
17: E o governador de Nampula, Eduardo Abdullah, que falava depois da marcha contra o tráfico e consumo de drogas este sábado, alertou para um futuro incerto da rede de narcotráfico.
19: Queremos apanhar esses criminosos. Estamos juntos, mas para isso precisamos da colaboração de todos. E deixo um recado para esses bandidos. O meu telefone não é para receber ameaças de criminoso. Se é corajoso, se tem força, venha me enfrentar frente a frente. Venha falar comigo assim frente a frente. Jovens, vocês são a arma desta guerra. Vocês são a arma desta guerra. E vocês podem ganhar sem matar. É só não consumir a droga. Basta não comprar a droga, vocês estão a vencer a esses bandidos. Esses bandidos estão-nos a ganhar porque nós estamos a comprar.
17: Governador de Nampula, Eduardo Abdullah, na marcha contra o tráfico e consumo de drogas, este sábado. Olívio Mateus, Nampula.
0: Tráfico e consumo de drogas em Nampula preocupa a Procuradoria Provincial e no distrito de Marraquene, na província de Maputo, pouco mais de 800 alunos vão beneficiar ainda este ano de 8 novas salas de aula. As infraestruturas estão a ser construídas pelo governo e parceiro nas zonas de Panzimane, Ndichimatalane e de Mocosa. Rigoberto Chissano.
20: Jorge Massinga, diretor interino dos Serviços Distritais de Educação em Marraquene, disse que a conclusão destas novas salas vai ser um alívio, uma vez que o distrito conta neste momento com 75 turmas ao relento. Massinga garantiu que novos parceiros estão a ser mobilizados para que abraçam o projeto de construção de novas salas.
21: Acreditamos que com a entrega de 8 salas, vamos garantir a redução do número de crianças que estão ou sentam ou estudam fora, né, ao ar livre. No entanto, podemos não fechar em 100%, mas tudo está-se a fazer no sentido de garantir que consigamos mais parceiros para apoiar no sentido de essas crianças poderem, todas elas, eliminarem-se as turmas ao ar livre. Também temos trabalhado em parceria com o município da Vila de Marraquene, que faz seu esforço no sentido de apoio, né, em construção de salas de aula e outros materiais.
20: O setor de educação em Marraquene conta com cerca de 104 mil alunos em todos os subsistemas de ensino no presente ano letivo. Rigoberto Chissano, da Terquia de Matola.
0: Estão atrasadas as obras de construção do mercado grossista na cidade de Xai-Xai, província de Gaza. Os trabalhos ficarão comprometidos em consequência das recentes cheias e inundações. Horácio Dengo.
22: Inicialmente previstas para serem entregues em novembro do ano passado, as infraestruturas sofreram uma adenda, passando o prazo para o mês de fevereiro, mas devido às enxurradas, a conclusão das obras sofreu um novo adiamento e já sem previsão para a sua entrega. O presidente do Conselho Municipal da cidade de Xai-Xai diz que neste momento não se pode fazer nenhuma intervenção devido aos solos que continuam úmidos por conta das águas das cheias. O Osman Adam explica que para já aguarda-se pela redução das águas para que o empreiteiro retome as obras, começando pelo muro de vedação que cedeu devido às enxurradas de janeiro e março últimos. A dama acrescenta que a conclusão das obras de construção do mercado grossista de Xai-Xai vai levar mais tempo, pois depois da reabilitação do muro vai iniciar a segunda fase das obras, que é a construção dos alpendres para os vendedores.
23: O muro já temos o material lá para poder fazer a reposição. O problema é a água ainda que persiste no local. E sabemos que a cidade baixa é uma cidade lamacenta. As águas levam o seu tempo para evaporar. Como sabemos, não podemos compactar o solo quando tiver muita umidade. Então, neste momento, resta a via que liga N1 até ao mercado, são do muro e a ligação das águas ao rio. Mas também ainda vai levar algum tempo, porque temos a segunda fase, que é da construção dos alpendres para os vendedores, que não estava previsto na primeira fase. Então, neste momento, está-se na fase da abertura dos concursos, que é para poder adjudicar e fazer os alpendres. Então, penso que depois de terminar esta primeira fase e de seguida vai arrancar a segunda fase. Então, ainda vai levar algum tempo para se fazer a entrega aos beneficiários deste mercado.
22: Edil de Xai-Xai, Osman Adamo, e o estágio atual para a retoma das obras de construção do mercado grossista na urbe, cuja empreitada ficou paralisada por conta das enxurradas deste ano. Horácio Dengo, em Xai-Xai.
0: Às 19 horas e 54 minutos, é o Jornal da Noite em edição de sábado. O fim de semana é desportivo. O Costa do Sol derrotou hoje o Ferroviário de Maputo no clássico da segunda jornada do Moçambola 2026. Fernando Silvana.
24: Costa do Sol vence Ferroviário de Maputo por 1-0 e mantém a liderança do Moçambola 2026. O clássico, realizado no relevado dos Canarinhos, contava para a segunda jornada do campeonato. A derrota com Costa do Sol e a segunda consecutiva do Ferroviário de Maputo, equipa orientada por Carlos Manuel.
25: Mais uma vez, infelizes. Fizemos um bom jogo. A sorte, a pontinha de sorte teme não aparecer nestas primeiras jornadas, mas em termos de comportamento a equipa esteve bem. Não criámos tantas oportunidades como criámos na semana passada, mas acho que hoje também não merecemos sair derrotados deste jogo. O Costa Sol, na única oportunidade que teve, no erro que fizemos, acabou marcando o golo. Há que dar os parabéns por esta vitória. E nós, o futebol não acaba hoje, temos de continuar a trabalhar por forma que a gente dê o pontapé nesta crise aparente que está a acontecer aqui de resultados.
24: Carlos Manuel, e a derrota do Ferroviário de Maputo por 1-0 para o Costa do Sol, equipa treinada pelo técnico português Horácio Gonçalves.
26: Não, todos os jogos são difíceis e quando
1: Nós, que somos a equipa que temos menos descanso, temos sempre menos um dia do que os restantes. Não sei, não quero pensar que está tudo contra nós, estou a brincar, não é? Pronto, e agora vamos ter outras primeiras terça-feira, também menos horas de descanso que os outros, tem sido uma luta muito grande, mas estas lutas que fazem as equipas grandes e mudar a mentalidade, tínhamos muitos vícios, não está a ser fácil tirar isso tudo, mas devagarinho estamos a conseguir construir uma boa equipa, e isso é que é importante.
2: Tecnicamente, como é que analisa o jogo?
1: Não, o jogo foi um jogo, uma primeira parte em que tivemos duas oportunidades

0: mas é só o Costa do Sol. Os outros têm todos mais um dia de descanso, já tiveram para este jogo e agora vão ter mais um dia de descanso para o próximo. E nós, enfim, olha, mas nós não virámos a casa à luta, nós não, nunca desculpámos com nada. Nós queremos é trabalhar e ter alegria no jogo, é isso que nós queremos.
1: Horácio Gonçalves, após o segundo triunfo do Costa do Sol no Moçambola 2026, vitória sobre o Ferroviário de Maputo por 1-0, o mesmo resultado com que a Liga Desportiva de Sofala venceu o Xingal de Tete, jogo realizado no campo do Ferroviário da Beira.
2: Era o jornalista Fernando Chilovan e as notas que marcam a atualidade desportiva nesta segunda jornada do Moçambola 2026. Notas do estrangeiro, a Organização Mundial de Saúde, OMS, elevou para 6 os casos confirmados de antivírus ligados ao navio de cruzeiro MV Onius, onde foram registradas 3 mortes. Ainda assim, o líder desta organização afastou o cenário de uma nova Covid. Entretanto, a Organização Mundial de Saúde adiantou hoje que 8 casos relacionados com o surto foram reportados esta sexta-feira, dos quais 6 foram confirmados como infecções com a variante do antivírus. Até ao momento, foi documentada uma estirpe que causou 3 mortes. As Nações Unidas, ONU, denunciaram hoje uma situação de violência extrema no Haiti pela morte de 1.600 pessoas devido a incidentes violentos no primeiro trimestre deste ano, a maioria provocados pelas forças de segurança. De acordo com os números apresentados pela Organização Mundial, ou melhor, pela Organização das Nações Unidas, as gangues são responsáveis por 27% das vítimas, sendo que as forças de segurança são responsáveis por 69%. O tempo. A cidade de Tete poderá registrar este domingo 37 graus centígrados de temperatura máxima, seguida por Maputo, Quelimane, Beira e Xai-Xai com 33, Inhambane e Pemba 32, Nampula 31, Vilanculo 30, Chimoio 28 e por fim Lixinga com 25 graus centígrados de temperatura máxima. Termina assim a presente edição do Jornal da Noite. Destacamos que o governo aloca para este ano mais de 2 bilhões de meticais para o financiamento de projetos através do Fundo de Desenvolvimento Econômico Local, FIDEL, e do Programa Empodera. Parlamento aprova a proposta de lei que cria o Banco de Desenvolvimento de Moçambique. No estrangeiro, sobe para 6 o número de casos confirmados de antivírus ligados ao navio de cruzeiro MV Onius. Termina aqui a presente edição do Jornal da Noite. Despedem-se Alberto Paulo na edição e apresentação e Jerônimo Mwamba na sonorização. Boa noite.

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0: ouvinte, o melhor programa da juventude de Moçambique já bate a tua porta para trazer muita diversão e muita boa música. Está a começar o Antena Juvenil, onde a juventude se encontra para se entreter.
1: É verdade, Florência. Então, se o volume do seu rádio está baixo, aumente-o, porque o programa de hoje

0: super quente. Eu acho que o amigo ouvinte não vai querer perder. Preparamos muita coisa boa para ti.
1: É verdade, Ozil. Todos os sábados o amigo ouvinte já sabe o que ligar quando o relógio marcar 20 horas no nosso país. Aqui é sábado sim, onde todos os caminhos da juventude dão a Rádio Moçambique. E se não der a Rádio Moçambique, o amigo ouvinte está no caminho.

0: Antena Juvenil, feito por jovens para jovens. Amigo ouvinte, fique atento porque vamos dar um passeio no mundo criativo dos jovens que fazem a diferença no meio de outros jovens. Até bem perto das 21 horas estaremos juntos, fique conosco.
1: Florência Rui e Ozil Bernardo estão na apresentação deste maravilhoso programa de sábado à noite e contamos com a coordenação e realização de Júnior Completo.
0: Amigo ouvindo, o programa Antena Juvenil traz para ti conversas com os melhores artistas da praça, bons conteúdos nas nossas rubricas, últimas novidades que marcam a atualidade e muita boa música, e será sempre assim.
1: Então, amigo ouvinte, fique ligado porque hoje teremos o prazer de ter nos nossos estúdios o artista Mr. Chumba e a sua dupla Boy Kate, que estarão conosco para um dedo de conversa na nossa área.
0: Então fique ligado a nós para não perder o que os nossos artistas prepararam para nós na sua EP com o título Ebenezer.
1: Amigo ouvinte, pois saiba que estás ligado ao melhor programa da juventude moçambicana e para apimentar mais a nossa noite, vamos contar com as rubricas Jovem Antenado, Foco Iniciativação, Artista na Área e Novidades da Semana. E sem esquecer o melhor da música moçambicana.
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0: Amigo ouvinte, o melhor da juventude está aqui no programa Antena Juvenil, feito por jovens para jovens. E como forma de agradecer pela tua companhia, vamos viajar até a província de Nampula para escutarmos o trabalho do artista Master Danny.
1: É música nova e 100% boa. Está intitulada É Só Coragem. Até porque somos jovens, devemos ter essa coragem para darmos um passo positivo nas nossas decisões. Vamos escutar boa música.

0: Músicas, conversas boas e conselhos valiosos é o que o Antena Juvenil transmite todos os sábados aqui na Rádio Moçambique. Acabamos de escutar a música de Master Dani, É Só Coragem. Música boa acompanhada de boa mensagem, É Só Coragem.
1: Amigo ouvinte, a coragem não é só uma palavra de 7 letras, mas sim um sinônimo de dominar os nossos medos. Porque é normal sentirmos medo, mas a coragem é não deixar o medo nos impedir de fazer as coisas que queremos. Por isso vamos deixar de pensar e se der errado, e passar a pensar e se der certo.
0: Este é o programa Antena Juvenil, transmitido na Rádio Moçambique aos sábados pelas 20 horas. Saiba que estás na companhia certa. A coragem não é sobre não ter medo, mas sim sobre enfrentá-lo mesmo tremendo.
1: Boa conversa é o que não falta aqui. Amigo ouvinte, algo nos diz que tens um bom gosto para entretenimento e por isso estás ligado a nós. E saiba que entretenimento é o que não vai ficar de fora. Não troque de canal.
0: Informa os teus familiares, amigos, vizinhos para estarem ligados a nós. 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
1: E é sempre bom passar as noites de sábado na tua companhia, amigo ouvinte. O que seria de nós sem tu aí deste lado? Nem quero imaginar. Não somos os melhores, mas somos diferentes.
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0: Amigo ouvinte, vamos à nossa primeira rubrica, onde vamos acompanhar a conversa com um jovem empreendedor que decidiu usar a sua mente para criar e fazer a diferença na sociedade, através da sua criatividade empreendedora.
1: Este jovem deve servir de exemplo para nós que somos jovens e devemos fazer o mesmo. A nossa mente é capaz de muitas maravilhas e só é preciso acreditar e ter coragem para dar o primeiro passo. Foco, iniciativa, ação e já a seguir.

0: Olá, amigos jovens. Esta é a rubrica Foco Iniciativa Ação. Estamos aqui nas ruas da cidade de Chimoio. Vamos conversar com um jovem empreendedor, Simon Marcelino, um jovem que vende frutas, para falar de maçã, laranja, uvas e mais. Olá, Simon, tudo bem?
1: Eu estou bem, né, Sérgio?
0: Também está tudo bem. Bom, Simon, apresente-se para quem nos escuta agora. Quem é o Simon?
1: O Simon sou eu mesmo. Estou aqui a fazer meus business, negócio, né? Negócio, mas diversos negócios, porque há muita coisa ali. Estou aqui sentado assim, a fazer meus negócios.
0: Há quanto tempo o Simon faz esse negócio?
1: Estou a fazer esse negócio há 3 anos. Há 3 anos que eu faço esse negócio e toda hora eu sento aqui. Bem dizer, todo momento eu estou aqui.
0: Sim. Não, ambulante, eu estou aqui.
1: Ambulante às vezes em quando, mas muito mais me encontro aqui.
0: Ok. Simon, como é que entrou na vida do negociante, né? Se você dizer, como é que foi? Foi por influência ou iniciativa própria mesmo?
1: Foi por influência, mas andar do tempo, por um tempo depois, também tem também minha coisa lá, mas não é toda ela não. Tem pouca coisa minha e também tem pouca coisa de alguém.
0: Quais são os desafios que tens enfrentado, né? Desde lá até aqui? Quais são os dias em que há mais movimento, que não há movimento por aí?
1: Os dias que há mais movimento, por exemplo, tem uma fala de domingo, segunda, quarta, sexta. Terça, quinta-feira, não há movimento. Também desde que eu comecei a vender, já tive muitas quebras, não quebra.
0: Sim.
1: Mas eu nunca parei, nunca desisti. Eu sempre vou em frente. Sei que passando um tempo depois, é de evoluir mais, é ter mais que isso aqui. É só não ter aquela preguiça de dizer que bah, eu posso desistir daquilo que eu quero fazer. Não, eu sempre vou em frente e faço as coisas. Eu sei que até lá, andar o tempo, é de subir mais.
0: Sabemos que lidar com pessoas não é nada fácil, né? Então, não tens tido aqueles casos em que só chega, aperta produtos, pega como se quisesse comprar e não compra? Qual tem sido a sua reação?
1: Eu só olho na pessoa, né? Porque no caso, se eu quiser agir como um marginal, enquanto eu sou uma pessoa que eu já terminei.
0: Exatamente.
1: Olha, eu estudei, tá?
0: Sim.
1: Não é boa coisa, né? Porque alguém pode vir aqui chegar a pegar minha laranja, chegar a pegar uva, mexa, maçã e não comprar. É normal, né?
0: Até com mão suja, né?
1: Com mão suja, até que não compre, é normal. É bem possível levar uma maçã mastigada e dizer que a farinhenta não paga. Oh. Eu sou paciente.
0: Consegues pagar algumas contas através desse negócio?
1: Através desse negócio eu consigo pagar muitas contas. Muitas contas. Por exemplo, estamos a falar de custos de vida para mim próprio. Não sai por venda aqui, né? Porque no caso de eu deixar isso aqui, como são coisas que eu já mais habituei.
0: Sim.
1: Se eu deixar isso aqui, posso ficar um tempo e não conseguir fazer nada. Também irei morrer a fome também, porque é a minha fonte principal. Para aquele que se sente que quer vir vender, também pode vir vender, porque tem outros jovens que não aceitam, né?
0: Sim.
1: Não aceitam, terão vergonha das meninas de ver aí, ali na estrada, por isso que não aceitam. Mas por mim, que eu não tenho vergonha de nada, nem nada, para quem que me conhece, o meu negócio é este mesmo.
0: Exatamente.
1: Sim, isso a falar que é pá.
0: Eu acho que os jovens que têm vergonha das meninas, de alguma coisa, estão a perder, porque até as meninas agora estão a fazer negócio e ninguém quer ficar atrás, né?
1: É isso, é. Tem muitos jovens que tiveram medo, meninas, não medo, mas epa, é por fim, aquele medo já acaba lhes prejudicando, né?
0: Exatamente.
1: Porque se eu estou a fazer esse negócio aqui, eu já consigo muita coisa. E aquela moça em que ri de mim, dizer que aquele jovem sempre culpa carinho, que amanhã é que me pede mais 20, 50.
0: Para comprar crédito.
1: Para comprar crédito. Elas querem seguir aquele dinheiro, sai na onde? Naquela carinha ali.
0: Exatamente.
1: Sim, por isso que eu nunca paro e nunca desisto de mim próprio, de o que eu estou a fazer.
0: Então, Simon, para fechar a nossa rubrica, gostaria que deixasses mensagem para quem nos escuta agora. Uma mensagem de motivação, encorajamento, alguma coisa assim. Deixa também teus contactos, caso alguém queira vir e apreciar os teus produtos.
1: Todos jovens que se encontram no bairro agora, neste momento, em que não estão a fazer nada, há muita oportunidade aqui na cidade, pegar negócios, produtos. Estamos a falar de frutas, estamos a falar de roupas, calamidade, estamos a falar de muita coisa, muito mais. E para aquele jovem, aquele que se sente já maduro, né? Que se sente já grande, que dizer que eu sou grande, que já não quero depender de mãe nem pai. Podes vir aqui, né? Eu forneço alguns negócios, vai vender, no final do dia, passa a minha parte e também fica também com a sua parte. E daí deixo o meu contato, que é 8478 61767 ou 86 30 14 035, para aquele que quer está disponível o negócio todo este e me encontra aqui na Catoca.
0: Assim foi a rubrica Foco, Iniciativa, Ação.

0: É muito bom saber que os nossos amigos jovens estão a empreender, estão a criar iniciativas próprias e a mudar os outros jovens através de pequenas atitudes. Eu posso, eu consigo e eu sou capaz de alcançar os meus objetivos.
1: Ser jovem é isso mesmo, é ter a capacidade de inspirar as pessoas ao nosso redor a darem o seu melhor e irem à luta para mostrar que também é capaz.

0: Este é o momento certo para trazermos algumas mensagens dos nossos amigos. E vemos que na nossa caixa de mensagem recebemos algumas dos nossos amigos.
1: Pois sem perder mais tempo, vamos ler as mensagens. Duarte Daniel diz saudações ao programa Antena Juvenil e a todos os amigos ouvintes que escutam o programa. Ele escuta-nos a partir de Gondola, no bairro Josina Machel. E a outra mensagem é do Timóteo Júnior, que está a recordar-nos que 1 de maio é o dia do trabalhador e que ele obedece à regra. A outra mensagem é do Domingos Tomás, ele está a escutar o programa a partir da frequência 96.6 em Chimoio. A outra é do Domingos Tomás, que diz: boa noite, estou a curtir o programa Antena Juvenil a partir de Chimoio, no bairro Tambara 2. Muito obrigado, Domingos, pela preferência e continue ligado a nós. Dando continuidade com as mensagens, a outra diz: olá, viva, boa noite, toda a equipa de Antena Juvenil, mando um forte abraço, o programa está quente. Lucas Luiz, a partir de Catandica. A outra mensagem diz: boa noite, Antena Juvenil, gosto muito do vosso programa. Aqui Sabina João, a partir de Catandica.
0: Pelo visto, Catandica está em grande, hoje já chegam várias mensagens dos nossos amigos de Catandica.
1: O nosso amigo Farai Henriques diz: boa noite, senhores locutores. A outra mensagem diz: boa noite, sou eu, Jorge Sabonete, a partir do distrito de Macati. A outra mensagem diz: aqui Armando de Estânia, boa noite. O nosso amigo Nito Ventura, ele diz que o programa está ótimo e ele escuta o programa a partir de Catandica. Os Catandica está em peso mesmo. A outra mensagem é do João da Luísa. Ele diz: boa noite, diretamente do bairro Nhamaonha, cabeça de velho. A outra mensagem é de Faroso. Ele diz: ligado a partir de Chimoio, bairro Vila Nova. E a última mensagem na nossa caixa é do Armindo João. Ele diz: escuta o programa a partir de Sussunenga, em Aurambe.
0: Agradecemos a ti, amigo ouvinte, por ter nos enviado a tua mensagem na nossa caixa. A regra do programa é sempre trazer o melhor do entretenimento juvenil ao amigo ouvinte. E as regras são para serem cumpridas e hoje vamos cumprir. A seguir vem aí a rubrica Jovem Antenado.
1: É isso mesmo, não podemos quebrar as regras. Saímos às ruas e conversamos com alguns amigos sobre questão do dia. O que quer dizer: o teu inimigo é o teu melhor amigo. Vamos ouvir as opiniões.
2: Bora!

0: Edson, sim, o meu inimigo é o meu melhor amigo. Sim. É no sentido de, tu nunca tens expectativas sobre o seu inimigo, boas expectativas. Tu já sabes de antemão que esse nunca vai me decepcionar, porque até o que ele já faz, já não conta para mim. Então é alguém que não traz valor para ti, não agrega valor. A passo que seu amigo pode se tornar seu maior inimigo, porque a decepção sempre vem desses. E tu nunca sabes o que ele pode aprontar contigo.
1: Eu sou Rifat Dima, então vou dar o significado, né, naquele que é o meu ponto de vista. O seu inimigo é o seu melhor amigo. Em certos momentos da nossa vida, né, tem aquelas pessoas em quem nós confiamos, nos aproximamos e contamos alguns dos nossos segredos, crendo que aquela pessoa é um bom ouvinte, alguém que possa nos dar conselhos. Mas, na verdade, muitas das vezes, aquelas pessoas a quem nós mais depositamos fé são aquelas que poderão vir a criar danos para a nossa própria vida. São pessoas que podem espalhar aquilo que nós contamos a elas. Então, é mais ou menos isso que eu entendo acerca dessa frase, que aquela pessoa que você confia muito pode ser o seu maior inimigo, pode ser a pessoa que está por trás dos seus problemas. Então, é mais ou menos isso.
2: Chamo-me Manuel Armando Manuel, e sobre a questão, meu inimigo é o meu melhor amigo. Eu não acredito que meu melhor amigo seja meu inimigo, porque para eu considerar o meu melhor amigo é porque eu tive anos de experiência com a pessoa, várias coisas envolvidas, confianças, segredos compartilhados, e eu não faria isso com qualquer um.
3: Chamo por Faustino Tomás. Um inimigo nunca pode ser amigo, porque um inimigo sempre te controla tudo o que tu fazes. Daí nunca pode ser teu amigo. Só podes brincar com ele, mas você te controlando.

0: Estas foram as opiniões dos nossos amigos jovens. Amigo ouvinte, o programa Antena Juvenil carrega a missão de unir os jovens e mostrar que a juventude é muito importante na construção de uma sociedade melhor. E sobre a nossa questão, esperamos pela tua resposta. Para responder é muito simples. Podes anotar o número 84-17-08-712. Repito, 84-17-08-712.
1: E na tua mensagem, não esqueças de deixar o nome e de onde nos acompanha.
0: O melhor da música moçambicana é aqui no teu programa Antena Juvenil. E para provar isso, vamos ao encontro da nossa próxima paragem musical.

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1: Realmente não há dúvidas sobre o programa que tem as melhores rubricas. E para deixar bem claro como a clara do ovo, vamos ao encontro dos nossos artistas convidados, o Mr. Chumba e o Boy Kate. Querido ouvinte, atentos, vamos acompanhar a rubrica Artista na Área com a nossa colega.

0: Olá, colegas, olá, ouvinte. Hoje temos o prazer de conversar com uma dupla muito talentosa da cidade de Chimoio na rubrica Artista na Área. Refiro-me da dupla Os Fariseus. Olá, como estão?
1: Nós estamos bem. Estamos bem. Aqui é o Mr. Chumba e aqui para falar sobre o nosso grupo Os Fariseus.
2: Aqui também sou o Boy Kid. Estou também nesse prazer para falar também do grupo Os Fariseus.
0: De onde surgiu esse nome, Os Fariseus? E por que Os Fariseus?
1: Yeah, Os Fariseus é um nome que surgiu do nada, assim, né? É uma coisa que eu como chumba, né? Então eu já fazia músicas sozinho. Então quando conheci o Boy Kid aqui, então é uma pessoa que ele mostrou muito interesse, muito amor na música. Então ele me aproximou pedindo mais dicas de como fazer música, né? Então em vez no lugar de eu dar dicas, achei melhor trabalhar com ele. É onde que nasceu a ideia de criarmos uma dupla, onde que podíamos estar a trabalhar juntos para partilharmos aquilo que eu sei e aquilo também que ele sabe. Então começamos já a pensar no nome, e o nome que nos apareceu é Os Fariseus.
0: Mas por que Os Fariseus? Podia ser os Judas, mas Os Fariseus, por que Os Fariseus?
1: Porque os fariseus, para quem conhece a Bíblia, são pessoas que eram muito arrogantes, não acreditavam em Deus, eram pessoas muito terríveis, assim. Então, o nosso objetivo na música é trazer, é ser arrogante, ser uma pessoa assustadora, ser uma pessoa muito persistente, no sentido de ajudar os outros jovens. Para você ajudar uma pessoa que está num caminho errado, você não precisa ir aí com cara de muitos amigos. Você tem que ir estressado, você tem que mostrar, fazer perceber a pessoa de que o caminho que você está não está nada bom. Falo isso por quê? Falo por causa das drogas. O nosso objetivo, nós como fariseus, o objetivo é alavancar todo jovem, fazer perceber todo jovem de que o mundo das drogas não é um caminho certo. E para aqueles preguiçosos que não querem trabalhar, fazer perceber a eles de que dormir não vai te ajudar em nada, nós temos que trabalhar. Então, para tal, os fariseus foram pessoas muito complicadas. Nós, como fariseus, somos complicados no sentido de tirar o jovem de caminho errado.
0: Pelo que muitos sabem, trabalho em equipe nunca foi fácil. Só é fácil se houver coordenação. Como tem sido trabalhar juntos?
2: Yeah, praticamente não é fácil, mas nós tentamos juntar aqui nossas forças, como ele acabou de dizer aqui, juntamos as nossas forças para o quê? Trazer uma motivação séria para o público, que é sair das drogas, dar aquela motivação de acordar cedo, ir na luta, que nada vem facilmente nessa vida, né? A única coisa que cai do céu é apenas chuva.
0: É mesmo. Quantas músicas que os fariseus têm?
1: Nós, por enquanto, temos 3 músicas. Acabamos de lançar uma EP, foi até 15 de abril, mês passado. Né? Então, o título da EP tem título Ebenezer. Ebenezer, para quem que não sabe o que significa Ebenezer, significa até que Deus nos ajudou. Por que que até que Deus nos ajudou? Os fariseus eram um projeto que nós queremos lançar já há 2 anos atrás. Então tivemos algumas dificuldades, nada deu certo, até chegou certo momento de as coisas darem um sinal tipo que não vai haver mais os fariseus. Temos alguns elementos também que faziam parte também dos fariseus, então acabaram também se distanciar, se desligar dos fariseus. Então, Ebenezer, até que Deus nos ajudou, por quê? Porque conseguimos, hoje temos 3 faixas muito bonitas. A primeira música tem título Zungar, e a segunda música tem título Desculpa Mamá, Desculpa Papá, e a terceira música tem título Pandar. Então, Ebenezer, até que Deus nos ajudou, sim, porque os fariseus já existem.
0: Como é que a primeira música vossa foi recebida?
1: A primeira música já teve um bom impacto. É uma música que tem muita motivação. É motivação para o jovem. A música fala da nossa convivência, nosso dia a dia, né? A nossa rotina é aquela de acordar, sair de casa e trabalhar. Final do dia, voltar em casa, dormir. Depois de novo sair. São palavras fortes que estão lá de que nós podemos ver muitas pessoas a circular aqui na cidade. Estão aí a circular, são ambulantes, é chapeiro, é cobrador, é quem? Então, vendo essas pessoas, nós não podemos desprezar essas pessoas, porque é um cobrador, porque é um homem de ajuda, nós temos que motivar, porque são pessoas também que têm família, se estão a girar em toda a cidade, em todos os bairros, é porque a situação em casa não está nada bem. Se ficar em casa também tem crianças, tem responsabilidade, tem caprichos que precisam de nós para suprir todas essas necessidades em casa.
0: Pode dar uma cartela do Zungar?
1: Sem problemas. Não tenho carro, não tenho casa, não tenho money. Não levo uma vida que todo jovem define. Todos os dias me pergunto como será amanhã. Não perco a esperança, sei que um dia eu vou vencer. É só acreditar nas bênçãos de Deus que estão sobre nós. E se toda uma vida dura, um dia vai passar. É só acreditar. Os que comem contigo e sorriem contigo.
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0: Por pouco chorei.
1: Emoção, né?
0: Sim, por pouco chorei.
1: É uma EP muito forte. Esse Zungar, tem desculpa, mamãe, a música ainda mais forte. Vai para todos esses que não querem sair no mundo das drogas, querem sair já depois, porque os papás sempre estão a dizer isso aqui não, isso aqui não, isso aqui não. Mas já depois de perceberem, de que epa, estavam a falar a verdade, já querem pedir desculpa. É a música mais forte essa aqui. E yeah, é importante todos que estão a acompanhar o programa neste momento aqui, estarem conscientes, escutem bem a música. É uma EP só de três músicas, só três músicas, não é cansativo. Então, vai com calma, escuta a EP, tem muita, muita coisa boa que vai te ajudar.
0: Quais são as dificuldades que vocês têm enfrentado desde o início do vosso trabalho?
1: Isso, espero que promotores já estão atentos também comigo, né? E a dificuldade que nós estamos a ter é patrocínio. Eu acho que eu tenho acompanhado este programa aqui também lá em casa. Eu acho que todos os artistas que passam daqui sempre falam de patrocínio. Então acho que já é tradição mesmo. Morre o patrocínio, não se passa nada. As dificuldades que nós estamos a ter, nós temos muita força de trabalhar, temos muitas. Aquela nossa linguagem de jovem, né? Temos muitas viagens para transmitir para o pessoal aí em casa, mas às vezes por não termos fundo é complicado, nós se limitamos porque não temos dinheiro, estúdio temos que pagar, nós também somos biscateiros, trabalhamos aqui, amanhã estamos aí, então as mesmas moedas que nós ganhamos aí, que temos que comprar um carril lá em casa, acabamos de dividir no meio com o estúdio e a carreira. Então, temos mais projetos para lançar, a situação não está nada bem. O stress que estamos a ter durante a caminhada é este. Não temos ninguém que nos suporta. Para as pessoas que querem apoiar também o videoclipe, nós estamos abertos. Frisar de que sem dinheiro nada é possível. Se estão a gostar do que nós estamos a fazer, nos apoia para nós continuar ainda mais a tirar aquilo que está nos nossos neurônios.
0: E para ter uma das vossas músicas, como podemos encontrar?
1: É muito simples, é simples. Eu acho que o Boy K daqui, ele pode deixar bem a dica.
2: Yeah, para ter as músicas é simples, é só entrar no YouTube e pesquisar Boy K. Aí vai ter todas as faixas e desfrutar só delas.
1: Yeah, nossos contactos aqui para quem quer saber mais sobre os fariseus, quem tem evento para dar, quer patrocinar, quer pagar estúdio, quer pagar videoclipe, 87-09-78-132. Repito, 87-09-78-132.
0: E para quem vão os beijinhos e abraços?
1: Beijinhos e abraços vão para a minha mãe, Madalena Timóteo Júnior, para minhas irmãs, todas elas, são muitas, não vou falar de nome. Só vou falar da minha madame, Elizabeth Bill, e a todos do bairro 17 de junho, principalmente aí no mercado de Chumanga, todos que dão suporte ao Mr. Chumba, os fariseus. Obrigado pela força, obrigado por estar sempre a me apoiar, obrigado àqueles que estão a apoiar de forma direta e indireta, obrigado pela força.
2: E aqui beijinhos de abraço vai para minha mãe, Fátima, Eusébio e meu pai e meus irmãos também, não vou citar o nome porque são vários. E para aqueles meus brados também, pá, que sempre estão aí a apoiar os fariseus, o Boy Kid, Mr. Chumba. Somos nós mesmos, estamos aqui a representar o bairro. É um forte abraço aí.
0: Assim foi a rubrica Artista na Área. E para finalizar, podem dar uma capela da música Desculpa Mamãe?
1: Sem problema, Desculpa Mamãe para todos os jovens aí. Foi muito fácil entrar, está difícil sair. Não foi por falta de aviso, eu que não quis ouvir. Hoje estou mergulhado no mundo das drogas, muito arrependido, quero parar, mas eu não consigo. Eu não consigo sustentar os meus vícios. Os meus amigos, alguns estão na cadeia, foram presos quando tentavam fazer um assalto para ter o dinheiro para conseguir sustentar os vícios. 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
3: Mr. Chumba

0: estamos a chegar ao fim desta edição preparada para a noite de hoje, mas temos alguns minutinhos para acompanhar o nosso espaço Novidades da Semana.
1: É isso mesmo. Amigo ouvinte, já sabes que é só aqui onde nos mantemos bem informados e atualizados sobre as novidades que marcam a nossa juventude. Vamos acompanhar a seguir a rubrica Novidades da Semana.

0: Olá, amigo ouvinte, no espaço Novidades da Semana, vamos falar do jovem criativo Hebreus de Maier, residente na cidade de Chimoio, que através de inspiração de jovens visionários, teve a iniciativa de abrir o seu próprio projeto de Maier Oportunidade, que visa ajudar a beneficiar várias crianças carenciadas.
1: Sou coordenador da empresa de Maier Oportunidades. Tive essa visão assim que eu ouvi algumas revistas, me inspirei em criar essa iniciativa cá na nossa cidade de Chimoio, alcançar as crianças vulneráveis.
0: De Maier garante que este ano o seu projeto está nos preparativos para ajudar várias crianças no 1º de junho, que já se avizinha. A sua equipa já está a fazer o mapeamento de lugares onde estarão várias crianças para estarem em um só lugar para se beneficiar deste gesto solidário. Várias organizações têm apoiado esta causa, como algumas igrejas, empresários locais e algumas escolas desta urbe. Para de Maier, o suporte e os aplausos pela iniciativa dão-lhe mais força de continuar com este projeto.
1: Do momento, pensei mais para o 1 de junho, que é um dia da criança internacional. Já tem um grupo que está mapeando isso e já temos noção de alguns pontos principais da cidade de Chimoio, como, por exemplo, o centro da cidade, Fort Matthias, é um dos pontos que a gente vai aprender. Temos tido apoios de algumas igrejas, algumas escolas e algumas empresas. Tive bons feedbacks, graças a Deus, até então. Até hoje recebo ainda bons feedbacks para continuando com essa ação e não parar só por aqui.
0: Falando ao Antena Juvenil, de Maier apela aos munícipes a apoiarem esta causa que visa alegrar várias crianças neste dia através de produtos de primeira necessidade, indumentárias ou algo que pode fazer a diferença na vida de uma criança.
1: Eu gostaria de pedir a todo mundo da cidade de Chimoio que ajudasse nas doações com o pouco que eles tiverem. Podem doar, podem deixar nas instalações do Monte Alto ou nas escolas secundárias Samora Moisés Macheu, com os finalistas. A escola secundária Vila Nova também podem deixar lá com os finalistas, ou mesmo entrando em contato com conosco mesmo, 86946417.
0: Estimado ouvinte, assim foi o espaço reservado para as novidades da semana. E lembre-te sempre, cada esforço é um degrau na escada do sucesso. Eu sou Sérgio Scher e até a próxima oportunidade.

0: Amigo ouvinte, é desta forma que chegamos ao fim do nosso programa preparado especialmente para a noite de hoje. Agradecemos por ter estado conosco durante este momento de transmissão. Despedimos-nos com as promessas de voltar no próximo sábado com mais entretenimento juvenil.
1: 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Amigo ouvinte, até a próxima.
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1: Boa noite. O governo vai desembolsar este ano mais de 2 bilhões de meticais para o financiamento de projetos sustentáveis destinados a jovens e mulheres no âmbito do Fundo do Desenvolvimento Económico Local, FIDEL, e do programa Empodera. Do montante previsto, cerca de 1 bilhão e 500 milhões de meticais serão canalizados para o FIDEL e os restantes 600 milhões de meticais serão aplicados no Fundo de Empoderamento Económico da Mulher, Empodera. Segundo o Presidente da República, Daniel Chapo, que avançou a informação, os recursos visam impulsionar iniciativas de autoemprego, fortalecer pequenos negócios, sobretudo nas zonas rurais e comunidades com elevado índice de desemprego.
2: A nossa responsabilidade é fazer a transferência dos fundos para os distritos, com base em alguns indicadores, que é o número da população, o número, por exemplo, de distritos que cada província tem e tantos outros fatores. O que é que eu quero dizer com isso? O caso, por exemplo, de Nampula, que tem 23 distritos e cerca de 6 milhões de habitantes, vai ter um pouco mais de recursos do que uma província que tem cerca de 15 distritos e cerca de 1,5 milhão de pessoas. Só estou a dar um exemplo.
1: O presidente da República, Daniel Chapo, falava este sábado durante o balanço da visita de trabalho de 3 dias que efetuou à província de Tete. O Parlamento aprovou este sábado, em definitivo e por consenso, as propostas de leis de conteúdo local e da que cria o Banco de Desenvolvimento de Moçambique. Os dois instrumentos foram submetidos ao Parlamento com caráter de urgência pelo Presidente da República, Daniel Chapo. Em declarações à imprensa, após a aprovação em definitivo dos dois instrumentos, as bancadas parlamentares exigiram do governo transparência e probidade na implementação das normas. O porta-voz da bancada parlamentar da Frelimo, Dias Letela, reconhece que os instrumentos legais são necessários para o desenvolvimento do país, pelo que a sua bancada vai acompanhar os

0: progressos assinalados na efetivação das duas leis. O porta-voz do Podemos, Ivandro Massing, garante também que o seu grupo vai acompanhar a par e passo a implementação das leis de conteúdo local e da que cria o Banco de Desenvolvimento de Moçambique. Já o deputado da bancada parlamentar da RENAMO, Simon Makuyana, defende que o Parlamento deve reforçar os mecanismos de fiscalização para assegurar que seja cumprida a letra e o espírito das novas legislações. E para a porta-voz da bancada parlamentar do MDM, Judith Makwakwa, o Executivo deve garantir que os benefícios do Banco de Desenvolvimento de Moçambique sejam usufruídos por todos. Cheias e inundações que afetaram a baixa da cidade de Xai-Xai, em Gaza, condicionam a conclusão das obras de construção do mercado grossista. Os pormenores com o jornalista Horácio Dengo.
1: Inicialmente previstas para serem entregues em novembro do ano passado, as infraestruturas sofreram uma adenda, passando o prazo para o mês de fevereiro, mas devido às enxurradas, a conclusão das obras sofreu um novo adiamento e já sem previsão para a sua entrega. O presidente do Conselho Municipal da cidade de Xai-Xai diz que neste momento não se pode fazer nenhuma intervenção devido aos solos que continuam úmidos por conta das águas cheias. O Semanadam explica que para já aguarda-se pela redução das águas para que o empreiteiro retome as obras, começando pelo muro de vedação que cedeu devido às enxurradas de janeiro e março últimos. Horácio Dengo, em Xai-Xai.
0: Ainda em Gaza, mais de 300 mil pessoas continuam a beber água imprópria na província. A situação afeta principalmente os habitantes dos distritos da zona norte de Gaza, onde grande parte das fontes de abastecimento de água construídas tem o teor de salinidade acima do recomendado. O diretor provincial das obras públicas em Gaza, que avançou a informação, indicou que devido a este fato, a população é obrigada a beber água salobre ou de represas. João Chivambo explicou que, por forma a prevenir a eclosão de doenças decorrentes do consumo de água imprópria, o governo tem estado a distribuir o cloro e purificadores, bem como a montagem de dessalinizadores, equipamentos que se mostram insustentáveis por conta dos custos de manutenção. A Brigada Central da Frelimo de Assistência à província de Sofala apela calma à população, afirmando que o governo está a trabalhar para evitar o agravamento do custo de vida face à subida dos preços dos combustíveis. O apelo foi lançado este sábado na Beira pelo membro da Brigada Central da Frelimo, Rosa da Graça Maurício, no encontro com os membros e simpatizantes do partido, onde referiu que estão a ser traçadas várias medidas visando aliviar o impacto do aumento dos combustíveis.
2: Os transportadores não podem ficar aflitos, devem aproximar o governo. O governo está a fazer algo para mitigar essa situação. O nosso governo está preocupado, o povo deve ficar serenos.
0: A reunião com os membros do partido serviu também para a preparação da reunião nacional de quadros a ter lugar em agosto próximo na província de Manica. Na atualidade desportiva, o Costa do Sol recebeu e venceu este sábado o Ferroviário de Maputo por uma bola sem resposta em partida da segunda jornada do Campeonato Nacional de Futebol da Primeira Divisão Moçambola 2026. Com esta vitória, os canarinhos, que somam dois jogos consecutivos sem perder, lideram a prova com 6 pontos. Ainda este sábado, a Liga Desportiva de Sofala superou o Xingal de Tete, também por uma bola sem concorrência. A competição prossegue este domingo com os seguintes confrontos marcados para as 15 horas: Ferroviário da Beira, União Desportiva do Sonco, no campo dos Locomotivas do Xivev, e Ferroviário de Nampula, Baía de Pemba, no estádio 25 de junho. Já na segunda-feira, o Ferroviário de Nacala recebe a Associação Desportiva de Pemba, no campo dos Locomotivas da Maiaia. Na sexta-feira, na abertura da ronda, a Associação Black Bulls de Maputo empatou 100 golos na recepção ao Machakene. Na atualidade internacional, a Organização Mundial da Saúde elevou para 6 o número de casos confirmados de antivírus ligados ao navio de cruzeiro MV Ondios, onde foram registradas 3 mortes, enquanto o líder desta organização afastou o cenário de uma nova Covid-19. Entretanto, a OMS adiantou este sábado que 8 casos relacionados com o surto foram reportados na sexta-feira, dos quais 6 confirmados como infecções com a variante do antivírus. Fechamos com a previsão do tempo. A cidade de Tete poderá registrar este domingo 37 graus centígrados de temperatura máxima, seguida por Maputo, Quelimane, Beira e Xai-Xai com 33 graus Celsius. Inhambane e Pemba, 32, Nampula, 31, Vilanculo, 30, Chimoio, 28 e, por fim, Lixinga, 25 graus centígrados de temperatura máxima. Apresentamos as notícias a esta hora. As próximas, à meia-noite.